0: é algumas ruas do bairro Maria Madalena, é algumas ruas do bairro Taquaruçu, é algumas ruas do bairro Vila Maria, área rural Córrego Barroso, área rural Córrego Bom Retiro, área rural Córrego Cachoeira. 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
3: 9:04, o programa Ritmos da Noite vai seguindo na sua noturna. Juntos até logo mais às 11, com muita música, bate-papo, você ligado, interagindo, curtindo o nosso programa em toda a região. Deixa eu atender a Mitie de Muriaé. Tá ligadinha com a gente, não é? Através do aplicativo, nos ouvindo na internet. Tá bom, Mitie? Um abraço pra você, querida. Boa noite, bom final de semana. Obrigado por ouvir o nosso programa, obrigado por ouvir amanhã o nosso FM, tá bom? Valeu! Abração, pediu pra ouvir a Roberta Miranda. Vá com Deus, tá aí chegando.

0: É, que saudade, hein? A Roberta Miranda recordando pra gente quanto sucesso fez essa mulher lá no passado, hein, minha gente? Tocou muito, né, Roberta Miranda? E até hoje toca, né, nas melhores rádios de todo o país. O pessoal gosta de recordar, de curtir a voz marcante da Roberta Miranda, não é? Muito bom. Vá com Deus. 9:08 agora. Deixa eu atender a Andréia Barbosa Leandro, Ponte do Silva. Tá ligadinha com a gente, não é, Andréia? Boa noite.
1: Giovanni Amorim, meu amigo dos ritmos da noite, boa noite, um feliz e abençoado fim de semana a todos nós. Aqui é Andréia Barbosa Leandro, falo de Ponte do Silva, e hoje gostaria de ouvir Maurício Mauri, Pra Sempre Seu Homem. Eu ofereço para todos os ouvintes e para vocês aí da rádio. Muito obrigado. Eu sou Maia Sempre.
0: Beleza, minha querida, um abraço para você, Andréia, ótima noite, bom final de semana, obrigado aí pela audiência, tá bom? Pedi uma saudade também, tocou muito no passado. Maurício e Mauri, os irmãos de Chitãozinho e Chororó, Sempre Seu Homem.

0: Que saudade lá do fundo do baú, Maurício e Mauri, sempre seu homem. 9:12 agora, e para você que está chegando agora, sintonizando o nosso programa, aqui na Mais Ouvida no Leste de Minas, 106,9 Maiuaçu FM. Obrigado pelo carinho, pela audiência. De São Bernardo do Campo, o José Carlos está com a gente ouvindo o programa também, não é, José? Boa noite.
1: Boa noite, Giovana. Tudo bem? Como é que está? Beleza pura? Ô, meu amigo, meu nome é José Carlos, eu sou daqui de São Bernardo do Campo. Mas eu sempre vou para as Minas Gerais aí, eu tenho uns parentes aí no Vermelho. Eu queria oferecer a música para o

0: meu tio Guido, conhecido como Zé Gato, lá de Vermelho Novo. Ele é muito simpático. Manda um abraço para ele lá e pro pessoal lá de Vermelho Novo, tá bom? Muito obrigado, meu amigo. Fica com Deus. Um abraço para todos os ouvintes aí. E um abraço aqui também para mim e para o Alberto, que nós estamos em uma obra aqui na construção aqui em São Bernardo.
1: Beleza, Zé Carlos, um abraço para você, para o Alberto, né, aí em São Bernardo do Campo, para seu tio, né, em Vermelho Novo, né, toda a família por lá ouvindo o nosso programa. Um abraço, Giovanni, Deus abençoe, obrigado pelo carinho, tá bom, meu querido Zé Carlos? Uma ótima noite, São Bernardo do Campo, ligados com a gente, curtindo o nosso programa. Teodoro Sampaio, ô modão, hein, José? Vestido de seda.

0: Aê, Teodoro Sampaio aqui na noite da Manhã Sua FM, vestido de seda, atendendo José Carlos, ligado com a gente, curtindo o nosso programa São Bernardo do Campo. Minha gente, 9h16, o Leonel Knupp de São João do Manhã Sul fala com a gente. Leonel, boa noite.
1: Bom João, Leonel de São João, boa noite. Aqui toca uma música chapeludo pra mim, pra minha esposa Celita e todos ouvindo da rádio, pra você, pro Marcelo. E uma boa noite com Deus, nosso Aparecido, tomar conta de nós, de vocês e de nós todos. Deus ouvindo na melhor e maior.
0: Amém, meu querido, de todos nós. Um abraço pra você, Leonel, pra Celita em São João, uma ótima noite. Obrigado pelo carinho, tá bom, Leonel? Obrigado mesmo pela audiência. Deixa eu mandar um abraço para Reduto, né? Pro nosso amigo Carlos, né? O Manuel da Onça. Tá sempre lá ouvindo o nosso programa, não perde não, né? Que legal, que bom. Estive com ele semana passada lá em Reduto e ele me falou que não perde programa não. Acho que essa semana mesmo, não foi semana passada não. Ele tá sempre ligado com a gente, né? Ouvindo a nossa programação. Aliás, Reduto, audiência total do nosso programa, né? Por lá também o Birubiru, né? Tá sempre ligadinho com a gente. Um abraço pro Birubiru, esposa Elisângela. Um abraço também lá pro nosso amigo João Batista, né? Do Mercadinho, que não perde o nosso programa de jeito nenhum. Tá bom, João Batista? Um abraço pra você, meu querido. Uma ótima noite. A Tereza também tá sempre ligadinha com a gente. Não perde programa, a Tereza tá sempre ligadinha. Um abraço pra nossa querida

Amiga ouvinte, Dona Maria do Beach, né? Também tá ligadinha com a gente. Abraço, Dona Maria, uma ótima noite pra senhora, obrigado pela companhia. O Zoinho, né, que não perde nosso programa também em Reduto. Ô Zoinho, um abraço pra você, queridão, boa noite, obrigado pela audiência. Muita gente que ouve a gente em Reduto, né? Isso que eu tô lembrando aqui rapidinho, mas tem muito mais, com certeza. 9h17 agora.

0: Nando Moreno com Rio Negro e Solimões, o programa Chapeludo. Pessoal, 9h21, o programa vai seguindo, né, em frente com você até logo mais às 11h, depois tem a Rede Aparecida de Rádio. Deixa eu abraçar a nossa querida amiga ouvinte Ana Brum, lá nos Barros, Luisburgo. Tá sempre trabalhando e ouvindo o nosso programa, não é, Ana? Que legal, minha querida. Um abraço para você, para a Taone, para o esposo Ailton, toda a família. Obrigado aí pelo carinho da audiência. Um bom trabalho para vocês. Deus abençoe, tá bom, minha querida? Um abraço, Giovana Murim. Deixa eu abraçar também aqui. Vamos lá atender a participação do Thiago de São João do Manhuaçu. Fala comigo, Thiago. Boa noite, Thiago.
1: Olá, boa noite, Giovana Murim. Aqui é o Thiago Polinário, São João do Manhuaçu, Coque Santana. Gostaria de ouvir uma música, se não tivesse sido tocada ainda, do Eduardo Costa. Imagina eu. Ofereço minha esposa Raquel, minha filha Lara, minha filha Alice, meu filho Michel e todos os ouvintes da rádio. Falou, tchau, obrigado, fique com Deus.
0: Tá eu... ótimo, Tiagão, com Deus também, meu querido. Obrigado pela sintonia. Abraço a toda a família em São João.

Eduardo Costa no programa Imagina Eu, 9h25 agora. O tempo passando e você ligado, sintonizado, conectado com a gente. Um abraço, Giovanni Murinho, ótima noite. A Leni do Carmo, São João do Manhuaçu, tá ouvindo o programa também, né? Tá abraçando os filhos. E o João Salles, né? Uma ótima noite, Deus abençoe vocês também, tá bom, Leni? Obrigado pelo carinho da sintonia. Agora tem Hugo e Thiago com Zezé de Camargo e Luciano no programa. O amor de antes. Um abraço para Silvânia Cruz em Petrópolis, no Rio, ligadinha com a gente também, não é? No aplicativo do programa. Um abraço, Silvânia. Silvânia Cruz aí de Petrópolis, no Rio.

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3: O programa vai seguindo na sua noturna, 9 horas e 30 minutos, minha gente. Vamos lá, né? Vamos em frente, seguimos por aqui. Abraçando a você que está chegando, sintonizando o nosso programa, curtindo a Manhuaçu. Até logo mais às 11, vamos juntos. Depois tem a Rede Aparecida de Rádio, programa com a Mãe Aparecida. Deixa eu abraçar aqui o nosso amigo ouvinte, o José Martins. José Martins de São João do Meriti, tá ligado com a gente no Rio de Janeiro através da internet. Ô José, boa noite.
4: Oi Giovana Amorim, eu sou José Martins do São João do Meriti no Rio de Janeiro. Eu gostaria de ouvir com Moreno Moreninho, Manete Birissai, fez para você e para todos ouvindo a Rádio Manhuaçu. Um abraço, fica com Deus, Deus abençoe todos.
3: Um abraço, José Martins, uma ótima noite para você, meu amigo, um bom final de semana. Obrigado por ouvir a Manhuaçu, nosso programa, tá certo? Valeu mesmo, obrigado pela sintonia.

Aí, modão no programa, Cacique Pajé, inquilina de violeiro. Minha gente, 9h35. Deixa eu abraçar o José Geraldo Damasceno, né, o Zé Rolinha, ele e a esposa Adriana, córrego da Raiz, estão por lá ligados com a gente, ouvindo o nosso programa, tá bom? Zé Geraldo, um abraço aí pra vocês, uma ótima noite. Obrigado pela participação. Ronan e Ronaldo no programa. Paraíso.

0: Muito bem, Ronan e Ronaldo no programa Paraíso, versão de Heaven, do Bryan Adams. 9h38, minha gente. Chegou uma mensagem aqui de um garotinho, né, pedindo pra ouvir a música Como é que Mexe. Oi, boa noite.
1: Giovanni, coloca aí Alemão no Forró, que é pra minha avó, pro meu avô, pro meu tio, pro meus irmãos. E eu moro em Carangola, Ponte Alta, Carangola. Mexe, mexe.
0: Eita, garotinho, hein? Esqueceu de falar o nome pra gente, né? Ponte Alta, Carangola. Tá ouvindo o nosso programa por lá, né? Um abraço, garoto. Toda a família, ótima noite. Obrigado aí pela participação, tá bom?

0: Eita, mas não é muito fácil esse negócio não, hein? 9h41, hora certa. Ô Ana Maria, boa noite. Cadê a Ana, hein?
1: Boa noite, Giovanni. Tudo bem com você?
0: Tudo ótimo.
1: Eu tô bem, graças a Deus.
0: Que bom, Ana.
1: Ô, Giovanni, manda pra nós aí uma música bem chique aí, tá?
0: Tá bom, Ana.
1: Bem chique. Essa música eu quero dedicar, Giovanni, pra minha amiga Fátima, pra minha amiga Margarete, pra minha amiga bonita que mora aí em Belo Horizonte.
0: Opa, tá joia, Ana. Pra todas as amigas, são muitas, não é? Um abraço então pra todas, tá bom? Uma boa noite, um bom final de semana. Obrigado pela sintonia, Ana. Um abraço pra Dom de Freitas também, né? Em São

Muito bem, ouvimos Hugo e Thiago no programa Gosto de Café Amargo, 9h45. Deixa eu mandar um abraço pro Toninho, lá de Luisburgo, tá ligado com a gente, curtindo o nosso programa, não é, Toninho? Um abraço pra você, meu amigo, bom final de semana, Toninho. Obrigado pela sintonia, pela audiência aqui em nosso programa. Também a nossa amiga Aparecida, do bairro São Vicente, aqui em Manhuaçu, tá ligada com a gente, né, Aparecida? Um abraço pra você, boa noite. Primeiramente, ela pediu pra ouvir Leonardo, depois ela pediu pra ouvir Barquinha de Ouro com Guilherme Silva, não é, Aparecida? Então tá bom, um abraço pra você, bom final de semana.

0: Muito bem, minha gente, 9h50, na noite da manhã, o FM 106,9, programa segue com você até às 11. A partir das 10, nossa viagem no tempo, melhor da música romântica nacional e internacional. Mais uma participação, boa noite.
1: Boa noite, meu amigo Giovanni Amorim. Como vai você? Tudo bem?
0: Tudo ótimo.
1: Manda um abraço para todos meus familiares em Pequiá, Pouso Alto e Santa Clara, minha esposa Hélia e meu filho Cassiano. Se possível for, toca, por favor, Chitãozinho e Chororó, feito eu. Muito obrigado e boa noite, bom final de semana. Um abraço para ti.
0: Tá bom, meu querido, não falou o nome, né? Esqueceu de mencionar, mas um abraço para você em Pequiá, para toda a família, uma ótima noite, bom final de semana. Obrigado pela sintonia. Chitãozinho e Chororó, feito eu.

0: Legal, antes de Dãozinho Chororó, feito eu. Foi atendendo nosso querido amigo ouvinte, Juá, mandou aqui pra gente o nome, né? Tá ligado com a gente em PQA, no Espírito Santo. Um abraço, Juá, ótima noite. Fica com Deus, meu querido. Obrigado pela sintonia.
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4: Agora são 10h04, ótima noite para você que segue com a gente, sintonizado, sintonizada, conectado, conectada, ouvindo amanhã o FM 106,9, seja no rádio, no modo tradicional ou nas mídias digitais. Abraço, Giovanni Mourinho, uma ótima noite, obrigado pela audiência. Vamos juntos até logo mais às 11. E a partir de agora, nossa viagem no tempo, melhor do passado, de volta para você. E a gente começa recordando Fagner. Romance no Deserto. Boa noite.

Guilherme Arantes recordou pra gente no programa Sob Efeito de um Olhar. São 10h16. E agora a gente ouve o cara, Ivan Lins, Meu País. Linda saudade pra você aqui no Ritmos da Noite.

Jorge Versilo, linda saudade no programa Fênix. Agora são 10h27 e a gente recorda Leila Pinheiro, gostava tanto de você.

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1: Muito bem, são 10 horas e 31 minutos, agora 10h31, programa Ritmos da Noite vai seguindo no seu rádio, no seu aplicativo, nas mídias digitais. Deixa eu atender a participação do nosso amigo ouvinte, Jandi, tá no Coqueiro Rural, ligado com a gente, participando, interagindo, ouvindo a nossa programação. Não é, Jandi? Boa noite, fala com a gente.
2: Giovana Murinho, boa noite, tudo bem com vocês, né? Pedido de música, boa noite pra vocês aí, né? Se puder trabalhar também. Giovana, pedido de música, se puder passar, Mel Hit, sem um, sem mim. A gente vai oferecer pra toda a rádio, só que depois do programa, boa noite, Giovana. Boa noite pra vocês aí e bom fim de semana, ótimo dia amanhã.
1: Tá joia, Jandi, um abraço pra você no Coqueiro Rural, uma ótima noite, bom final de semana. Obrigado pela participação, tá bom, Jandi? São 10h32, o programa segue recordando até às 11h no seu rádio.

0: Shania Twain, From This Moment On, 10h45, minutos finais do nosso programa.
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0: E agora a gente recorda Elton John, Whispers. Boa noite.

0: Última de hoje no programa, Enio Lennox Rye, 10h59. E assim chegamos ao final, minha gente, de mais um encontro, mais um programa Ritmos da Noite. Vamos ficando por aqui, agradecendo a você pelo carinho, pela audiência. E claro, agradecendo a Deus, não é? Por mais esse dia, mais esse programa, mais esse encontro aqui pela 106,9. Sequência da programação tem a Rede Aparecida de Rádio, programa com a Mãe Aparecida, a evangelização através do rádio. Forte abraço para você, fiquem com Deus, até amanhã. Acabou o programa, tchau, gente.
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2: E na hora da nossa morte, amém.
3: Ave Maria, cheia de graça, o Senhor é convosco. Bendita sois vós entre as mulheres, e bendito é o fruto de vosso ventre, Jesus.
2: Santa Maria, Mãe de Deus, rogai por nós, pecadores, agora e na hora da nossa morte. Amém.
3: Ave Maria, cheia de graça, o Senhor é convosco. Bendita sois vós entre as mulheres, e bendito é o fruto de vosso ventre, Jesus.
2: Santa Maria, Mãe de Deus, rogai por nós, pecadores, agora e na hora da nossa morte. Amém.
3: Ave Maria, cheia de graça, o Senhor é convosco. Bendita sois vós entre as mulheres, e bendito é o fruto de vosso ventre, Jesus.
2: Santa Maria, Mãe de Deus, rogai por nós, pecadores, agora e na hora da nossa morte. Amém.
3: Ave Maria, cheia de graça, o Senhor é convosco. Bendita sois vós entre as mulheres, e bendito é o fruto de vosso ventre, Jesus.
2: Santa Maria, Mãe de Deus, rogai por nós, pecadores, agora e na hora da nossa morte. Amém.
3: Ave Maria, cheia de graça, o Senhor é convosco. Bendita sois vós entre as mulheres, e bendito é o fruto de vosso ventre, Jesus.
2: Santa Maria, Mãe de Deus, rogai por nós, pecadores, agora e na hora da nossa morte. Amém.
3: Glória ao Pai, ao Filho e ao Espírito Santo.
2: Assim como era no princípio, agora e sempre. Amém.
3: Nossa Senhora Aparecida,
2: rogai por nós.
3: Amém. Uma boa noite.
2: Santo Afonso, rogai por nós.
3: Rogai por nós. Uma boa noite a você aí e toda a família. Que Nossa Senhora vos abençoe.
2: Abençoe a todos nós, os ouvintes, e nos proteja sempre e nos guarde.
3: Amém.
2: Amém.
3: Amém.
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5: Nossos agradecimentos. Infinitas graças vos damos, soberana Rainha, pelos benefícios que todos os dias recebemos de vossas mãos liberais. Dignais agora e para sempre tomarmos debaixo do vosso poderoso amparo, e para mais vos alegrar, saudamos com uma salve, Rainha. Salve, Rainha, Mãe de Misericórdia, vida do Sul e esperança nossa, salve. A vós bradamos, degradados filhos de Eva, a vós suspirando, gemendo e chorando neste vale de lágrimas, eia, pois, advogada nossa, esses vossos olhos misericordiosos nos vei, e depois desse desterro, mostrai-nos Jesus, bendito é o fruto do vosso ventre. Ó clemente, ó piedosa, ó doce sempre Virgem Maria, rogai por nós, Santa Mãe de Deus, para que sejamos dignos das promessas de Cristo. Amém.

0: Com o momento de nós nos consagrarmos à Nossa Mãe Santíssima, a Senhora Aparecida.
1: Ó Maria Santíssima, pelos méritos de Nosso Senhor Jesus Cristo, em vossa querida imagem de Aparecida, espalhais inúmeros benefícios sobre todo o Brasil. Eu, embora indigno de pertencer ao número de vossos filhos e filhas, mas cheio do desejo de participar dos benefícios de vossa misericórdia, prostrado aos vossos pés, consagro-vos o meu entendimento, para que sempre pense no amor que mereceis. Consagro-vos a minha língua, para que sempre os louve e propague a vossa devoção. Consagro-vos o meu coração, para que depois de Deus vos ame sobre todas as coisas. Recebei-me, ó Rainha incomparável, vós que o Cristo crucificado deu-vos por mãe, no ditoso número de vossos filhos e filhas. Acolhei-me debaixo de vossa proteção, socorrei-me em todas as minhas necessidades, espirituais e temporais, e sobretudo na hora da minha morte. Abençoai-me, ó celestial cooperadora, e com vossa poderosa intercessão, fortalecei-me em minha fraqueza, a fim de que, servindo-vos fielmente nesta vida, possa louvar-vos, amar-vos e dar-nos graças no céu por toda a eternidade. Assim seja. Amém.
2: Abençoe-vos, ó Deus Todo-Poderoso, Pai, Filho e Espírito Santo.
3: Amém. Amém.
0: E nós estivemos e continuaremos sempre unidos em nome do Pai, do Filho e do Espírito Santo.
3: Amém.
0: Obrigado a você, meu irmão, minha irmã, vocês que rezaram conosco nesta noite de sexta-feira, louvando e agradecendo ao bom Deus. Nós continuamos louvando e agradecendo pela nossa vida, pela nossa saúde, por tudo que temos, por tudo que somos. Professor Marcelo, obrigado mais uma vez por ter rezado conosco.
4: Eu que agradeço, Eduardo José, por mais esse momento de muita devoção a Maria.
0: Silvio.
5: Boa noite. Foi bom estarmos juntos, né? Um abraço a todos aqueles que nos acompanharam mais esta noite, né? Nesse momento tão especial para nós.
0: Amém. Professor Eusébio.
6: Boa noite a todos e muito obrigado por estarmos nos acompanhando.
0: E até a próxima sexta, se Deus quiser, com mais um Santo Terço do Nezer.
6: Amém.
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4: 23:09.
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4: Com a Mãe Aparecida, Rede Aparecida de Rádio, juntinho de você, onde quer que estejas. Rezando conosco, você que rezou com a gente o Santo Terço, louvando e agradecendo. Agora, 23:10.
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1: Não basta a fé solitária. É preciso viver fé comunitária. E é esta fé que vence os maiores obstáculos. Quando falamos em fé comunitária, estamos nos referindo não apenas à ajuda mútua que nos damos como irmãos de caminhada, mas a ajuda que toda a ciência humana dada por Deus pode nos dar para o crescimento e maturidade, e por muitas vezes para a cura do nosso coração e do nosso homem interior. Por vezes, por exemplo, se confunde depressão com falta de fé. E aí, além da pessoa ter de conviver com sua luta para achar ânimo e coragem para continuar sua vida, precisa lidar com o peso da culpa por ser uma pessoa sem fé em Deus, ao menos julgada assim. É nessa hora que a fé comunitária e humana pode ajudar, quando buscamos meios e pessoas capazes de nos auxiliar com conhecimento, não só espiritual, mas também técnico e científico, para nos dar mais recursos para que sejamos fortes na fé. Aí será mais fácil dizer:

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1: Hoje, dia 17 de julho, vamos conhecer a história de servo de Saul, empregado na casa de Cis, o pai de Saul. Cis disse a Saul: chame um dos empregados e vá procurar as jumentas. Se você encontra no livro de Samuel, capítulo 9, versículo 3. Nada sabemos deste servo de Saul, nem o seu nome, nem a sua idade. Ele entrou na história quase por acaso. É que as jumentas de Cis, seu patrão, pai de Saul, se extraviaram. Cis, da tribo de Benjamim, era chefe de uma família poderosa. Sua fortuna vinha do comércio, já que tinha muitas mulas e jumentos. Cis, então, encarregou seu filho Saul,

0: de ir em busca dos animais fugitivos, para que Saul não fosse sozinho. Cis disse: chame um dos empregados e vá procurar as jumentas. Foi assim, de maneira totalmente aleatória, que o servo de Saul entrou na história. Saul e o servo percorreram o país em busca das jumentas, mas nada encontraram. Diante desse fracasso, Saul decide voltar para casa. Vamos voltar, senão meu pai vai ficar mais preocupado conosco do que com as jumentas. Foi então que o servo apontou um caminho alternativo. Ele sugere que Saul consulte um homem de Deus, homem honesto e bom, que morava ali por perto. Era o profeta Samuel. O empregado sabe da existência desse profeta. Saul, patrão rico e poderoso, nem sabe que existem profetas. Saul se preocupa com o que pagar ao homem de Deus. O servo responde: tenho aqui uma pequena moeda de um quarto de ciclo de prata. Vou oferecê-la ao homem de Deus e ele nos dará uma orientação. Saul só pensa na paga. O servo acredita na partilha. Assim, graças a esse servo anônimo, Saul acaba encontrando o profeta Samuel e recebe dele a missão de ser rei em Israel. Assim caminha a história da salvação até hoje, história animada e conduzida por meio das pequenas contribuições de milhares de servos e servas anônimos, cujo nome só Deus conhece. Graças a Deus.
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3: Olá para você que acompanha a programação da Rádio Aparecida. É sempre bom estarmos juntos aqui no programa com a Mãe Aparecida, no quadro Igreja em Comunhão. O Santuário de Bom Jesus da Lapa, na Bahia, já se prepara para a maior festa da região e divulgou a programação oficial da Festa de Bom Jesus da Lapa 2026, que vai ser realizada entre os dias 28 de julho e 6 de agosto. Considerada uma das maiores manifestações religiosas do país, a celebração deve reunir milhares de romeiros de diferentes estados brasileiros em uma intensa programação de fé e peregrinação. Quem conversa conosco sobre os preparativos é o missionário redentorista, reitor do santuário, Padre Roque Silva Alves. Padre, seja muito bem-vindo, muito obrigada por conversar conosco aqui na Rádio Aparecida.
4: Olha, é um prazer, Rafael, estar com vocês na Rádio Aparecida e da Rádio Aparecida para o Brasil inteiro.
3: Padre, a programação da Festa do Bom Jesus neste ano, ela se faz ainda mais especial, pois também marca os 335 anos de história deste santuário dedicado ao Bom Jesus e à Mãe da Soledade.
4: Sim, sim. Esse ano nós escolhemos como tema até da festa e da Romaria, de modo geral, é o Bom Jesus, nascido da Virgem Maria, habita entre nós. O habita está ligado à campanha da fraternidade, que trata da moradia. Então, como na Bíblia Jesus faz habitar, ele habita, conforme o Evangelho de João, aí a gente escolheu essa expressão, habita entre nós. E aí estamos trabalhando, né, vamos trabalhar essa temática durante a Romaria, o novenário. Um hino oficial para a Romaria 2026 também foi criado nessa temática. Então, já estamos nesses preparativos.
3: Padre Roque, antes do novenário oficial, um pré-novenário também acontece. Como estão esses preparativos, então, para a festa do Bom Jesus?
4: É, assim, como o novenário começa numa terça-feira, e naquele final de semana antecedente, a partir do dia 24, 25, já tem muita gente na cidade. Então, nós preparamos, assim, algumas cerimônias breves para estar presente também, como se fosse a prévia do novenário. Então, nós convidamos no Colégio da Polícia Militar para fazer a entronização das bandeiras dos estados, num dia. Depois, convidamos a Filarmônica da cidade para fazer uma apresentação musical. Vamos também prestar homenagem ao São Francisco de Assis, que é o santo do ano, e também um ano do pontificado do Papa Leão XIV. Então, e também neste ano nós estamos comemorando 70 anos dos Redentoristas, tanto na Diocese quanto no Santuário do Bom Jesus da Lapa. Então teremos homenagem também em relação a isso.
3: Padre, exatamente, seria essa a pergunta também, como a história, né, dos Redentoristas se mistura com a história deste santuário. Gostaria que você falasse um pouquinho também como os missionários Redentoristas se fizeram presente nesses 70 anos em Bom Jesus da Lapa.
4: Na ocasião, na Diocese da Barra, da qual pertencia o território de Bom Jesus da Lapa, que não era diocese, então estava o santuário do Bom Jesus da Lapa, estava na Diocese da Barra. E bispo da Barra era do Dom João Muniz, que ele foi bispo lá durante muito tempo, até por volta de 20 anos. Dom João Muniz, bispo da Barra, era missionário redentorista da província redentorista do Rio de Janeiro. Então, ele convidou os missionários redentoristas para irem ao santuário. E aí foi justamente um grupo da vice-província redentorista do Nordeste, os holandeses e brasileiros, foram para Bom Jesus da Lapa no ano de 56. Eles ficaram até o ano de 72, e foi aí que chegaram, portanto, os redentoristas da província de Varsóvia, os poloneses, e criaram a Missão Redentorista da Bahia, e depois se tornou vice-província, né? E que agora nos juntamos à grande província de Nossa Senhora Aparecida.
3: Padre, também é importante destacar quantas romarias são esperadas, então, para este novenário, para a festa do Bom Jesus da Lapa.
4: Sim, normalmente, quer dizer, a mídia tem uma contagem, o santuário tem outra contagem, a gente não tem uma contagem precisa. A gente sabe que durante o novenário, de 28 até o dia 6 de agosto, passa por volta de 400 mil pessoas no santuário. Agora, fora isso, tem gente que chega antes do novenário, depois do santuário, e isso segue até o final de novembro, por aí. Contudo, que cerca de 1 milhão e 500 mil pessoas passam no santuário do Bom Jesus da Lapa durante o ano. Esses também são os dados estatísticos do anuário que saiu há pouco tempo. Agora, quem é esse público? Esse público vem de todos os estados do Brasil. O ano passado, só não estiveram presente o estado de Roraima e Rondônia. Mas os outros estados da federação estiveram todos presentes. E assim, por categoria, quem são os romeiros da Lapa? Primeiro estado é o estado da Bahia, segundo estado, Minas Gerais, terceiro estado, Goiás, quarto, Espírito Santo e quinto, São Paulo. E aí vai por aí, né? Vai se destimando por aí.
3: Padre, para quem já está se preparando, então, gostaria que o senhor falasse um pouquinho sobre a programação de todo o novenário também, né, no dia do Bom Jesus, a festa que vai combinar também com a festa da Transfiguração do Senhor, não é mesmo?
4: Exato, sim. A programação do pró-novenário, a gente começa dia 28 com a novena, então a novena será todos os dias às 19 horas. Ela, a princípio, vai ser transmitida pela TV Bom Jesus e as redes sociais do santuário, mas a partir do dia 3 teremos a presença da TV Aparecida, transmitindo para o Brasil inteiro a novena do Bom Jesus. Como também a presença da TV Pai Eterno, que estará presente, e outras emissoras, né, repetidoras dessas transmissões. Então, todos os dias às 19 horas, de 28 até

0: o dia 5 de agosto. E durante o dia teremos diversas celebrações que começam a partir de 5 horas da manhã, depois 6h45, 8h30, né, às 11 horas, às 3h, às 17h, e depois a celebração da novena às 19h. E também as celebrações elas vão acontecer em lugares diferenciados na cidade, tanto na gruta, quanto na parte fora da gruta, na esplanada, quanto na Igreja do Bom Jesus Navegante, que fica ali perto, no Espaço Cultural atrás do morro. Teremos também celebrações na parte da tarde, para facilitar a participação das pessoas e evitar a questão de aglomerações num espaço só. E a gente conta assim também, durante todas as noites, os bispos foram convidados, então haverá para cada noite um bispo de diferente diocese e arquidiocese espalhada aí pelo Brasil.
1: Padre Roque, mais uma vez, muito obrigada por conversar conosco. Gostaria que o senhor reforçasse o convite, lembrando também que a Rádio Aparecida estará presente em toda a cobertura da festa do Bom Jesus da Lapa na Bahia, também da Mãe da Soledade. Um grande abraço, Padre Roque. Gostaria que o senhor reforçasse o convite.
0: Pois é, então você que é Romeiro do Bom Jesus, não esqueça que nós logo, logo estaremos realizando o novenário do Bom Jesus. Você é nosso convidado especial. E você que ainda não visitou o Bom Jesus da Lapa, aproveita a oportunidade, aproveita a ocasião para fazer a sua visita ao Senhor Bom Jesus. E neste ano, nós podemos até cantar assim: Vivo, vivo, Bom Jesus, viva! Viva, vivo, Bom Jesus, viva! Agora, para cantar o resto, tem que ir lá na Lapa.
1: Oh, com certeza. Nós conversamos com o reitor do Santuário de Bom Jesus da Lapa, na Bahia, missionário redentorista, Padre Roque Silva. Rafael Oliveira para a Rede Aparecida de Rádio, Signis Brasil.
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7: 23h38.
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7: Com a Mãe Aparecida, Rede Aparecida de Rádio, juntinho de você, onde quer que você, meu irmão, minha irmã, onde quer que você esteja, louvando e agradecendo ao bom Deus por tudo em nossa vida, na vida de nossos familiares, na vida de todos aqueles nossos irmãos que precisam de nossas orações, louvando e agradecendo sempre ao bom Deus por tudo, tudo, tudo. E o nosso momento para que você possa rezar logo mais às 4 da manhã, junto conosco, pedindo as bênçãos e a proteção

0: Aparecida, por você, pela sua família, louvando e agradecendo. Daqui a pouquinho, José Antônio, fazendo companhia a vocês aqui na segunda parte do programa Com a Mãe Aparecida.
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1: A paz esteja com você. Hoje vamos falar sobre algo muito interessante também, sobre a oração, orar a Maria e também orar como Maria. Isso é fundamental. A oração deve ser dirigida a Deus. Todos nós sabemos disso. Acontece que nós, cada vez mais, devemos aprender a arte de orar. Assim, Maria, que é a mulher acolhedora da palavra de Deus, que meditava no seu coração e a conservava, Maria inunda para nós o verdadeiro sentido de um relacionamento autêntico com Deus. Maria passa a ser autora e cooperadora de todos nós como discípulos.

0: discípulos de Cristo. É nosso intercessor. Então nós devemos orar a Maria e também como Maria. Orar a Maria pedindo a sua intercessão para que ela nos ajude, nos oriente, nos ensine, nos eduque na arte de crer, de amar, de orar. Mas também como ela. Aprendamos cada cena do Evangelho, que nem sobretudo a anunciação do anjo a Maria, a visita de Maria a Isabel e todas as outras cenas, mesmo no silêncio, Maria orando, sempre atenta à vontade de Deus. É desse modo que nós devemos também viver a nossa vida. Sem dúvida, isso irá ajudar a orar a Maria e por Maria, a oração autêntica do cristão. Maria, a Igreja, estão relacionados. Toda oração que a Igreja faz a Deus tem também a intercessão de Maria. E tudo aquilo que Deus revela ao mundo, nos dá como dons, como graças, também tem a intercessão de Maria. Lembremos sempre as palavras de Maria nas bodas de Caná: fazei o que ele vos disser. A verdadeira oração é exatamente louvar, adorar e agradecer a Deus e se colocar à sua disposição. Pai, faça-se em mim a vossa vontade. Nós oramos isso sempre com a oração que Jesus ensinou: Pai nosso que estais nos céus, santificado seja o vosso nome, venha a nós o vosso reino, seja feita a vossa vontade, assim na terra como no céu. E Maria é para nós um modelo. Ela, como ninguém, viveu a vontade de Deus e transmite para todos nós, com seu testemunho, sua intercessão, esse caminho que devemos seguir. Peçamos a Deus, pela intercessão de Maria, que sejamos realmente pessoas de escuta e de vivência da palavra de Deus, observando a sua vontade. Porque a verdadeira felicidade não vem daquilo que é material, títulos, honras, mas vem simplesmente do amor. A verdadeira felicidade está no fundo do nosso ser quando ouvimos a palavra de Deus e aguardamos e colocamos em prática. Esse foi o testemunho de Maria e que deve ser também de todos nós, seus filhos.
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Padre Antônio Maria cantando pra gente Santa Aparecida. E com essa canção eu vou me despedindo de vocês. Obrigado pela sua companhia, pelas suas orações. Obrigado por estarem conosco nesta primeira parte do programa com a Mãe Aparecida. Na alegria, no amor, na paz, na esperança, sempre com as bênçãos do Senhor Jesus, a proteção e a intercessão de nossa mãe, a Senhora Aparecida. José Antônio já está chegando para ficar com vocês nessa madrugada de sábado. E a gente se vê na próxima madrugada, se Deus quiser.

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1: Jesus nos pede que sejamos santos. E a santidade consiste em nos aproximarmos de Deus, em seguir e pertencer conscientemente e deliberadamente, em imitá-lo e esforçar-nos por ser como ele é.
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5: Uma excelente madrugada, você que sintoniza a rede Aparecida de Rádio. Hoje, madrugada de sábado, dia 18 de julho de 2026. Seja muito bem-vindo, muito bem-vinda à rede Aparecida de Rádio. Tá no ar o Com a Mãe Aparecida, programa de edição.

0: número 8.217. Muito prazer, eu sou o Zé Antônio, trabalho com a produção de Marcos Thiago, a coordenação da Paula Castro e a direção do padre Vanderlei Souza, missionário redentorista. Reze conosco, com fé e esperança, juntos lado a lado com aquela que é mãe de todos nós, Nossa Senhora Aparecida. Daqui a pouquinho, às 4 horas da manhã, o Santo Terço. Você pode participar comigo, colocar as suas intenções aos pés da Mãe Aparecida. Vamos rezar por você, pelos seus pedidos, pela sua família, pelas suas intenções. Hoje, madrugada de sábado, 18 de julho de 2026, a Santa Igreja celebra Santo Arnulfo de Metz, Santo Estácio e São Frederico. E é por eles que vamos rezar e pedir pela intercessão. Neste momento, convido você que está em casa, no trabalho, nos hospitais, nas estradas, a juntos acompanharmos Os Ponteiros Apontam para o Infinito, com o padre William Betônio, missionário redentorista.
1: O anjo do Senhor anunciou a Maria, e ela concebeu do Espírito Santo. Ave Maria, cheia de graça, o Senhor é convosco. Bendita sois vós entre as mulheres, e bendito é o fruto do vosso ventre, Jesus. Santa Maria, Mãe de Deus, rogai por nós, pecadores, agora e na hora da nossa morte. Amém. Rogai por nós, Santa Mãe de Deus, para que sejamos dignos das promessas de Cristo. Oremos e fundi, Senhor, vos rogamos a vossa graça em nossos corações, para que nós que conhecemos pela anunciação do anjo a encarnação de Jesus Cristo, vosso Filho, cheguemos por sua paixão e morte de cruz, a glória da ressurreição, pelo mesmo Cristo nosso Senhor. Amém.
2: Olá, querido ouvinte da Rádio Aparecida, da Rede Aparecida de Rádios. Eu sou o padre William Betônio, missionário redentorista, e aos fins de semana faço companhia a você neste momento em que os ponteiros apontam para o infinito. Obrigado pela sua audiência, por estarmos juntos e refletirmos um pouquinho sobre a liturgia desta 15ª semana do Tempo Comum. É uma reflexão que faço da liturgia dessa semana e que gostaria de compartilhar contigo. Bem, começamos a semana com o Evangelho de Mateus, capítulo 13. Jesus inicia o seu ciclo de parábolas, das histórias que ele contava para os seus discípulos e também para toda a multidão. E é a história do semeador que sai para semear a semente, que cai em diversos tipos de terrenos diferentes, com rochas, com espinhos, terrenos áridos, mas parte dessa semente cai no terreno bom. É importante entendermos este evangelho no início desta semana para compreendermos também a continuação desta reflexão dentro dos evangelhos da semana. Os evangelhos da semana, eles precedem este capítulo 13, eles são do capítulo 10 de Mateus, em que Jesus, ele começa a confrontar algumas realidades. Ele, fazendo parte do povo judeu, ele pertencendo a uma família, a um lugar, estando ele presente em uma cidade, num convívio social, é nessa realidade que ele começa a falar do reino de Deus. E aí as palavras que Jesus diz vão chocando com a vida que as pessoas viviam, né? E é essa, acho que há um certo desconforto que a gente sente quando a gente lê, por exemplo, o evangelho da segunda-feira, em que Jesus fala: olha, eu não vim aqui para trazer a paz, eu vim para trazer a espada, a divisão, o pai vai ficar contra o filho contra o pai. Então ele traz algo assim, algo bem pesado, né? Dizendo que se você não for capaz de me seguir, porque considera a sua família.

0: o seu filho, a sua mãe, você não é digno de mim. Essas palavras parecem ser muito pesadas na boca de Jesus. No entanto, é importante que a gente entenda que o que Jesus quer dizer aqui, que para a gente poder trazer o reino de Deus no nosso meio, na nossa realidade, na sociedade que a gente vive, a gente precisa ser radical no testemunho cristão, no testemunho de vida. Não adianta a gente dizer que a gente é cristão, no nosso caso, e mesmo assim nós vivermos valores que não têm nada a ver com o ser cristão. Era isso que Jesus percebia na época dele também, em que as pessoas viviam muito da questão da lei, mas pouco se vivia do espírito da lei. E quem trazia esse espírito e ele compreendia isso era o próprio Jesus, porque ele veio do Pai. E ele via como que a lei estava distante do coração daqueles homens e daquelas mulheres. E é algo que nós devemos nos perguntar hoje também. Será que esta lei de Deus, que está, em primeiro lugar, amar a Ele e ao nosso próximo, como a nós mesmos, será que a gente realmente está vivendo isso ou numa sociedade tão egoísta, numa sociedade tão egocêntrica, a gente passa a considerar os valores do mundo como valores normais, naturais? Como não é comum a gente encontrar pessoas que falam de coisas boas? E, infelizmente, é muito comum encontrarmos pessoas que falam coisas tão vazias, sabe? Coisas que são destrutivas, espinhosas, coisas que são duras como a rocha, são áridas como aquela terra que a palavra de Deus como semente, ao cair, não tem condição nenhuma de brotar, de vir à vida. E a gente não consegue produzir os frutos necessários para a gente mudar e transformar a nossa sociedade. É por isso que Jesus fala também e adverte as cidades: ai de ti, Corazim, ai de ti, Betsaida, ai de ti, Cafarnaum. Inclusive, Jesus morava em Cafarnaum. Depois da morte de José, trouxe Maria para morar em Cafarnaum. E ali ele percebia, os parentes, os vizinhos, a cidade, como que eles se comportavam. E ele achava aquilo: nossa, mas será que isso mesmo é a atitude de uma pessoa que é comprometida com a aliança? Esta é a mesma pergunta que nós devemos fazer. Se Jesus nos olhasse hoje, face a face, convivendo conosco, vivendo dentro da nossa casa, na nossa realidade, Ele perguntaria para nós: será que o que nós vivemos e a forma com que nós vivemos é digno da vida de um cristão? É digno de dizer que nós o seguimos? Bem, esta é a reflexão dessa semana, 15ª do nosso tempo comum. Eu agradeço para você, a sua audiência, a você estar aqui junto conosco. Amanhã eu retorno novamente para refletirmos um pouquinho sobre o Evangelho e as leituras do 16º domingo do nosso tempo comum. Fique com Deus e até amanhã.
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0: Desde o último dia 15, estamos celebrando juntamente com o Santuário Nacional o saudoso Padre Vitor Coelho de Almeida, a quem dedicamos a nossa oração neste dia em que celebramos a sua Romaria na Casa da Mãe Aparecida. Oremos. Ó Deus de infinita bondade, nós vos louvamos pela vida e missão do venerável Padre Vitor Coelho de Almeida, fiel missionário redentorista, que dedicou sua existência ao anúncio do Evangelho, ao serviço da reconciliação e ao acolhimento dos peregrinos do Santuário Nacional de Nossa Senhora Aparecida. Pela sua intercessão, fortalecei a nossa fé, renovai a nossa esperança e fazei crescer a nós a caridade, para que sejamos discípulos missionários de Jesus Cristo, vivendo com alegria o chamado à santidade. Concedei-nos um coração humilde e misericordioso, semelhante ao de Padre Vitor, sempre disposto a ouvir, acolher, perdoar e levar conforto aos que sofrem. Que o seu exemplo de amor à Eucaristia, de fidelidade à Igreja e de profunda devoção à Mãe Aparecida inspire nossa caminhada de cada dia. Venerável Padre Vitor, intercedei por nossas famílias, pelos enfermos, pelos que perderam a esperança e por todos os que recorrem ao vosso auxílio com confiança. Alcançai-nos a graça de permanecermos firmes na fé e generosos no serviço ao Reino de Deus. E que em breve possamos celebrar a vossa beatificação. Amém.
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7: Com a Mãe Aparecida, Rede Aparecida de Rádio. Com o coração em paz e a alma aberta, vamos juntos rezar o Salmo responsorial. É a nossa resposta amorosa à palavra de Deus que acabamos de ouvir. Reze comigo, na presença de Jesus, sob o olhar da Mãe Aparecida.
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10: O Senhor não se esquece do clamor dos aflitos.
9: Ó Senhor, por que ficais assim tão longe? E no tempo da aflição vos escondeis, enquanto o pecador se ensoberbece, o pobre sofre e cai no laço do malvado?
10: O Senhor não se esquece do clamor dos aflitos.
9: O ímpio se gloria em seus excelsos, blasfema o avarento e vos despreza. Em seu orgulho ele diz: não há castigo, Deus não existe. É isto mesmo que ele pensa.
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9: Só há maldade e violência em sua boca, em sua língua só mentira e falsidade. Arma emboscadas nas saídas das aldeias, mata inocentes em lugares escondidos.
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9: Vós, porém, vedes a dor e o sofrimento, vós olhai e tomais tudo em vossas mãos. A vós o pobre se abandona confiante, sois dos órfãos vigilante protetor. 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
1: Com a Mãe Aparecida, é tempo de rezar, de silenciar o coração e se deixar conduzir pela presença amorosa de Deus. Junto da Mãe Aparecida, acolhemos agora o Padre Edmilson Moraes para este momento de oração. Coloque suas intenções, confie e reze com a gente.
2: Quem confia em Deus, mesmo que tenha de enfrentar todas as ondas de violência e adversidades, sabe se colocar confiante em suas mãos. De maneira especial, lembro nesta oração os aniversariantes de hoje. A Márcia de Piracicaba, a Adriana, que trabalha no Liceu de Campinas, e o Felipe, de Cruzeiro. Iniciemos esta oração invocando a Santíssima Trindade. Em nome do Pai, do Filho e do Espírito Santo. Amém. Senhor nosso Deus, nosso Pai, nós cremos em vós, nós esperamos em vós, nós vos amamos, nós vos agradecemos este dia e vos damos graças porque estamos com vida. Oferecemos este dia ao Senhor com todas as nossas alegrias e sofrimentos, com todos os nossos trabalhos e divertimentos. Guardai-nos do pecado e fazei de nós instrumentos de vossa paz e do vosso amor. Ajudai-nos a observar vossos santos mandamentos. Amém. Sábado, dia 18.

18 de julho. O trecho do Evangelho de hoje é escrito por Mateus, capítulo 12, versículos de 14 a 21. Anúncio do Evangelho de Jesus Cristo segundo Mateus. Naquele tempo, os fariseus saíram e fizeram um plano para matar Jesus. Ao saber disso, Jesus retirou-se dali. Grandes multidões o seguiram e ele curou a todos. E ordenou-lhes que não dissessem quem ele era, para se cumprir o que foi dito pelo profeta Isaías. Eis o meu servo que escolhi, o meu amado, no qual coloco a minha afeição. Porei sobre ele o meu espírito e ele anunciará às nações o direito. Ele não discutirá nem gritará e ninguém ouvirá a sua voz nas praças. Não quebrará o caniço rachado nem apagará o pavio que ainda fumega, até que faça triunfar o direito. Em seu nome as nações depositarão a sua esperança. Palavra da Salvação. Reunindo-se em uma espécie de conselho, os fariseus resolvem matar Jesus, com a desculpa de que ele desrespeita a lei e blasfema contra Deus. Na verdade, sentem seu poder ameaçado com a novidade que Jesus anuncia, pois no reino a ordem hierárquica será invertida, e o poder e a riqueza de que agora usufruem não mais existirão. Serão certamente os últimos, como Jesus anunciou. Serão condenados por não dedicarem ao próximo o amor que o Pai dedica a cada um deles. Jesus se retira, não por medo, mas para que se cumpra a profecia de Isaías. Em breve cumprirá sua missão. A justiça triunfará e todos reconhecerão que ele é o servo amado e escolhido de Deus, seu Filho, Senhor do céu e da terra, que devolve ao mundo a esperança perdida com o pecado. No sábado, a Igreja incentiva a rezar de maneira especial e particular por Maria, Mãe de Deus e nossa. Rezemos especialmente também pelas mulheres, aquelas que se levantam cedo para seus afazeres domésticos, e também por aquelas que trabalham fora de casa. Muitas delas são o sustento, o esteio para sua família. Lembremos de todas as mulheres grávidas que passam por esta experiência bonita. Rezemos por aquelas que querem engravidar e ser mãe, e também pelas mulheres e famílias que estão esperando a adoção de uma criança. Enfim, pedimos a intercessão da Mãe de Jesus nesta oração, para todas as mulheres. E rezemos juntos o Magnificat, junto com Maria. A minha alma engrandece o Senhor e se alegrou o meu espírito em Deus meu Salvador, pois ele viu a pequenez de sua serva. Desde agora gerações hão de chamar-me de bendita. O Poderoso fez em mim maravilhas, e santo é o seu nome. Seu amor de geração em geração chega a todos que o respeitam. Demonstrou o poder de seu braço, dispersou os orgulhosos, derrubou os poderosos de seus tronos e os humildes exaltou. De bem saciou os famintos e despediu sem nada os ricos. Acolheu Israel, seu servidor, fiel ao seu amor, como havia prometido aos nossos pais, em favor de Abraão e de seus filhos para sempre. Seja dado a você no seu cotidiano sempre sentir a presença e proteção de Maria, Mãe de Deus e nossa. O Senhor esteja convosco, ele está no meio de nós. Pela intercessão de Nossa Senhora Auxiliadora, desça sobre você, sobre a sua família, sobre as suas intenções, a bênção do Deus Todo-Poderoso. Pai, Filho e Espírito Santo. Amém. O abraço de hoje vai para o pessoal de Piracicaba. Um abraço para o Evandro, para o Alexandre, para o Andrew. Um abraço também para a Simone de Campinas e para a Miriam de Sorocaba. Sou o padre Edmilson Moraes, salesiano de Dom Bosco, e moro atualmente em Campinas, no estado de São Paulo, no Colégio Liceu Salesiano.

0: Nossa Senhora Auxiliadora. Que Deus continue te sustentando nas suas decisões. Abraço e até mais.
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1: Estamos acostumados a pensar na pedagogia da Sagrada Família. Às vezes esquecemos a pedagogia das Sagradas Famílias. José e Maria e Jesus nos ensinam a pedagogia da família. Mas isso não funcionaria se nossos pais, nossos avós e os novos casais não vivessem isso. Cantemos para as Sagradas Famílias de hoje.

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1: Olá para você que acompanha a programação da Rede Aparecida de Rádio e emissoras parceiras. O venerável da Igreja Padre Vitor Coelho de Almeida foi lembrado ao longo da semana no Santuário Nacional de Aparecida, nutrido em preparação para a edição de número 15 da sua Romaria, que aconteceu neste final de semana na Basílica de Aparecida. Neste ano, a temática da Romaria foi Padre Vitor e a devoção a Maria. Em vida como missionário redentorista, o venerável foi um dos principais propagadores a devoção a Nossa Senhora Aparecida e viveu esse amor à Mãe de Deus na missão e na vida, como explicou o missionário redentorista Padre Vanderlei Souza, diretor da Rádio Aparecida.
2: O Padre Vitor foi um dos evangelizadores no Brasil, dos missionários, dos sacerdotes, que muito contribuiu para a cultura da devoção mariana em nosso país, né? A gente tem bem claro que a presença de Maria na história da humanidade, ela se dá muito no concreto, na realidade, né? A gente vê ali Nossa Senhora de Fátima aparece como uma pastora para os pastorzinhos. A Nossa Senhora de Guadalupe, ela aparece ali como uma indígena para o indígena Juan Diego. E a Nossa Senhora, e assim ela vai, né? Em cada realidade a gente vai percebendo que a devoção, ela tem muito a ver como resposta aos apelos, às necessidades, à realidade. Porque é assim que Deus age. E o Padre Vitor captou isso, a partir da sua experiência própria, como Nossa Senhora entrou na sua vida e ocupou o lugar onde a humanidade como tal não seria capaz de ocupar. Ele percebeu, eu acredito, né, a gente observando a sua história, o seu legado e toda a sua missão, ele percebeu assim, onde é a carência dessa maternidade espiritual, dessa presença de conforto e de cuidado no Brasil. Então ele divulgou essa presença mariana, a devoção à Nossa Senhora, que era um trabalho já que os missionários redentoristas faziam a partir do Santuário Nacional de Nossa Senhora Aparecida, né? Era Santuário de Nossa Senhora Aparecida, mas ele entendeu isso a partir dos apelos. Aquilo que o Papa Francisco nos convocou por ocasião do Sínodo de Roma, né? Escutar os apelos do Espírito a partir dos gritos da realidade. Então, esse legado, o Padre Vitor contribui muito para a nossa história, para a nossa espiritualidade mariana no Brasil. A devoção à Nossa Senhora não vem como um pacote fechado. Ela brota da experiência, do contato com a realidade e procurando dar respostas a essa realidade tão carente que nós tínhamos e ainda temos no nosso país.
1: Nesta semana, também a província redentorista Nossa Senhora Aparecida celebrou os 25 anos de ordenação presbiteral de seu superior provincial, o missionário redentorista Padre Marlos Aurélio da Silva. No jubileu de prata de ordenação presbiteral, a província rendeu graças a Deus pelo dom da vocação de Padre Marlos, por seu ministério sacerdotal e por sua dedicação à Igreja e à Congregação do Santíssimo Redentor. Vamos saber também o que foram destaques na Conferência Nacional dos Bispos do Brasil com Larissa Carvalho, assessora de imprensa da CNBB.
3: A sede da CNBB aqui em Brasília acolheu o encontro com bispos secretários e secretários executivos dos regionais da conferência. A iniciativa reuniu representantes dos 19 regionais para um tempo de formação, avaliação, partilha e alinhamento das ações pastorais e administrativas da Igreja no Brasil. Ao longo da programação, os participantes aprofundaram questões relacionadas à gestão dos regionais e refletiram sobre temas como comunicação, sinodalidade, animação missionária e as campanhas da fraternidade para evangelização. Padre Tiago Ávila Camargo, secretário adjunto de pastoral da CNBB, comentou que o encontro também definiu encaminhamentos para o trabalho conjunto entre a Secretaria-Geral e os regionais com o objetivo de fortalecer a comunhão e a missão evangelizadora da Igreja no Brasil.
4: É uma alegria poder acolher esses nossos irmãos e irmãs que colaboram diretamente no trabalho que os regionais realizam junto com as igrejas locais. E o objetivo de reuni-los aqui na sede é justamente para nós oferecermos e termos com eles a oportunidade de partilharmos as experiências pastorais, experiências administrativas e tudo aquilo que envolve a vida dos regionais e que também estão em diálogo com a realidade da sede nacional da CNBB.
3: A próxima reunião ficou prevista para novembro em Vitória, no Espírito Santo. A Comissão Episcopal para o Ecumenismo e o Diálogo Interreligioso da CNBB abriu as inscrições para o Encontro Nacional de Formação e Vivência Ecumênica. A atividade será realizada de 4 a 6 de setembro no Centro de Convivência Mãe do Bom Conselho, em Jundiaí, São Paulo. Com o lema "Que todos sejam um para que o mundo creia", inspirado no Evangelho de João, o encontro pretende promover a formação, o diálogo e a vivência ecumênica entre os participantes. As inscrições já estão abertas e podem ser feitas no link disponibilizado no portal da CNBB em cnbb.org.br. Lembrando que essas e outras notícias vocês conferem lá no nosso portal. De Brasília, Larissa Carvalho, da Assessoria de Comunicação da CNBB, para a Rede Aparecida de Rádio e Signes Brasil.
1: E o cardeal Matheus Zuppi viveu dias de missão na Ucrânia. O presidente da Conferência Episcopal Italiana foi enviado pelo Papa Leão XIV para dar esperança de um olhar para o futuro ao povo ucraniano. Raimundo Lima, da Rádio Vaticano, tem as informações.
5: De carro, de Kiev a Cracóvia e depois em um voo regular, o cardeal Matteo Maria Zuppi retornou a Roma nesta quinta-feira, 16 de julho, ao concluir a missão na Ucrânia. Foi a segunda missão, após a de 2023, para levar a nação devastada à proximidade e à oração do Papa Leão XIV, que acompanha com apreensão o conflito e pede que se defenda ao

humanidade, primeira vítima de toda a guerra. Foram 4 dias do cardeal entre a região de Lviv e a capital Kiev, marcados por uma intensa sucessão de encontros, visitas, celebrações, conversas e compromissos.

0: nome do governo ucraniano, expressou gratidão pelo compromisso humanitário inabalável. Compromisso esse que o chefe da diplomacia de Kiev voltou a solicitar à ZUP, à luz dos esforços de paz e da visão comum de uma paz global e duradoura. Ele declarou que a Ucrânia deseja pôr fim a esta guerra mais do que qualquer outro. Ao mesmo tempo, nossa indústria de defesa em rápido crescimento e nossa experiência no campo de batalha estão tornando a Ucrânia um ator cada vez mais importante para a segurança europeia, disse. O ministro chamou a atenção para a situação dos civis ucranianos detidos que, segundo ele, permanecem excluídos de mecanismos eficazes de proteção internacional. É necessário, portanto, promover um caminho humanitário específico para a libertação deles. Sibia também informou ZUP sobre a situação humanitária nas comunidades de Olesky e Ola Pristan, na região de Kherson, ocupada por soldados russos, onde milhares de civis precisam urgentemente de um corredor humanitário. Também não faltou uma menção ao recente ataque russo ao mosteiro de Lavra de Kiev-Pechersk, patrimônio da Unesco, cujo aniversário de 975 anos será comemorado em agosto. A proteção e a restauração desse local são uma das prioridades do governo ucraniano. Os temas do repatriamento de prisioneiros e crianças, da proteção da população e da ajuda humanitária voltaram a ser abordados em várias ocasiões também nas demais reuniões institucionais, durante as quais ZUP reiterou várias vezes o que constitui o cerne da sua missão na Ucrânia. Um único militar, um único civil ou uma única criança que possa se reunir com sua família é um passo em direção à paz, disse o cardeal, assegurando: todo esforço possível será feito. Dos estúdios da Rádio Vaticano, Raimundo Lima.
1: Esses são os destaques da Igreja Católica em Aparecida, no Brasil e no mundo. Rafael Oliveira para a Rede Aparecida de Rádio e Signes
2: Brasil. 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

0: de rádio. A nossa fé é um caminho que começa com o encontro pessoal com Cristo e vai sendo fortalecido passo a passo. Agora, com a luz do Espírito Santo e sob o olhar da Mãe Aparecida, vamos refletir sobre os sacramentos da iniciação cristã. Quem nos conduz nesta caminhada de fé é o padre Rubens Gomes de Carvalho.
1: No último encontro catequético nosso, lembramos a importância dos sacramentos na vida da Igreja e dos cristãos que, pelo Espírito Santo, atualizam a presença de Cristo, a ação salvadora de Cristo na história, atualizando o que chamamos de mistério pascal, vida, paixão, morte e ressurreição de Cristo, realizando a salvação de toda a humanidade e de cada pessoa em todas as etapas da sua vida e restauração do universo até o final dos tempos. Jesus mesmo atua nos sacramentos através dos ministros. É Cristo mesmo que age pelo Espírito Santo a obra da salvação nos sacramentos e pelos sacramentos. Os sacramentos supõem e exigem fé, e ainda os sacramentos alimentam, fortalecem a fé. Daí a sua importância e recepção contínua, assiduidade, isto é, procurar, buscar e receber continuamente os sacramentos. Nosso tema de reflexão agora está sendo a Eucaristia, a Santa Missa. E a Igreja, através de seus ensinamentos, e no Vaticano II, documento Sacrosanto Concílio, sobre a Sagrada Liturgia, como vimos no número 7 do Sacrosanto Concílio, que ensina: Cristo está presente na sua Igreja, especialmente nos sacramentos. Como, por exemplo, no sacramento do sacrifício da Eucaristia, da missa, pelo ministro ordenado, Cristo está presente. O sacerdote que se oferece, como na cruz, no Calvário, e se oferece no pão e nos vinhos consagrados, corpo e sangue do próprio Jesus. Isto é o meu corpo, que será entregue por vós, diz Jesus. Esse é o cálice do meu sangue derramado por vós. Fazei isso em memória de mim. E assim estamos refletindo sobre o sacramento da Eucaristia, sacramento da Santa Missa. Continuaremos no próximo encontro, se Deus quiser.
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0: Quando tudo parecer difícil, a fé nos sustenta. E é na fé que encontramos forças para seguir. Agora, no aconchego da presença de Deus e da Mãe Aparecida, vivamos juntos este tempo de fé e esperança com o padre Reginaldo Carreira.
3: Sempre aprendemos que o abraço é um instrumento de cura, e é verdade. Quem de nós não precisa de um abraço? Quem de nós já não foi fortalecido por um abraço forte e sincero? Quem de nós já não ficou sem palavras num momento de tristeza ou alegria e deu aquele abraço para consolar alguém no momento de dor ou para celebrar com alguém no momento de comemoração? É, se não havíamos aprendido isso, com certeza neste tempo que vivemos, temos refletido sobre o grande valor do abraço. Que falta faz, né? Mas enfim, vamos aprendendo. Embora o abraço não possa ser dado, o afeto ainda pode ser muito bem vivido pelas palavras, pelos gestos, pelas manifestações de gentileza e carinho. E essas atitudes continuarão sendo também instrumentos de cura da alma e força ao coração, caminhos de perdão e

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1: Os Santos Nos Ensinam. Hoje é dia 18 de julho, dia de São Francisco Solano. E eu, Padre André, estou com você, amigo e amigo ouvinte, para conhecermos a história deste santo. E hoje pedimos a sua intercessão. Com alegria celebramos a santidade ousada do missionário, que fez pelo Ocidente uma obra comparada àquela feita no Oriente pelo padroeiro universal das missões, São Francisco Xavier. São Francisco Solano nasceu em 1549 na Espanha. Estudou no colégio jesuíta e entrou para a família franciscana aos 20 anos. E como frade e sacerdote exemplar, começou a ocupar diversas funções na ordem. Devido à necessidade de salvação das almas na América Latina, São Francisco Solano abandonou todos os confortos para enfrentar tempestades, salvar almas em alto mar, até chegar a ser socorrido em Lima, capital do Peru. Ao se dirigir para a missão na tribo dos Tucumãs, ao norte da Argentina, o santo atravessou rochedos dos Andes, pântanos, rios, desertos, florestas, e sempre motivado pela realidade de que se muitos percorreram iguais caminhos por causa do ouro, por que não faria o mesmo pelas almas? Durante 15 anos, foi um incansável viajante de Deus no novo continente. Certa vez, convidado para pregar a funcionários, militares e fazendeiros, não hesitou em anunciar Jesus, mas também em denunciar as injustiças sofridas pelos oprimidos indígenas. Com o dom da humildade, facilidade de aprender outras línguas, alegria espiritual, musicalidade e pregação, São Francisco percorreu Lima, Argentina, Paraguai e Chile com tão grande ardor que só parou pela obediência aos cargos que teve de assumir em Lima, até entrar no céu com 64 anos de idade, dizendo como últimas palavras: Deus seja bendito. Seu zelo era nutrido de oração, de humildade, de pobreza sincera e de união a Deus. Foi canonizado em 1726. Trilhar o caminho da santidade é cultivar virtudes que edificam, como o ardor missionário, a humildade, a alegria espiritual. Proclamemos também com nossa vida, com nossas atitudes: Deus seja bendito hoje e sempre. São Francisco Solano, rogai por nós.
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0: Estamos de volta com a Mãe Aparecida aqui pela Rede Aparecida de Rádio. Juntos vamos acolher com muito carinho e receber o irmão Cláudio Teixeira, com Você Também é Chamado.
3: Ouvintes da Rádio Aparecida, mais uma vez somos convidados a refletir sobre a vocação, sobre o chamado de Deus em nossa vida. E hoje refletindo o tema Vocação e Missão de cada um de nós. O ser missionário revela o amor e a disponibilidade dos apóstolos que vão pelo mundo anunciar o Evangelho a todas as criaturas, como o próprio Jesus fez e pediu que fizesse a mesma coisa. Podemos dizer que a missão é o ato de ir, anunciar, experimentar o amor de Deus pela humanidade. É uma experiência de partilha e de encontro, ou seja, o missionário anuncia o amor que experimentou de Deus e, ao mesmo tempo, é convidado a fazer um encontro com os demais. Isto faz com que sua própria experiência de fé enriqueça. Jesus é quem dá autoridade a seus discípulos de ir e pregar o Evangelho a todas as criaturas. O conteúdo da missão não está no missionário em si, mas no mistério da Trindade Santa. Deus é o missionário por excelência, Ele quem anuncia seu amor e nos oferece a salvação a cada um de nós. Os agentes da missão são pessoas que experimentaram o amor de Deus, estão disponíveis e apaixonadas pela proposta de Deus, a ponto de dedicar-se à missão para que mais pessoas façam essa experiência salvífica. O documento de Aparecida nos recorda que a missão nos chama à conversão.

0: novo estilo que nos aproxima cada vez mais com o jeito de ser de Jesus. A missão é o tempo favorável de reconhecimento da ação salvífica de Jesus que nos convida a participar da sua vida e ressurreição. Somos criados à imagem e semelhança de Deus e isto faz com que nosso horizonte de sentidos se assemelhe cada vez mais com o sonho de Deus para nossa humanidade, ser santo como Deus é santo. Precisamos de uma igreja que assuma sua identidade vocacional de ser missionária, de ser promotora de novas e santas vocações, pelo testemunho de cada um de nós batizados. Então, todo batizado é missionário, mas não um missionário de braços cruzados e fora da realidade da igreja ou da sociedade. É preciso despertar nossa consciência vocacional de que somos todos missionários comprometidos com a vida e com a fé, assim como foram os primeiros cristãos. Anunciar o Evangelho com o testemunho de vida e com o coração cheio de esperança da presença de Deus. Querido ouvinte da Rádio Aparecida, Rede Aparecida de Comunicação, e desse programa você também é chamado. Vamos rezar mais uma vez a oração do Papa Paulo VI, a oração vocacional. Jesus, Mestre Divino, que chamaste os apóstolos para vos seguirem, continuai a passar pelos nossos caminhos, pelas nossas famílias, pelas nossas escolas, e continuai a repetir o convite a muitos de nossos jovens. Dai coragem às pessoas convidadas, dai forças para que vos sejam fiéis como apóstolos leigos, como diáconos, como padres e bispos, como religiosos e religiosas, como missionários e missionárias para o bem do povo de Deus e de toda a humanidade. Amém.
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3: Com a Mãe Aparecida, Rede Aparecida de Rádio, estamos de volta para juntos acompanharmos ele, Padre Zezinho, canções que a fé escreveu.
4: Bom. Irmã, eu falei ontem do Logos, que era, para os gregos, essencial para a sobrevivência da nossa espécie. Mas tinha suas limitações. O Logos não conseguia aliviar o sofrimento humano, nem desvendar o significado última das lutas da vida. Então, já que o Logos não resolvia tudo, recorria-se ao mitos, ou mito. Então, o que é o mito? Quando iniciaram o estudo científico da alma, Freud e Jung instintivamente se voltaram para os mitos antigos. O mito nunca pretendia ser o relato preciso de um acontecimento. Era algo que de algum modo aconteceu um dia e que na verdade acontece o tempo todo. O que é o mito? É ir mais longe da realidade. Antes, durante e depois. É algo a mais que não cabe só no Logos. Eu volto a falar sobre isso. Cantem comigo.

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3: Olá, meu querido irmão, querida irmã, você que nos acompanha nesse programa com a Mãe Aparecida. Sou o Padre Vanderlei, missionário redentorista. Vamos colocar-nos na presença de Deus, rezar, pedir, agradecer e louvar. Rezemos esta semana pela intercessão de Nossa Senhora do Carmo. Ó Santíssima e Imaculada Virgem Maria, ornamento e glória do Carmelo, vós que velais tão particularmente sobre os que vestem vosso sagrado escapulário, velai também sobre nós e cobri-nos com o manto da vossa maternal proteção. Fortalecei nossa fraqueza com vosso poder e dissipai com a vossa luz as trevas do nosso coração. Aumentai em nós a força da fé, da esperança e a caridade. Ornai nossa alma com todas as virtudes, a fim de que ela se torne sempre mais amada pelo vosso divino Filho. Assisti-nos durante a vida, consolai-nos com a vossa amável presença na hora da morte e apresentai-nos à Santíssima Trindade como vossos filhos e servos fiéis, para que nós possamos louvar-vos eternamente no céu. Assim seja. Amém. Nossa Senhora do Carmo, rogai por nós.
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2: Estamos de volta com a Mãe Aparecida, aqui pela Rede Aparecida de Rádio. Maria é presença que acolhe, é colo que conforta, é intercessora que caminha conosco. Agora, no silêncio do coração, vivamos juntos o momento com Maria. Quem nos conduz nessa reflexão de ternura e fé é Elô Silvério.
4: Estamos começando o momento com Maria de hoje e vamos juntos refletir o tema, a importância da confissão. A confissão é um dos sacramentos mais importantes da Igreja Católica, porque nos permite experimentar a infinita misericórdia de Deus. Ao reconhecer sinceramente nossos pecados e confessá-los ao sacerdote, recebemos o perdão e a graça para recomeçar uma vida em comunhão com Cristo. Esse sacramento fortalece nossa fé, restaura a paz interior e nos ajuda a vencer as fraquezas do dia a dia. Além disso, a confissão nos convida à conversão contínua, nos incentivando a buscar a santidade e a viver os ensinamentos do Evangelho. Por meio dela, renovamos nossa amizade com Deus e nos preparamos para participar mais plenamente da vida da Igreja.
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2: A ordem dos valores da família. A utilidade própria e o gozo dos prazeres são os valores predominantes na vida das famílias paganizadas. Um lar autenticamente cristão rege a vida por outra escala de valores. A família, que tem a graça e o amor de Deus, busca primeiro o dever, depois as coisas úteis e só em último lugar o agradável. A vivência da família cristã revela aos poucos aquelas palavras do Senhor: quem quer ser meu discípulo, abnegue-se a si mesmo, tome sua cruz e siga-me. O poeta Ovídio dizia que a vida ensina o garrote indômito a levar a canga. Desde crianças, as famílias cristãs nos educam para vermos os sacrifícios como sinais do amor. Já nas pequenas obrigações da infância, como levantar cedo, estudar, aprender ordem e limpeza, etc. 3 anos é a idade das manhas, dos choros e berros. Logo depois, vem a idade dos porquê. A vida cristã da família ensina o porquê da cruz e da renúncia. O amor é o porquê

0: harmonia entre os deveres, as utilidades e os prazeres. Só o Evangelho do amor responde ao porquê da vida. Ele é proclamado muito mais pela vivência dos bons exemplos do que pelas palavras de doutrina. Também na família, a tradição, os exemplos, é importante quanto a Bíblia. Os exemplos arrastam e as palavras ensinam. Uma casa onde ninguém perde a missa aos domingos, onde todos respeitam os direitos uns dos outros, onde todos se ajudam mutuamente, é uma casa do Evangelho vivo, que transmite a vida, explicando que o amor...
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1: Estamos de volta com a Mãe Aparecida, aqui pela Rede Aparecida de Rádio, rezando, agradecendo, colocando suas intenções aos pés da Mãe Aparecida. Juntos vamos acolher com muito carinho o Padre João Carlos com a mensagem.
2: Organização é a palavra-chave quando o assunto é ter uma vida financeira equilibrada, disciplinada. 7 dicas para organizar a sua vida financeira. Primeira dica: procure se informar melhor sobre educação financeira. Infelizmente, nem todos os brasileiros tiveram acesso à educação financeira ao longo da vida. Pessoas que têm essas informações passam a fazer escolhas mais conscientes e descobrem que a conquista dos seus objetivos, se houver planejamento, é muito mais rápida. Segundo, organize as suas contas pessoais. Existem diversas formas de organizar as contas. Até mesmo um controle financeiro pessoal simples é capaz de garantir bons resultados. Ele pode ser feito com um caderno no qual você anota os valores das receitas e das despesas mensais. Terceira dica: aprenda a economizar. Você faz compras por impulso? As promoções parecem sempre únicas e imperdíveis. Por isso é importante tentar deixar as emoções de lado e controlar os seus impulsos na hora de comprar. Olha a quarta dica: defina objetivos. É importante que exista uma meta para o dinheiro. O intuito deve ser claro e funcionar como um motivador adicional para você continuar economizando no futuro. Você economiza e sabe para que está economizando. Quinto, monte uma reserva de emergência. Ter uma reserva de emergência é uma forma de estar preparado para os imprevistos. Ela representa o dinheiro guardado para continuar suprindo seus gastos por um determinado tempo quando aparecer uma fase difícil na sua vida. Sexta dica: quite suas dívidas. O ideal é que você foque em quitar as dívidas antes mesmo de investir. A renegociação das pendências é um dos focos da organização da vida financeira. Normalmente, as empresas e instituições oferecem descontos ou possibilidades de pagamento mais atrativas para quem se compromete a quitar uma dívida. Sétima dica: aprenda a investir. Quem tem as finanças organizadas pode aproveitar os benefícios dos investimentos. Normalmente, o recomendado é que você invista todos os meses uma percentagem de sua receita. Os investimentos devem ser vistos como uma conta que você paga a si mesmo todos os meses. Então, com pequenas mudanças da rotina, você se torna capaz de planejar melhor os seus gastos e viver melhor com o que você ganha.

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2: O empenho pastoral não pode se tornar uma simples prestação de serviços, senão acaba por transmitir cansaço e frustração. É muito necessário a prática da adoração, um pouco esquecida neste século dramático. O cristão, sobretudo, o religioso, é alguém capaz de adorar, adorar em silêncio.
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1: Com a Mãe Aparecida, Rede Aparecida de Rádio, estamos de volta para juntos acompanharmos o tema do dia com o Padre Sebastião Reis.
2: O tema de hoje, viver a verdade do Evangelho. A começar pela instituição Igreja, todos os segmentos sociais devem construir e fazer acontecer a fraternidade, a sinceridade e o relacionamento humano comprometidos com a vida e o bem-estar dos irmãos e irmãs. A hipocrisia, perseguição, a arrogância que tomam conta das pessoas não deixam a verdade florescer e desabrochar como caminho natural de justiça. Quando isso não ocorre, essa hipocrisia torna-se geradora de um clima de mentira, falsidade, fofoca, vitimando grupos, a igreja e a própria sociedade, na vivência da cidadania e o bem comum. Dentro desta situação social que estamos praticando, o clima é de maldade e de julgamento do seu próximo, como se aquele que julga tivesse o direito de ser juiz em causa própria, sem os critérios das leis e de uma avaliação humana coletiva e imparcial. Enquanto não houver bom senso, sensibilidade ao próximo, compromisso com a verdade, principalmente daqueles que têm o poder de legislar e condenar, vamos ter que conviver com episódios negativos e lastimáveis, envolvendo todos os segmentos sociais. É necessário que haja a mobilização de tudo e de todos

0: na busca de novos caminhos da verdade e da justiça, para que a nova realidade humana possa vislumbrar além do horizonte, cheia de vida e cheia de esperança. É preciso alimentar no coração a esperança.
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1: A paz esteja com você. Hoje vamos falar sobre algo muito interessante também, sobre a oração, orar a Maria e também orar como Maria. Isso é fundamental. A oração

0: oração deve ser dirigida a Deus. Todos nós sabemos disso. Acontece que nós, cada vez mais, devemos aprender a arte de orar. Assim, Maria, que é a mulher acolhedora da palavra de Deus, que meditava no seu coração e a conservava, Maria inunda para nós o verdadeiro sentido de um relacionamento autêntico com Deus. Maria passa a ser autora e cooperadora de todos nós como discípulos de Cristo. É nossa intercessora. Então nós devemos orar a Maria e também como Maria. Orar a Maria pedindo a sua intercessão para que ela nos ajude, nos oriente, nos ensine, nos eduque na arte de crer, de amar, de orar. Mas também como ela. Aprendamos cada cena do Evangelho, que nem sobretudo a anunciação do anjo a Maria, a visita de Maria a Isabel e todas as outras cenas, mesmo no silêncio, Maria orando, sempre atenta à vontade de Deus. É desse modo que nós devemos também viver a nossa vida. Sem dúvida, isso irá ajudar a orar a Maria e por Maria, a oração autêntica do cristão. Maria, a Igreja, estão relacionados. Toda oração que a Igreja faz a Deus tem também a intercessão de Maria. E tudo aquilo que Deus revela ao mundo, nos dá como dons, como graças, também tem a intercessão de Maria. Lembremos sempre as palavras de Maria nas bodas de Caná: fazei o que ele vos disser. A verdadeira oração é exatamente louvar, adorar e agradecer a Deus e se colocar à sua disposição. Pai, faça-se em mim a vossa vontade. Nós oramos isso sempre com a oração que Jesus ensinou. Pai nosso que estais nos céus, santificado seja o vosso nome, venha a nós o vosso reino, seja feita a vossa vontade, assim na terra como no céu. E Maria para nós o modelo. Ela, como ninguém, viveu a vontade de Deus e transmite para todos nós, com seu testemunho, sua intercessão, esse caminho que devemos seguir. Peçamos a Deus, pela intercessão de Maria, que sejamos realmente pessoas de escuta e de vivência da palavra de Deus, observando a sua vontade. Porque a verdadeira felicidade não vem daquilo que é material, títulos, honras, mas vem simplesmente do amor. A verdadeira felicidade está no fundo do nosso ser quando ouvimos a palavra de Deus e aguardamos e colocamos em prática. Esse foi o testemunho de Maria e que deve ser também de todos nós, seus filhos.
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1: Juntos vamos acolher aqui no Com a Mãe Aparecida o padre Lucas Emanuel, trazendo as notícias missionárias.
2: Olá, queridos amigos ouvintes da Rede Aparecida de Rádio. Eu sou o padre Lucas Emanuel, missionário redentorista, e mais uma vez passo por aqui para trazer para você que nos acompanha sempre as notícias missionárias. Nesse mês, então, estamos conhecendo a importância de alguns trabalhos que são realizados durante a terceira fase das missões. Falamos sobre as visitas, falamos sobre o trabalho nas escolas, e hoje quem fala conosco é o irmão Orlando, e ele vai nos falar mais especificamente sobre o trabalho que é realizado com as crianças, a missãozinha, momento em que nós missionários redentoristas também nos divertimos bastante brincando e aprendendo com as crianças, né? Não só ensinando, mas com certeza também aprendendo muito com estes pequeninos preferidos de Deus, não é? Jesus mesmo disse: para entrar no reino dos céus precisamos ser como crianças. Vamos então ouvir o irmão Orlando.
3: Olá, nossa saudação sempre fraterna e amiga a você, meu querido irmão, minha querida irmã, ouvintes da Rádio Aparecida. É sempre uma grande alegria poder partilhar com vocês um pouco da nossa vida, vocação e missão. Eu sou o irmão Orlando Augusto, missionário redentorista, e atualmente pertenço à equipe missionária itinerante da cidade de São João da Boa Vista. E hoje venho partilhar com vocês um pouquinho sobre o trabalho que realizamos com as nossas queridas crianças em nossas missões redentoristas. A missão redentorista, ela tem como principal objetivo anunciar o evangelho de forma explícita e intensa para determinada comunidade paroquial. Para isso, nós buscamos com dinamismo e criatividade diversas formas de anunciar a mensagem de Deus, de modo que todas as pessoas sejam envolvidas. E além dos momentos que realizamos com a comunidade toda reunida, nós buscamos também promover alguns momentos direcionados para determinados grupos, como casais, homens, mulheres, jovens e crianças, com encontros temáticos e linguagem adaptada para que todos possam fazer a sua experiência da melhor forma possível. E nos momentos direcionados para as crianças, que tradicionalmente chamamos de missãozinha, nós buscamos, por meio de brincadeiras, músicas e conteúdos educativos, fazê-las compreender que todas são queridas e amadas por Deus, e principalmente a perceberem desde cedo a importância de se cultivar bons valores éticos e humanos, de modo que possam ser sempre gratos a Deus por tudo aquilo que Ele fez e faz em nossas vidas, e também a cuidarmos de tudo aquilo que Deus criou, como a natureza e as pessoas que são a sua imagem e semelhança. Desse modo, desde cedo, as nossas queridas crianças já vão aprendendo a importância de se cultivar uma vida em Deus através da oração e da vivência cotidiana dos valores humanos, já que somos todos chamados para, unidos em Cristo com Maria, podermos sempre viver e crescer em comunidade. E a você, muito obrigado pela sua companhia, que sempre nos alegra. Que Deus abençoe sempre você, a sua família. Reze pelas nossas missões. Grande abraço, fique com Deus.
2: Muito obrigado, irmão Orlando, por nos falar um pouquinho sobre esse trabalho

0: e realizamos durante a terceira fase das Santas Missões, as missãozinhas com as crianças. Você viu, né, meus irmãos e irmãs? Todo mundo está incluído no projeto de Deus. Por isso as Santas Missões procuram sempre atingir todas as idades. E a gente procura fazer sempre o que está aí ao nosso alcance para podermos realizar bem o trabalho das missões. Bom, você já viveu a graça das Santas Missões Redentoristas? Tem vontade? Olha, se você é pároco, faça contato conosco. Se você é leigo aí, gosta da missão, converse com seu pároco. Peça para que ele possa fazer contato conosco através do portal a12.com/missões ou pelo telefone 0 operadora 16 997009566. Tamo junto para evangelizar, para crescer unidos em Cristo com Maria, não é? Meus irmãos e irmãs, fiquem com Deus e com as bênçãos da Mãe Aparecida. Um grande abraço para todos. Tchau. Viva Santas Missões Redentoristas!
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3: Deus ama a pequenez e gosta de realizar grandes coisas mediante a pequenez, como testemunha Maria. Por isso, não tenhamos medo dos números pequenos, dos sucessos que tardam, da relevância que não se avista. Não é este o caminho de Deus. Olhemos para Maria, que na sua pequenez é maior que o céu.
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11: Estamos de volta com a Mãe Aparecida, aqui pela Rede Aparecida de Rádio. Vamos acolher com muito carinho o Padre Tiago Costa, trazendo Deus conosco dia a dia.
12: Olá, caros ouvintes da Rádio Aparecida, você devoto de Nossa Senhora, 16º domingo.

0: amigo do tempo comum. Jesus continua nos ensinando com as parábolas do joio e do trigo sobre a verdade do reino. Parece-me que temos o gosto de dividir a humanidade em categorias, os bons e os maus. Quase sempre o problema é do outro, pois eu tenho sempre razão. São sempre inimigos os que se opõem a mim. A parábola do joio e do trigo vem nos mostrar quão grande é a paciência divina. Esperar o tempo certo, o tempo da colheita para ceifar o trigo e arrancar o joio. O limite entre o trigo e o joio está no coração das pessoas. Por isso o Senhor continua acreditando no ser humano. Ele dá até o último momento a oportunidade de decisão, de escolha. Qual é a ideia que fazemos de Deus? Se imaginarmos um Deus liberal e permissivo, tudo podemos fazer sem culpa alguma. Se compreendermos que Deus é misericordioso e carregado de paciência até o fim, então nossas atitudes serão arejadas pelo frescor da verdade de Cristo, o Evangelho. Deus sabe e compreende nossas limitações, fraquezas, é paciente para com todos e deixa aos pobres pecadores o tempo necessário para amadurecer na conversão. O Deus que é Pai misericordioso espera-nos sempre. Diante dessa parábola tão bonita e carregada de misericórdia divina, talvez encontremos quem ache que Deus deve intervir bem depressa em tantas realidades deprimentes e vergonhosas no mundo. As misérias, a fome, a injustiça, porque Deus não intervém e acaba logo com todos os homens maus da terra? Deus é tão bom que até permite que se pense assim dele, porque Deus é misericórdia, por isso sempre dará oportunidade de se mudar o coração em sua verdade. Deixar o joio não significa que está aprovando o mal, ao contrário, está oferecendo a oportunidade da mudança do coração, a conversão, o encontro amoroso com ele. A história nos mostra muitos exemplos de quem alcançou junto dele a vida. Estamos todos sob o olhar divino, sejamos trigo ou sejamos joio, a mesma chance de amor que há para o trigo há também para o joio. A diferença está tão somente no tempo da escolha. Se escolhemos o trigo, podemos amadurecer mais depressa. Se escolhemos o joio, poderíamos demorar bem mais tempo para a mudança, a conversão. Porém, aqui ou lá, haverá oportunidade da misericórdia que o Senhor nos oferece. Vençamos o joio de dentro de nós mesmos para sermos trigo mais puro, mais manso, mais santo. Caro irmão, cara irmã, que Nossa Senhora Aparecida interceda por você, por todos os seus amigos e também familiares. Deus os abençoe sempre.
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0: 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Os santos e santas para todos os dias do ano. 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
1: E no quadro Gente Como Nós, os santos e as santas da Bíblia para todos os dias do ano, a Estela Marcon apresenta pra gente as histórias dos personagens bíblicos deste livro, publicado pela Editora Santuário e de autoria de Carlos Mesters e Francisco Orofino. Vamos acompanhar.
2: Hoje, 18 de julho, nós vamos conhecer a história de Tamar, formosa filha do rei Davi. Absalão, filho de Davi, tinha uma irmã muito bonita chamada Tamar. Não existe nada pior do que as brigas internas que dilaceram uma família. Foi o que aconteceu com a família de Davi. Amnon, seu primogênito e sucessor, apaixonou-se perdidamente por sua meia-irmã Tamar. Naquela época, na casa dos nobres, com muitas mulheres, os irmãos e irmãs moravam com suas mães. A mãe de Amnon chamava-se Aquinoã. E a mãe de Absalão e Tamar chamava-se Maaca. Ora, a paixão de Amnon por Tamar foi saindo do seu controle, o ponto dele ficar doente por causa dela. Ele então, com a ajuda de um primo e amigo, planeja uma maneira de atrair Tamar para sua casa. Ele finge que está doente e quando seu pai Davi vai visitá-lo, ele pede ao rei que envie Tamar para preparar na minha frente dois pastéis. O que ela mesma me sirva. Davi fez o que o filho lhe pediu. Tamar foi para a casa de Amnon, preparou-lhe a comida. Na hora dela servir a comida, Amnon mandou que todos saíssem do quarto, deixando os dois sozinhos. Quando ficaram a sós, Amnon agarrou Tamar com força, levando-a para a cama. Tamar tenta argumentar com ele: "Não me violente, meu irmão. Não cometa essa infâmia. Será uma vergonha para nós dois. Fale com o rei e ele não recusará que eu me case contigo." Mas Amnon não lhe deu ouvidos, dominou-a com violência

0: a estuprou. E como acontece com todo machista violento, Amnon ficou furioso e a aversão que teve para com Tamar foi maior que a paixão com que a tinha amado, e a expulsou de sua casa. Tamar buscou refúgio com o seu irmão Absalão. Davi ficou sabendo do caso, mas não castigou Amnon. Estava aberto o caminho para o conflito entre os dois irmãos, Absalão e Amnon. Tempos depois, Absalão organizou uma festa cilada e, durante a refeição com todos os filhos do rei, mandou matar Amnon. A Bíblia informa ainda que Absalão tinha 3 filhos e uma filha chamada Tamar. Era uma linda mulher. Ele deu à filha o nome da sua irmã, Tamar, violentada por Amnon.
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1: Estamos de volta com a Mãe Aparecida, aqui pela Rede Aparecida de Rádio. Vamos juntos acompanhar você e o livro, com o irmão Marco Lucas.
2: Olá, amigos da Rádio Aparecida e do Portal A12. Que beleza, mais uma vez aqui nós. Nos encontrando, mesmo que pelas ondas da Rádio Aparecida, do Portal A12, mas estamos firmes e fortes, aprendendo sobre a beleza da nossa igreja. Quantas dicas maravilhosas, quantos conhecimentos novos nós vamos trazendo e também vamos nos apropriando. Assim nós vamos conhecendo mais a nossa igreja, mais a nossa religião e vamos nos tornando ainda mais felizes e íntimos dela, e consequentemente mais próximos de Jesus e também de Nossa Senhora. E sem dúvida alguma, quanto mais nós vamos conhecendo, mais amando nós vamos, e com mais possibilidade de também transmitirmos essa nossa fé. Por isso é importante nós estarmos aqui, sempre nos encontrando para aprendermos mais. Hoje, quero propor uma conversa muito franca e atual. Como está a sua comunicação? Vivemos em uma era fascinante, na qual a inteligência artificial cria imagens, escreve textos e dita comportamentos. Mas ao mesmo tempo que a tecnologia avança, enfrentamos um grande desafio, a velocidade da internet. Muitas vezes modifica o sentido das palavras e nos torna reféns do imediatismo. E aqui entra um alerta importante para todos nós cristãos. Nas redes sociais, nós também somos comunicadores. Cada curtida, cada comentário e principalmente cada compartilhamento carrega a nossa identidade e a nossa fé. Por isso, precisamos ter muito cuidado com o que publicamos, com o que consumimos nos meios de comunicação. Será que estamos gerando encontros reais ou apenas alimentando algoritmos? Para refletir sobre isso, o momento não poderia ser mais propício. Entre os dias 24 e 26 de julho, no Centro de Eventos do Santuário Nacional de Aparecida, vai acontecer o 9º Encontro Nacional da PASCOM, da Pastoral da Comunicação, com o tema Evangelização em Movimento, a Dimensão Pastoral da Comunicação. Este será um espaço abençoado de formação, partilha e discernimento. Afinal, a missão evangelizadora da igreja precisa estar em constante movimento para dialogar com o mundo de hoje. E se você também quiser aprofundar essa reflexão em sua casa, com a sua família, na pastoral, com a nossa dica de leitura de hoje, você poderá fazê-la. O livro que eu indico para vocês hoje chama-se E Agora, PASCOM, E Agora, PASCOM, escrito por Janaína Gonçalves, que é jornalista, mestre em ciências da religião e coordenadora nacional da PASCOM. Essa obra, que faz parte da coleção Comunicação Pastoral da Editora Santuário, traz um questionamento simples e urgente. É possível reintegrar o humano no centro da comunicação? O livro provoca os agentes da PASCOM e todos os fiéis a repensarem nossa presença digital. Evangelizar hoje vai muito além de apenas produzir conteúdos ou publicar artes bonitas. É sobre a necessidade de cultivar encontros, de escutar com o ouvido do coração, como tanto nos pediu.

0: desde que não reduza a nossa pastoral a postagens automáticas. Nenhuma máquina poderá substituir o olhar compassivo, a escuta atenta e a criatividade que brotam da nossa fé encarnada no cotidiano. O livro nos lembra que evangelizar exige discernimento crítico, ética, sensibilidade e, acima de tudo, espírito comunitário. O livro E Agora, Pascom, você encontrará nas Livrarias Santuário através do nosso site, livrariasantuario.com.br. Se preferir, ligue para o nosso número, que também é número de WhatsApp. Adquira para você, adquira para os agentes de pastoral de comunicação da sua comunidade, da sua paróquia. Fale para as pessoas da sua diocese, arquidiocese, dos movimentos. É importante, mesmo que às vezes você não esteja na Pascom, mas você faz algum trabalho pastoral na comunidade, é importante que nós aprendamos sobre essa questão. E sempre, claro, alinhados também com as diretrizes da igreja, com aquilo que a igreja vem nos ensinar, para que nós sejamos de fato comunicadores da verdade, desse Cristo encarnado, desse Cristo que é palavra, verbo, mas que se fez homem e que veio ao mundo para nos mostrar a sua mensagem, para deixar aqui para nós também esse compromisso de levarmos adiante a sua igreja. Então entre em contato, livrariasantuario.com.br, busque o livro E Agora, Pascom. Se preferir, você também poderá deixar então a sua mensagem através do nosso contato de WhatsApp, que o nosso número é 0800 016 0004. Lembro que o atendimento da Editora Santuário é de segunda a sexta-feira e horário comercial, mas nas Livrarias Santuário também aqui há esse livro disponível, tá bom? Fiquemos todos com Deus, através da proteção, da bênção de Nossa Senhora Aparecida. Boa leitura para você e para as pessoas que serão também presenteadas. E até o nosso próximo quadro, Você e o Livro.
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1: Quando o menino estava crescido, levou-o à filha do faraó, que adotou como filho. Deu-lhe o nome de Moisés, pois disse: eu o tirei das águas. Êxodo 2:10. O texto de hoje traz a história de um grande profeta de Deus, Moisés. Quando nasceu de uma família judia no Egito, não podendo ser criado pelos pais, foi colocado num cesto betumado e bem aquecido nas águas do rio, onde banhava a família do faraó. Para cuidar do cesto com o bebê enquanto estava no rio, sua irmã estava de longe atentamente observando o que iria acontecer. Um tempo depois, para o banho, descem ao rio a princesa e suas amas. Num dado momento, a princesa viu algo diferente boiando. Chamou uma das amas e pediu-lhe para trazer o cesto até ela. Qual não foi a sua surpresa ao ver no cesto um lindo bebê? A criança foi levada ao palácio para ser criada por ela, a princesa, que lhe deu o nome de Moisés, por ser tirado das águas. Moisés crescia com todas as regalias do palácio e desde jovem já demonstrava ser um homem de Deus. Ao tornar-se adulto, Moisés se preocupava com a maneira como o faraó tratava os judeus. Mais tarde, ele volta à sua origem e é escolhido por Deus para tirar o povo judeu escravizado do Egito e levá-lo a uma terra especial. A vida de Moisés foi dedicada a Deus e por vezes conversou com ele. Foi obediente na sua humildade, apesar de ter uma criação de luxo. Para cada um de nós, Deus tem um propósito, um projeto. Quando aceitamos viver uma vida com Cristo, não procuramos saber qual a nossa participação no trabalho da igreja e o motivo que fomos escolhidos entre milhares de pessoas e também qual o nosso projeto de vida. Senhor, tenho sido ocioso na minha vida. Não tenho enxergado o sofrimento do próximo e suas necessidades. Ajuda-me a ser mais ativo no teu serviço. Amém.
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1: Com a Mãe Aparecida, Rede Aparecida de Rádio, muito obrigado a você que nos faz companhia, você que nos acompanha através do aplicativo, através do Portal A12, também através das rádios parceiras que integram a Rede Aparecida de Rádio. Muito obrigado por estar conosco nesta madrugada. Vamos juntos acompanhar neste momento os títulos marianos com Elô Silvério.
2: Nossa Senhora da Consolata. Santo Eusébio passou anos exilado em terras do Oriente e da Palestina. Estando na Palestina, ele encontrou um belo quadro de Nossa Senhora da Consolata. Voltando do exílio, ele levou o quadro e deu de presente ao bispo de Turim, Itália. O bispo era outro santo, São Máximo. Este, reconhecendo a beleza e a importância da devoção à Nossa Senhora da Consolata, fez um altar dedicado a ela na igreja de Santo André e chamou o povo para venerar Nossa Senhora sob esse novo título. Muitos milagres começaram a acontecer pela intercessão de Nossa Senhora sob a invocação da Consolata. Por mais de 400 anos, o quadro ficou ali exposto para a veneração e oração dos fiéis. Nossa Senhora da Consolação, na visão dos santos, traz a todas as pessoas a verdadeira e única consolação para o coração humano. Seu filho Jesus Cristo. Em 820, os hereges iconoclastas, isso é, destruidores de imagens, invadiram a cidade de Turim e destruíram tudo o que encontravam que fizesse referência à fé cristã. Os religiosos, então, esconderam tudo quanto conseguiram esconder, inclusive o quadro de Nossa Senhora da Consolata. Por isso, o quadro ficou esquecido nas catacumbas da igreja de Turim. Ele permaneceu lá por mais de 100 anos. Chegaram a pensar que ele tinha sido destruído. No ano de 1014, um marquês italiano chamado Arduino estava muito doente. Em seu leito de dor e oração, teve uma visão de Nossa Senhora. Na visão, Maria lhe pedia para construir uma igreja nas ruínas da antiga igreja de Turim. Depois dessas visões, Arduino ficou curado. Por isso, e como forma de agradecimento, ele começou a construção da igreja nova, como Nossa Senhora tinha pedido. Nas escavações das ruínas da antiga igreja, redescobriram milagrosamente o quadro de Nossa Senhora da Consolata. A imagem era como Nossa Senhora tinha aparecido para Arduino. Foi uma grande consolação para a igreja local. Mais de 100 anos depois, uma nova guerra assolou a cidade de Turim e a igreja onde estava a imagem de Nossa Senhora da Consolata. E mais uma vez, o quadro ficou escondido entre os entulhos por muitos anos. Novamente, todos pensaram que o quadro tinha sido destruído.

0: E isso foi causa de grande tristeza para o povo. Maria Santíssima, na forma de Nossa Senhora da Consolata, apareceu a um cego que vivia bem longe de Turim. Seu nome era John Ravais e ele vivia na França. No sonho, ele pedia que ele fosse a Turim escavar os escombros da igreja para encontrar a imagem. Maria pedia também para ele construir novamente a igreja e prometeu que ele seria curado. John Ravais obedeceu prontamente. Quando chegou a Turim, procurou o bispo e este, depois de ouvir sua história, lhe deu todo o apoio necessário nas buscas da imagem. Contrataram pedreiros e começaram as escavações. E tal como John Ravais tinha visto em seus sonhos, encontraram o quadro de Nossa Senhora da Consolata. Quando John Ravais chegou perto do quadro, ficou curado de sua cegueira. Foi uma grande emoção para todos. A partir de mais este milagre, a população de Turim assumiu Nossa Senhora da Consolata como protetora e padroeira da cidade. A devoção começou a se espalhar pela região, depois por toda a Itália, depois pela Europa e depois para o mundo inteiro. Hoje existe um santuário dedicado a Nossa Senhora da Consolata em Turim. Peregrinações do mundo todo vão até lá para ver o quadro e rezar para Nossa Senhora da Consolação. Nossa Senhora da Consolata, rogai por nós.
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2: Bom dia, meu amigo, minha amiga. Antes de partir para uma longa viagem, o abade de um mosteiro deu aos monges a seguinte recomendação: cuidem do nosso mosteiro com carinho e austeridade. Lembre-se sempre de levar uma vida simples, respeitando nosso voto de ter apenas o necessário para nossa sobrevivência. Nesse espírito de pobreza, cada monge possuía apenas uma túnica e um par de sandálias. Logo depois que o superior deixou o mosteiro, uma praga caiu sobre ele. Ele foi infestado por ratos. Os ratos devoravam tudo, inclusive as túnicas e as sandálias dos monges. Precisamos arranjar uns gatos, disse um monge. Todos os outros aprovaram a ideia e o mosteiro passou a ter muitos gatos. Os gatos ainda estavam caçando os ratos, mas tomavam muito leite. Assim, um dos monges sugeriu: seria bom se tivéssemos uma vaca. Mais uma vez, todos concordaram. A vaca fornecia leite com abundância para os gatos, mas também precisavam comer. Por isso, os monges resolveram formar um pasto, que para ser plantado e mantido, precisou de adubo e ferramentas, que eles providenciaram junto com um paiol que tiveram que construir para armazenar as colheitas e um estábulo para os cavalos que conseguiram para puxar os arados e transportar as coisas. Longos anos se passaram e um dia o velho abade retornou de sua peregrinação. O superior aproximou-se da cerca e perguntou a alguém que estava por ali trabalhando se ele sabia onde ficava o mosteiro. Ele disse que não sabia, mas ofereceu-se para levá-lo até a administração da fazenda, onde certamente poderiam lhe dar alguma informação. Ao chegar à imponente construção onde funcionava a sede da fazenda, o velho abade imediatamente reconheceu um dos seus antigos monges e foi logo dizendo: mas que vem a ser isso tudo? O que foi que vocês fizeram com o nosso mosteiro? Eu não recomendei que vocês levassem uma vida simples e sem ostentação, tendo apenas o necessário para sua subsistência? E o monge respondeu: sim, mestre, e era exatamente isso que estávamos fazendo, mas aí os ratos apareceram. Você sabe o que é justificar? O dicionário nos diz que justificar é descarregar-se da culpa, ou ainda retornar à inocência. Nós estamos em contato com justificações a todo momento. Quando uma pessoa faz uma crítica a outra, a pessoa criticada logo dá uma série de desculpas para se esquivar, ainda que parcialmente, das responsabilidades. Todos nós fazemos isso, justificamos, em maior ou menor grau. Quando nos damos conta disso, fica mais fácil ponderarmos e refletirmos. Podemos nos perguntar: por que tenho que me justificar? Não será melhor pensar sobre isso? Será que eu tenho mesmo que dar uma desculpa esfarrapada para encobrir um erro meu? Mas existe um tipo de justificação que é ainda mais nocivo. É quando justificamos para nós mesmos. E como você já pode imaginar, não conseguimos enganar a nós mesmos. Mas nós sempre tentamos. Quantas vezes deixamos de fazer alguma coisa porque achamos que antes devemos fazer outra, de menor ou nenhuma importância? Essa é a procrastinação. Ou aquela tarefa que temos que realizar, mas primeiro esperamos as condições favoráveis ou ideais para realizá-la. E com coisas do dia a dia mesmo, por exemplo: vou trocar aquele chuveiro quando for ao centro da cidade. Ou vou fazer aquela viagem quando comprar aquele carro. Ou ainda, vou realizar aquele velho sonho quando tiver a quantia X na conta bancária. Claro que precisamos de dinheiro para algumas coisas. Mas na maioria das vezes, precisamos mesmo é de iniciativa. Tem gente que espera sempre a condição ideal, a conjunção de todos os fatores necessários antes de começar um trabalho. Como aquele

0: estudante, que tinha que estudar, mas eram 10h40 da manhã. Então ele deixou para começar a estudar às 11 horas, que era a hora cheia. Ele acabou se distraindo e quando se deu conta, já eram 11h30. Aí não dava mais para começar, pois seria interrompido para o almoço. Depois do almoço, ele achou melhor tirar uma soneca. Quando acordou, já eram 2h20 da tarde. E aí, algumas visitas chegaram em casa. Bom, ele acabou não estudando nada, pois a condição ideal que ele imaginou nunca aconteceu. E você? Tem algum antigo sonho ou projeto que está parado ou guardado na gaveta, esperando aquela condição para ser iniciado? Lembre-se que a vida passa rápido e as condições podem ser mera ilusão. Apenas mais uma justificativa para você não ter que enfrentar a parte difícil de qualquer sonho, torná-lo realidade. Um grande abraço e até o nosso próximo encontro.
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0: Estamos de volta com a Mãe Aparecida, aqui pela Rede Aparecida de Rádio. Muito obrigado a você que nos faz companhia, você que nos acompanha através do nosso aplicativo Aparecida e também através das rádios parceiras, rádios que integram a Rede Aparecida de Rádio. Rádio Caraíba FM na cidade de Senhor do Bonfim, na Bahia. Rádio Tubá FM na cidade de Tubarão, Santa Catarina. Rádio Vaza Barris FM na cidade de Jeremoabo, na Bahia. Entre outras, muitas e muitas outras rádios que integram a Rede Aparecida de Rádio e faz com que a gente chegue até você. Neste momento, convido a juntos acompanharmos, rezarmos, agradecermos, colocarmos as nossas intenções aos pés da Mãe Aparecida, no nosso Santo Terço. Quem nos conduz nesta oração de esperança e fé é o Padre Vanderlei Souza, missionário redentorista. Reze conosco, com fé e esperança, juntos, lado a lado, com aquela que é mãe de todos nós, Nossa Senhora Aparecida.
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4: 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Agora, na Rede Aparecida, reze conosco o Terço Mariano.
5: Bom dia, meu querido irmão, querida irmã. São 4 horas da manhã. Nos encontramos neste momento junto com a Mãe Aparecida para rezar o Santo Mistério do Terço, agradecendo a Deus as bênçãos e graças alcançadas em nossas vidas e também implorando que a sua misericórdia infinita se faça presente em nós. Hoje, sábado, vamos meditar e contemplar os mistérios da alegria. Vamos juntos invocar a Santíssima Trindade. Em nome do Pai, e do Filho, e do Espírito Santo. Amém. Ofereçamos todas as nossas intenções, daquelas pessoas que nos pediram que rezemos por elas. Oferecemos agora a sua intenção, você que está conosco neste momento. Divino Jesus, nós vos oferecemos este terço que vamos rezar, meditando nos mistérios da vossa redenção. Concedei-nos, por intercessão da Virgem Maria, Mãe de Deus e Nossa Mãe, as virtudes que nos são necessárias para bem rezá-lo e a graça de ganharmos as indulgências desta santa devoção. Oferecemos particularmente, em desagravo dos pecados cometidos contra o teu Santíssimo Coração e o Imaculado Coração de Maria, pela paz do mundo, pela conversão dos pecadores e pelas almas do purgatório. Oferecemos também, pelas intenções do Santo Padre, o Papa,

0: pelo aumento e santificação do clero, pela santificação das famílias, pelas missões e pelos doentes e cuidadores dos doentes, médicos, enfermeiros, auxiliares. E eu convido você, meu querido irmão, querida irmã, agora num instante de grande intimidade com Deus, e faça o seu oferecimento pessoal. Aquelas intenções que você traz em seu coração, um pedido, um agradecimento, um louvor, para quem você quer rezar hoje, peçamos a Maria, a nossa Santíssima Virgem Maria, que interceda por todos nós nesses pedidos que dirigimos a ela através da oração do Santo Terço, na certeza que seu Filho Jesus receberá e atenderá todas as nossas orações. Renovemos a nossa fé na alegria de sermos povo de Deus, família de Jesus Cristo. Creio em Deus Pai Todo-Poderoso, Criador do céu e da terra, e em Jesus Cristo, seu único Filho, nosso Senhor, que foi concebido pelo poder do Espírito Santo. Nasceu da Virgem Maria, padeceu sob Pôncio Pilatos, foi crucificado, morto e sepultado. Desceu à mansão dos mortos, ressuscitou ao terceiro dia. Subiu aos céus, está assentado à direita de Deus Pai Todo-Poderoso, donde há de vir a julgar os vivos e os mortos. Creio no Espírito Santo, na Santa Igreja Católica, na comunhão dos santos, na remissão dos pecados, na ressurreição da carne, na vida eterna. Amém. Em louvor à Santíssima Trindade, Pai nosso que estais nos céus, santificado seja o vosso nome. Venha a nós o vosso reino, seja feita a vossa vontade, assim na terra como no céu.
1: O pão nosso de cada dia nos dai hoje. Perdoai-nos as nossas ofensas, assim como nós perdoamos a quem nos tem ofendido. E não nos deixeis cair em tentação, mas livrai-nos do mal. Amém.
0: Nós te louvamos, Santíssima Virgem Maria, Filha de Deus Pai. Ave Maria, cheia de graça, o Senhor é convosco. Bendita sois vós entre as mulheres, e bendito é o fruto do vosso ventre, Jesus.
1: Santa Maria, Mãe de Deus, rogai por nós, os pecadores, agora e na hora de nossa morte. Amém.
0: Nós te louvamos, Santíssima Virgem Maria, Mãe de Deus Filho encarnado. Ave Maria, cheia de graça, o Senhor é convosco. Bendita sois vós entre as mulheres, e bendito é o fruto do vosso ventre, Jesus.
1: Santa Maria, Mãe de Deus, rogai por nós, os pecadores, agora e na hora de nossa morte. Amém.
0: Nós te louvamos, Santíssima Virgem Maria, Esposa do Espírito Santo. Ave Maria, cheia de graça, o Senhor é convosco. Bendita sois vós entre as mulheres, e bendito é o fruto do vosso ventre, Jesus.
1: Santa Maria, Mãe de Deus, rogai por nós, os pecadores, agora e na hora de nossa morte. Amém.
0: Glória ao Pai, ao Filho e ao Espírito Santo.
1: Como era no princípio, agora e sempre. Amém.
0: Vamos meditar nesse instante os mistérios da alegria, os mistérios gozosos. E neste primeiro mistério gozoso, vamos contemplar a anunciação do anjo Gabriel à Virgem Maria. Encontramos esse texto no Evangelho segundo São Lucas, capítulo 1, versículos 26 a 20.

Naquele tempo, o anjo Gabriel foi enviado por Deus a uma cidade da Galileia chamada Nazaré, a uma virgem prometida em casamento a um homem chamado José. Ele era descendente de Davi e o nome da virgem era Maria. Nesta meditação da encarnação do Verbo, encontramos o diálogo de Maria com o anjo. Ela apresenta as suas questões, suas perguntas, suas dúvidas, mas não se fecha à ação de Deus. Maria conclui: eis aqui a serva do Senhor.

0: faça-se em mim segundo a tua palavra, que nós aprendamos e vivamos o compromisso diário com a palavra de Deus. Pai nosso que estais nos céus, santificado seja o vosso nome. Venha a nós o vosso reino, seja feita a vossa vontade, assim na terra como no céu.
1: O pão nosso de cada dia nos dai hoje. Perdoai-nos as nossas ofensas, assim como nós perdoamos a quem nos tem ofendido. E não nos deixeis cair em tentação, mas livrai-nos do mal. Amém.
0: Ave Maria, cheia de graça, o Senhor é convosco. Bendita sois vós entre as mulheres, e bendito é o fruto do vosso ventre, Jesus.
1: Santa Maria, Mãe de Deus, rogai por nós, os pecadores, agora e na hora de nossa morte. Amém.
0: Ave Maria, cheia de graça, o Senhor é convosco. Bendita sois vós entre as mulheres, e bendito é o fruto do vosso ventre, Jesus.
1: Santa Maria, Mãe de Deus, rogai por nós, os pecadores, agora e na hora de nossa morte. Amém.
0: Ave Maria, cheia de graça, o Senhor é convosco. Bendita sois vós entre as mulheres, e bendito é o fruto do vosso ventre, Jesus.
1: Santa Maria, Mãe de Deus, rogai por nós, os pecadores, agora e na hora de nossa morte. Amém.
0: Ave Maria, cheia de graça, o Senhor é convosco. Bendita sois vós entre as mulheres, e bendito é o fruto do vosso ventre, Jesus.
1: Santa Maria, Mãe de Deus, rogai por nós, os pecadores, agora e na hora de nossa morte. Amém.
0: Ave Maria, cheia de graça, o Senhor é convosco. Bendita sois vós entre as mulheres, e bendito é o fruto do vosso ventre, Jesus.
1: Santa Maria, Mãe de Deus, rogai por nós, os pecadores, agora e na hora de nossa morte. Amém.
0: Ave Maria, cheia de graça, o Senhor é convosco. Bendita sois vós entre as mulheres, e bendito é o fruto do vosso ventre, Jesus.
1: Santa Maria, Mãe de Deus, rogai por nós, os pecadores, agora e na hora de nossa morte. Amém.
0: Ave Maria, cheia de graça, o Senhor é convosco. Bendita sois vós entre as mulheres, e bendito é o fruto do vosso ventre, Jesus.
1: Santa Maria, Mãe de Deus, rogai por nós, os pecadores, agora e na hora de nossa morte. Amém.
0: Ave Maria, cheia de graça, o Senhor é convosco. Bendita sois vós entre as mulheres, e bendito é o fruto do vosso ventre, Jesus.
1: Santa Maria, Mãe de Deus, rogai por nós, os pecadores, agora e na hora de nossa morte. Amém.
0: Ave Maria, cheia de graça, o Senhor é convosco. Bendita sois vós entre as mulheres, e bendito é o fruto do vosso ventre, Jesus.
1: Santa Maria, Mãe de Deus, rogai por nós, os pecadores, agora e na hora de nossa morte. Amém.
0: Ave Maria, cheia de graça, o Senhor é convosco. Bendita sois vós entre as mulheres, e bendito é o fruto do vosso ventre, Jesus.
1: Santa Maria, Mãe de Deus, rogai por nós, os pecadores, agora e na hora de nossa morte. Amém.
0: Glória ao Pai, ao Filho e ao Espírito Santo.
1: Como era no princípio, agora e sempre. Amém.
0: Ó meu Jesus,
1: perdoai-nos e livrai-nos do fogo do inferno, levai as almas todas para o céu e socorrei principalmente as que mais precisarem da vossa infinita misericórdia.
0: Nossa Senhora Aparecida, Rainha e Padroeira do Brasil,
1: rogai por nós.
0: Nossa Senhora das Dores,
1: rogai por nós.
0: Nossa Senhora das Graças,
1: rogai por nós.
0: No segundo mistério gozoso, contemplamos a visitação de Nossa Senhora a Santa Isabel. Assim encontramos no Evangelho segundo São Lucas, capítulo 1, versículos 39 a 42. No

0: Naqueles dias, Maria partiu apressadamente para a região montanhosa, dirigindo-se a uma cidade da Judéia. Entrou na casa de Zacarias e cumprimentou Isabel. Quando Isabel ouviu a saudação de Maria, a criança pulou no seu ventre e Isabel ficou cheia do Espírito Santo. Com um grande grito exclamou: "Bendita és tu entre as mulheres e bendito é o fruto do teu ventre." Essa saudação de Isabel, meu querido irmão, querida irmã, nos ajuda a entender o mistério da encarnação do Verbo, Jesus, o Filho de Deus no seio de Maria, e Maria que nos ajuda a entender este comprometimento em fazer apressadamente com que as coisas de Deus cheguem aos corações. A maneira de chegar, a maneira de ser, tudo isso nos ajuda a compreender que nós não falamos de Deus apenas com as palavras, nós não comunicamos Deus apenas com o que escrevemos, mas sim com o jeito que somos uns com os outros. Isabel apenas ouve a saudação de Maria e sente a unção do Espírito. Assim devemos caminhar e assim devemos rezar para que Deus faça em nós, que anunciemos a palavra de Jesus na força, na graça, na unção do Espírito. E como diz São Paulo, não a nós mesmos, mas sim o Cristo Jesus. Pai nosso que estais nos céus, santificado seja o vosso nome. Venha a nós o vosso reino, seja feita a vossa vontade, assim na terra como no céu.
1: O pão nosso de cada dia nos dai hoje. Perdoai-nos as nossas ofensas, assim como nós perdoamos a quem nos tem ofendido. E não nos deixeis cair em tentação, mas livrai-nos do mal. Amém.
0: Ave Maria, cheia de graça, o Senhor é convosco. Bendita sois vós entre as mulheres, e bendito é o fruto do vosso ventre, Jesus.
1: Santa Maria, Mãe de Deus, rogai por nós, os pecadores, agora e na hora de nossa morte. Amém.
0: Ave Maria, cheia de graça, o Senhor é convosco. Bendita sois vós entre as mulheres, e bendito é o fruto do vosso ventre, Jesus.
1: Santa Maria, Mãe de Deus, rogai por nós, os pecadores, agora e na hora de nossa morte. Amém.
0: Ave Maria, cheia de graça, o Senhor é convosco. Bendita sois vós entre as mulheres, e bendito é o fruto do vosso ventre, Jesus.
1: Santa Maria, Mãe de Deus, rogai por nós, os pecadores, agora e na hora de nossa morte. Amém.
0: Ave Maria, cheia de graça, o Senhor é convosco. Bendita sois vós entre as mulheres, e bendito é o fruto do vosso ventre, Jesus.
1: Santa Maria, Mãe de Deus, rogai por nós, os pecadores, agora e na hora de nossa morte. Amém.
0: Ave Maria, cheia de graça, o Senhor é convosco. Bendita sois vós entre as mulheres, e bendito é o fruto do vosso ventre, Jesus.
1: Santa Maria, Mãe de Deus, rogai por nós, os pecadores, agora e na hora de nossa morte. Amém.
0: Ave Maria, cheia de graça, o Senhor é convosco. Bendita sois vós entre as mulheres, e bendito é o fruto do vosso ventre, Jesus.
1: Santa Maria, Mãe de Deus, rogai por nós, os pecadores, agora e na hora de nossa morte. Amém.
0: Ave Maria, cheia de graça, o Senhor é convosco. Bendita sois vós entre as mulheres, e bendito é o fruto do vosso ventre, Jesus.
1: Santa Maria, Mãe de Deus, rogai por nós, os pecadores, agora e na hora de nossa morte. Amém.
0: Ave Maria, cheia de graça, o Senhor é convosco. Bendita sois vós entre as mulheres, e bendito é o fruto do vosso ventre, Jesus.
1: Santa Maria, Mãe de Deus, rogai por nós, os pecadores, agora e na hora de nossa morte. Amém.
0: Ave Maria, cheia de graça, o Senhor é convosco. Bendita sois vós entre as mulheres, e bendito é o fruto do vosso ventre, Jesus.
1: Santa Maria, Mãe de Deus, rogai por nós, os pecadores, agora e na hora de nossa morte. Amém.
0: Ave Maria, cheia de graça, o Senhor é convosco. Bendita sois vós entre as mulheres.

0: e bendito é o fruto do vosso ventre, Jesus.
1: Santa Maria, Mãe de Deus, rogai por nós, os pecadores, agora e na hora de nossa morte. Amém.
0: Glória ao Pai, ao Filho e ao Espírito Santo.
1: Como era no princípio, agora e sempre. Amém.
0: Ó meu Jesus,
1: perdoai-nos e livrai-nos do fogo do inferno, levai as almas todas para o céu e socorrei principalmente as que mais precisarem da vossa infinita misericórdia.
0: Nossa Senhora de Fátima,
1: rogai por nós.
0: Arcanjos São Miguel, São Gabriel e São Rafael,
1: rogai por nós.
0: Santa Dulce dos Pobres,
1: rogai por nós.
0: No terceiro mistério gozoso, nós contemplamos o nascimento de Jesus em Belém.
2: No terceiro...

0: encontramos no Evangelho segundo São Lucas, capítulo 2, versículos 1 a 7, o seguinte: Aconteceu que naqueles dias, César Augusto publicou um decreto ordenando o recenseamento de toda a terra. Este primeiro recenseamento foi feito quando Quirino era governador da Síria. Todos iam registrar-se, cada um na sua cidade natal. Por ser da família e descendência de Davi, José subiu da cidade de Nazaré, na Galiléia, até a cidade de Davi, chamada Belém, na Judéia, para registrar-se com Maria, sua esposa, que estava grávida. Enquanto estavam em Belém, completaram-se os dias para o parto e Maria deu à luz o seu filho primogênito. Ela o enfaixou e colocou na manjedoura, pois não havia lugar para eles na hospedaria. Grande mistério que nós celebramos da comunicação de Deus que se dá na noite do Natal. José e Maria, cumprindo um mandamento, eles vão até Belém. Mas a grande ação de Deus vai se dar exatamente nesse trânsito, para nos mostrar que o Verbo de Deus veio para nos conduzir à luz da graça da redenção copiosa. Quando nós entendemos o que Deus quer de nós, não importa onde estivermos, nós sempre iremos sentir a sua presença. Rezemos esse mistério, pedindo ao Senhor que nos dê conformidade na nossa vida, com os desafios que encontramos, com os percalços do caminho, que jamais percamos a fé, a certeza de que Ele está conosco. Pai nosso que estais nos céus, santificado seja o vosso nome. Venha a nós o vosso reino, seja feita a vossa vontade, assim na terra como no céu.
1: O pão nosso de cada dia nos dai hoje. Perdoai-nos as nossas ofensas, assim como nós perdoamos a quem nos tem ofendido. E não nos deixeis cair em tentação, mas livrai-nos do mal. Amém.
0: Ave Maria, cheia de graça, o Senhor é convosco. Bendita sois vós entre as mulheres, e bendito é o fruto do vosso ventre, Jesus.
1: Santa Maria, Mãe de Deus, rogai por nós, os pecadores, agora e na hora de nossa morte. Amém.
0: Ave Maria, cheia de graça, o Senhor é convosco. Bendita sois vós entre as mulheres, e bendito é o fruto do vosso ventre, Jesus.
1: Santa Maria, Mãe de Deus, rogai por nós, os pecadores, agora e na hora de nossa morte. Amém.
0: Ave Maria, cheia de graça, o Senhor é convosco. Bendita sois vós entre as mulheres, e bendito é o fruto do vosso ventre, Jesus.
1: Santa Maria, Mãe de Deus, rogai por nós, os pecadores, agora e na hora de nossa morte. Amém.
0: Ave Maria, cheia de graça, o Senhor é convosco. Bendita sois vós entre as mulheres, e bendito é o fruto do vosso ventre, Jesus.
1: Santa Maria, Mãe de Deus, rogai por nós, os pecadores, agora e na hora de nossa morte. Amém.
0: Ave Maria, cheia de graça, o Senhor é convosco. Bendita sois vós entre as mulheres, e bendito é o fruto do vosso ventre, Jesus.

0: Santa Maria, Mãe de Deus, rogai por nós, os pecadores, agora e na hora de nossa morte. Amém.
1: Ave Maria, cheia de graça, o Senhor é convosco. Bendita sois vós entre as mulheres, e bendito é o fruto do vosso ventre, Jesus.
0: Santa Maria, Mãe de Deus, rogai por nós, os pecadores, agora e na hora de

0: Senhor é convosco. Bendita sois vós entre as mulheres, e bendito é o fruto do vosso ventre, Jesus.
1: Santa Maria, Mãe de Deus, rogai por nós, os pecadores, agora e na hora de nossa morte. Amém.
0: Ave Maria, cheia de graça, o Senhor é convosco. Bendita sois vós entre as mulheres, e bendito é o fruto do vosso ventre, Jesus.
1: Santa Maria, Mãe de Deus, rogai por nós, os pecadores, agora e na hora de nossa morte. Amém.
0: Ave Maria, cheia de graça, o Senhor é convosco. Bendita sois vós entre as mulheres, e bendito é o fruto do vosso ventre, Jesus.
1: Santa Maria, Mãe de Deus, rogai por nós, os pecadores, agora e na hora de nossa morte. Amém.
0: Glória ao Pai, ao Filho e ao Espírito Santo.
1: Como era no princípio, agora e sempre. Amém.
0: Ó meu Jesus,
1: perdoai-nos e livrai-nos do fogo do inferno, levai as almas todas para o céu e socorrei principalmente as que mais precisarem da vossa infinita misericórdia.
0: Santa Luzia,
1: rogai por nós.
0: Santa Rita de Cássia,
1: rogai por nós.
0: Santo Afonso Maria de Ligório,
1: rogai por nós.
0: No quarto mistério gozoso, contemplamos a apresentação do menino Jesus no templo.

0: Encontramos no texto segundo São Lucas, capítulo 2, versículos 21 a 24. No oitavo dia, quando o menino deveria ser circuncidado, deram-lhe o nome de Jesus, como fora chamado pelo anjo antes de ser concebido no ventre da mãe. E quando se completaram os dias para a purificação, segundo a lei de Moisés, levaram o menino a Jerusalém para apresentá-lo ao Senhor, conforme está escrito na lei do Senhor. Todo primogênito do sexo masculino deve ser consagrado ao Senhor. Para tanto, deviam oferecer um sacrifício, um par de rolas ou dois pombinhos, como estava escrito na lei do Senhor. Meu querido irmão, minha querida irmã, veja que maravilha esse trecho de São Lucas, quando ele nos diz que Jesus recebe este nome antes de ser concebido no ventre de Maria, quando o anjo Gabriel anuncia: você ficará grávida, dará à luz um filho e que dará a ele o nome de Jesus. Veja a importância deste nome. O Senhor está conosco, ele está presente na nossa vida. Em Jesus Cristo, meu querido irmão, querida irmã, nós encontramos o sentido da nossa existência, porque o Verbo que existia antes da existência do mundo, o Verbo que estava em Deus e que era Deus, como São João diz no prólogo, ele se torna carne da nossa carne, gente da nossa gente. Ele se torna humano para nos mostrar que o amor da redenção atinge a todo ser humano. Todos os seres humanos somos agraciados por Deus. Todos os seres humanos somos amados por Deus. Todos os seres humanos somos capazes de nos reconciliar com Deus. Vamos rezar. Pai nosso que estais nos céus, santificado seja o vosso nome. Venha a nós o vosso reino, seja feita a vossa vontade, assim na terra como no céu.
1: O pão nosso de cada dia nos dai hoje. Perdoai-nos as nossas ofensas, assim como nós perdoamos a quem nos tem ofendido. E não os deixeis cair em tentação, mas livrai-nos do mal. Amém.
0: Ave Maria, cheia de graça, o Senhor é convosco. Bendita sois vós entre as mulheres, e bendito é o fruto do vosso ventre, Jesus.
1: Santa Maria, Mãe de Deus, rogai por nós, os pecadores, agora e na hora de nossa morte. Amém.
0: Ave Maria, cheia de graça, o Senhor é convosco. Bendita sois vós entre as mulheres, e bendito é o fruto do vosso ventre, Jesus.
1: Santa Maria, Mãe de Deus, rogai por nós, os pecadores,

0: morte. Amém.
1: Ave Maria, cheia de graça, o Senhor é convosco. Bendita sois vós entre as mulheres, e bendito é o fruto do vosso ventre, Jesus.
0: Santa Maria, Mãe de Deus, rogai por nós, os pecadores, agora e na hora de nossa morte. Amém.
1: Ave Maria, cheia de graça, o Senhor é convosco. Bendita sois vós entre as mulheres, e bendito é o fruto do vosso ventre, Jesus.
0: Santa Maria, Mãe de Deus, rogai por nós, os pecadores, agora e na hora de nossa morte. Amém.
1: Ave Maria, cheia de graça, o Senhor é convosco. Bendita sois vós entre as mulheres, e bendito é o fruto do vosso ventre, Jesus.
0: Santa Maria, Mãe de Deus, rogai por nós, os pecadores, agora e na hora de nossa morte. Amém.
1: Ave Maria, cheia de graça, o Senhor é convosco. Bendita sois vós entre as mulheres, e bendito é o fruto do vosso ventre, Jesus.
0: Santa Maria, Mãe de Deus, rogai por nós, os pecadores, agora e na hora de nossa morte. Amém.
1: Ave Maria, cheia de graça, o Senhor é convosco. Bendita sois vós entre as mulheres, e bendito é o fruto do vosso ventre, Jesus.
0: Santa Maria, Mãe de Deus, rogai por nós, os pecadores, agora e na hora de nossa morte. Amém.
1: Ave Maria, cheia de graça, o Senhor é convosco. Bendita sois vós entre as mulheres, e bendito é o fruto do vosso ventre, Jesus.
0: Santa Maria, Mãe de Deus, rogai por nós, os pecadores, agora e na hora de nossa morte. Amém.
1: Ave Maria, cheia de graça, o Senhor é convosco. Bendita sois vós entre as mulheres, e bendito é o fruto do vosso ventre, Jesus.
0: Santa Maria, Mãe de Deus, rogai por nós, os pecadores, agora e na hora de nossa morte. Amém.
1: Ave Maria, cheia de graça, o Senhor é convosco. Bendita sois vós entre as mulheres, e bendito é o fruto do vosso ventre, Jesus.
0: Santa Maria, Mãe de Deus, rogai por nós, os pecadores, agora e na hora de nossa morte. Amém.
1: Glória ao Pai, ao Filho e ao Espírito Santo.
0: Como era no princípio, agora e sempre. Amém.
1: Ó meu Jesus,
0: perdoai-nos e livrai-nos do fogo do inferno, levai as almas todas para o céu e socorrei principalmente as que mais precisarem da vossa infinita misericórdia.
1: Santo Antônio de Pádua,
0: rogai por nós.
1: Santo Antônio de Santana Galvão,
0: rogai por nós.
1: Santo Expedito,
0: rogai por nós.
1: Chegamos ao quinto mistério gozoso, quando iremos contemplar o encontro do menino Jesus no templo em Jerusalém. No quinto

trecho do Evangelho segundo São Lucas, capítulo 2, versículos 41 a 47. Os pais de Jesus iam todos os anos a Jerusalém para a festa da Páscoa. Quando ele completou 12 anos, subiram para a festa como de costume. Passados os dias da Páscoa, começaram a viagem de volta, mas o menino Jesus ficou em Jerusalém sem que seus pais o notassem. Pensando que ele estivesse na caravana, caminharam um dia inteiro. Depois, começaram a procurá-lo entre os parentes e conhecidos. Não tendo encontrado, voltaram para Jerusalém à sua procura. 3 dias depois, o encontraram no templo. Estava sentado no meio dos mestres, escutando e fazendo perguntas. Todos os que ouviam o menino estavam maravilhados com sua inteligência e suas respostas. Meu querido irmão, minha querida irmã, veja que singeleza, que docilidade de São Lucas para nos falar desse encontro do menino Jesus no templo de Jerusalém.

0: Os seus pais caminharam um dia e, notando que ele não estava na caravana, começaram a procurá-lo. Não encontrando, voltaram para Jerusalém à sua procura. Aqui está o itinerário para nós percebermos a nossa caminhada de fé. Muitas vezes, quando estamos em meio às encruzilhadas da vida, ou quando somos confrontados com as ondas revoltas da nossa existência, os fatos da nossa história, muitas vezes queremos encontrar o sentido, nos perguntando por quê. E aí é importante que a gente aprenda o caminho de o retomar o caminho, refazer a história, refletir, olhar de novo, olhar o que está acontecendo, mas não com o olhar do julgamento a partir de resultados que queremos, mas sim a partir do caminho que fizemos até chegarmos ali. E nós vamos perceber muitas vezes que, embora estejamos no meio de uma tempestade, mas Jesus está presente no barco conosco. Que às vezes, quando a gente se preocupa muito com a tempestade, nos esquecemos de olhar que ele está ali. Esse aprendizado que São Lucas nos dá, eles refazem o caminho para Jerusalém na busca de encontrá-lo, e de fato o encontram, e de uma maneira diferente. Não uma criança perdida, desesperada, não um jovem preocupado porque seus pais estão distantes ou porque foram embora. Não, ele está ali junto daqueles que procuravam entender a lei de Deus, e mais ainda, iluminando as suas mentes com as suas respostas e sua inteligência. Deus age assim. Quando a gente faz o caminho de volta, quando nós refletimos de fato a nossa existência, nós encontramos maravilhados muitas e muitas saídas para o que nós estamos vivendo. Vamos pedir essa graça a Deus neste quinto mistério gozoso. Pai nosso que estais nos céus, santificado seja o vosso nome. Venha a nós o vosso reino, seja feita a vossa vontade, assim na terra como no céu.
1: O pão nosso de cada dia nos dai hoje. Perdoai-nos as nossas ofensas, assim como nós perdoamos a quem nos tem ofendido. E não nos deixeis cair em tentação, mas livrai-nos do mal. Amém.
0: Ave Maria, cheia de graça, o Senhor é convosco. Bendita sois vós entre as mulheres, e bendito é o fruto do vosso ventre, Jesus.
1: Santa Maria, Mãe de Deus, rogai por nós, os pecadores, agora e na hora de nossa morte. Amém.
0: Ave Maria, cheia de graça, o Senhor é convosco. Bendita sois vós entre as mulheres, e bendito é o fruto do vosso ventre, Jesus.
1: Santa Maria, Mãe de Deus, rogai por nós, os pecadores, agora e na hora de nossa morte. Amém.
0: Ave Maria, cheia de graça, o Senhor é convosco. Bendita sois vós entre as mulheres, e bendito é o fruto do vosso ventre, Jesus.
1: Santa Maria, Mãe de Deus, rogai por nós, os pecadores, agora e na hora de nossa morte. Amém.
0: Ave Maria, cheia de graça, o Senhor é convosco. Bendita sois vós entre as mulheres, e bendito é o fruto do vosso ventre, Jesus.
1: Santa Maria, Mãe de Deus, rogai por nós, os pecadores, agora e na hora de nossa morte. Amém.
0: Ave Maria, cheia de graça, o Senhor é convosco. Bendita sois vós entre as mulheres, e bendito é o fruto do vosso ventre, Jesus.
1: Santa Maria, Mãe de Deus, rogai por nós, os pecadores, agora e na hora de nossa morte. Amém.
0: Ave Maria, cheia de graça, o Senhor é convosco. Bendita sois vós entre as mulheres, e bendito é o fruto do vosso ventre, Jesus.
1: Santa Maria, Mãe de Deus, rogai por nós, os pecadores, agora e na hora de nossa morte. Amém.
0: Ave Maria, cheia de graça, o Senhor é convosco. Bendita sois vós entre as mulheres, e bendito é o fruto do vosso ventre, Jesus.
1: Santa Maria, Mãe de Deus, rogai por nós, os pecadores, agora e na hora de nossa morte. Amém.
0: Ave Maria, cheia de graça, o Senhor é convosco. Bendita sois vós entre as mulheres, e bendito é o fruto do vosso ventre, Jesus.
1: Santa Maria, Mãe de Deus, rogai por

0: nós, os pecadores, agora e na hora de nossa morte. Amém.
1: Ave Maria, cheia de graça, o Senhor é convosco. Bendita sois vós entre as mulheres, e bendito é o fruto do vosso ventre, Jesus.
0: Santa Maria, Mãe de Deus, rogai por nós, os pecadores, agora e na hora de nossa morte. Amém.
1: Ave Maria, cheia de graça, o Senhor é convosco. Bendita sois vós entre as mulheres, e bendito é o fruto do vosso ventre, Jesus.
0: Santa Maria, Mãe de Deus, rogai por nós, os pecadores, agora e na hora de nossa morte. Amém.
1: Glória ao Pai, ao Filho e ao Espírito Santo.
0: Como era no princípio, agora e sempre. Amém.
1: Ó meu Jesus,
0: perdoai-nos e livrai-nos do fogo do inferno, levai as almas todas para o céu e socorrei principalmente as que mais precisarem da vossa infinita misericórdia.
1: São Benedito,
0: rogai por nós.
1: São Clemente Maria Hofbauer,
0: rogai por nós.
1: São Domingos Sávio,
0: rogai por nós.
1: São João Paulo II,
0: rogai por nós.
1: Agradecimentos. Infinitas graças vos damos, soberana rainha, pelos benefícios que todos os dias recebemos de vossas mãos liberais. Dignai-vos agora e para sempre tomar-nos debaixo de vosso poderoso amparo. E para mais vos alegrar, vos saudamos com uma salve rainha. Salve rainha, mãe de misericórdia, vida, doçura e esperança nossa, salve. A vós bradamos os degredados filhos de Eva. A vós suspiramos gemendo e chorando neste vale de lágrimas. Eia, pois, advogada nossa, esses vossos olhos misericordiosos a nós volvei, e depois deste desterro, mostrai-nos Jesus, bendito fruto do vosso ventre. Ó clemente, ó piedosa, ó doce sempre Virgem Maria, rogai por nós, Santa Mãe de Deus, para que sejamos dignos das promessas de Cristo. Assim seja. Amém. Obrigado a você que rezou conosco o Santo Terço desta madrugada. E antes de encerrar este momento, eu te convido a renovar a nossa consagração à Nossa Senhora Aparecida. Ó Maria Santíssima, pelos méritos de nosso Senhor Jesus Cristo, em vossa querida imagem de Aparecida, espalhais inúmeros benefícios sobre todo o Brasil. Eu, embora indigno de pertencer ao número de vossos filhos e filhas, mas cheio do desejo de participar dos benefícios de vossa misericórdia, prostrado a vossos pés, consagro-vos o meu entendimento, para que sempre pense no amor que mereceis. Consagro-vos a minha língua, para que sempre vos louve e propague a vossa devoção. Consagro-vos o meu coração, para que depois de Deus, vos ame sobre todas as coisas. Recebei-me, ó Rainha incomparável, vós que o Cristo crucificado deu-nos por mãe, no ditoso número de vossos filhos e filhas. Acolhei-me debaixo de vossa proteção, socorrei-me em todas as minhas necessidades espirituais e temporais, sobretudo na hora de minha morte. Abençoai-me, ó celestial cooperadora, e com vossa poderosa intercessão, fortalecei-me em minha fraqueza, a fim de que, servindo-vos fielmente nesta vida, possa louvar-vos, amar-vos e dar-vos graças no céu, por toda a eternidade. Assim seja. Amém. Por intercessão de Nossa Senhora da Conceição Aparecida, Rainha e Padroeira do Brasil, abençoe-vos o Deus Todo-Poderoso, Pai, Filho e Espírito Santo. Amém.
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7: 5 horas, horário de Brasília.
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1: Alô, meu povo, bom dia, bom dia. E aí, tudo jóia? Tudo legal com vocês aí nesta manhã de sábado? Olha o sabadão chegando aí, gente. Ah, legal demais, hein? Estamos aí com mais uma bela manhã, mais um amanhecer na minha terra. E você está convidado a estar participando com a gente, interagindo. É isso aí, nesta manhã, hoje 18/7/2026. 18 de julho, ótimo dia para você na sintonia com a gente. Olha, para você na sintonia, o seu futuro é criado pelo que você faz hoje, não amanhã. Bom dia, bom dia. É aqui com a gente.

5:05. Ei, saudade da minha terra, tá aí, meu amante Amaraí. São 5:06 agora, virou o nosso digital aqui, ó. Neste sabadão. Bom dia, gente. Nós já vamos atendendo aqui as participações aí da madrugada, né? Que chegam bem cedinho. É isso aí, o Machado lá da Ponte do Silva tá ouvindo a gente. Ô, Machado, bom dia pra você, obrigado pela audiência aí. Pedindo aqui a música Loira do Carro Branco, mandando pros ouvintes, pro pessoal lá da Ponte, pra nós aqui da rádio também. Daqui a pouquinho o João Paulo e o Daniel vão cantar aqui, tá joia? Também bom dia para a Andréia e o Paulo lá de Martins Soares, mandado aqui Marcelo Costa. Hoje é só descanso, hein? Ah, merecidamente, né? Ótimo dia pra vocês aí, tá? Bom descanso, bom final de semana. Também por lá está o seu Alípio e a dona Ana. Bom dia, seu Alípio Ventura. O Ronaldinho lá da Gameleira também já está sintonizado com a gente. Bem cedinho já acompanhou aqui a programação da Rádio Aparecida e agora está ouvindo a gente, né, Ronaldinho? Pra você e pra Aparecida e a todos os ouvintes aí da Gameleira, um sabadão bacana, hein? Geraldo Tué, bom dia, Geraldo. Já está em casa, né, Geraldo? É, legal, bom dia. Tá pedindo aqui a música Anel de Noivado, tá mandando aí pra todos os ouvintes, abraçando a esposa Maria José de Paula e todos que sintonizam por aqui. Valeu, bom dia pra vocês aí também. Ô José Martins, lá do Rio de Janeiro, ouvindo a gente. Ô José Martins, como está aí em São João do Meriti? Tudo bem? Bom dia.

Josiel, do bairro Nossa Senhora Aparecida, também ouvindo nosso amanhecer. Bom dia, Josiel. Bom dia a toda a família aí, todo o pessoal do bairro Nossa Senhora Aparecida. Alô, Paulo César, Paulinho, bom dia, bom dia. Sabadão tá acordando cedo também, Paulinho? É? Bom dia então, uai. São 5:08, também a participação aqui nesta manhã dos nossos ouvintes ligados com a gente. Daqui a pouquinho tem mais aqui, ó. Já tem muitas participações, daqui a pouquinho a gente atende mais, tá joia? 5:08.

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1: Agora são 5h17 aqui na Maimaçu. E aquele cafezinho especial, hein? Já tá pronto? Hein? É, bom dia para você que tá aí ainda despertando para mais um dia no descanso do sabadão. Para você que vai estar aí no batente, né? Continua aí do trabalho no sábado? Ah, isso aí. Então, bom trabalho, hein?

0: Pessoal aí da colheita do café, do secador, dos terreiros de café, nem no domingo param, né? A luta é grande, hein? Ótimo dia para todos, tá? Tudo de bom. E eu vou atender aqui a Maria da Penha, lá de Martim Soares. A Maria da Penha hoje, ela está em São Pedro do Havaí, é isso, Maria? Bom dia.
1: Bom dia, Marcelo Costa. Aqui é a Maria da Penha, está aqui em São Pedro do Havaí, juntamente com seus filhos.
0: Que bom, mãe.
1: E peço uma música que fala em filho, Rick Rene. E oferecer para todos meus filhos, todos meus netos, minhas noras, que são quatro, e minhas quatro filhas, e para a Lena, que fez aniversário ontem, ou pode ser a Saga de São Francisco.
0: Vai essa então, tá?
1: Gente, tá, oferecer para o meu grande amor, Valdair, e para o amigo dele, Bastião.
0: Tá joia.
1: E todos vocês aí da rádio. Bom dia.
0: Bom dia.
1: Marcelo Costa, muito obrigado.
0: Falou.
1: E para todas minhas amigas de Martim Soares, que é a Nívia, a Delícia, a Rayana e Dona Terezinha e a Juliette.
0: Então tá joia. Obrigado. Valeu.
1: E com a Diana, que eu não posso esquecer.
0: É verdade.
1: Vizinha da Silvânia. E para Maria Márcia. Não esquece de falar o nome delas.
0: Já tá falado.
1: E minha comadre vem lá na Boa Vista.
0: Então tá bom, Maria. Ótimo dia pra você aí, tá? Pra todos os ouvintes aí de São Pedro do Havaí, na sintonia com a gente. Gino e Geno, daqui a pouquinho eles cantam aqui pra gente, tá? Também bom dia para a nossa ouvinte, a Graziele, lá de São João do Manhuaçu. E Graziele, tudo bem com você e com a família por aí? Ótimo dia, tá? Tudo de bom para vocês aí. Nossos ouvintes aí em São João do Manhuaçu, a Graziele, os pais, todo o pessoal aí na sintonia com a gente. Ótimo dia. Ainda também a participação aqui, deixa eu ver quem está na sintonia com a gente. Vai um abraço aqui, né, para os nossos ouvintes na sintonia do nosso Amanhecer na Minha Terra. Bom dia, Jandir Augusto, coqueiro rural, ligado aqui com a gente. Também abraçando aqui a nossa ouvinte, deixa eu ver quem está na sintonia com a gente. A Lucinha, lá da Vista Alegre. Ô, Lucinha, bom dia, bom dia. Como você está? Tá bem? E a recuperação está indo bem também, né? Ótimo dia para você, para o seu filho que está recuperando também, né? Todos vocês aí acompanhando o nosso Amanhecer na Minha Terra. É isso aí, a Lucinha e o filho teve um acidente de moto há uns meses atrás, né? E estão lá recuperando. Ela já está em casa e o filho ainda no hospital lá em Manhumirim, né? Mas tudo vai dar certinho, tá bom, Lucinha? Deus quiser, vai dar certinho. Rapidamente seu filho vai voltar para casa, tá joia? Bom dia aí. Também vai nosso abraço para o Jorge Leite, lá da Vila Formosa. Bom dia, Jorge. A Rosiane Antunes também já está com a caixinha de som lá ligada, mil por hora, né, Rosiane? Está lá no Bom Pastor, ela juntamente com as colegas de trabalho, mandaram até um vídeo aqui, ó, do radinho lá, mil por hora. Ei, que beleza, hein? Bom trabalho para vocês aí, tá? Para você, para Gilza, para todo o pessoal aí na sintonia com a gente. Também a participação aqui da nossa ouvinte Maria Rita, lá do Engenho da Serra. Bom dia, Maria, para você e para a família, acompanhando sempre a gente por aqui no nosso Amanhecer na Minha Terra. 5h21, tá aí, ó. As águas de São Francisco.

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0: Agora, 5h29. Confira comigo, 5h29.
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5h28, legal, vimos aí a Vanessa e a Graziele, as noites que não passam, são 5h28, você ligado com a gente, que nosso abraço, bom dia, bom dia.

5h32 agora, nosso amanhecer está no ar aqui todas as manhãs, hein? O seu convidado especial para estar participando com a gente, convide aí os seus vizinhos para ouvir também, leve a nossa rádio aí por onde você for, hein? Pode ser através do radinho, pode ser principalmente através do celular, dos nossos aplicativos aí, nosso site, nossas mídias sociais, tá joia? Ótimo dia para todos que sintonizam aqui com a gente. Bom dia para o José Ferreira, ouvindo a gente lá em Caratinga. Ô, José Ferreira, bom dia. Tudo bem com você, com a família aí? Tá mandando um abraço aí para a esposa, a Soraya, e para todos os ouvintes. Muito obrigado. Ainda também participando com a gente por aqui, bom dia para o José Antônio, lá do Bálsamo, lá no Iuna, no Espírito Santo, também ouvinte nosso de todas as manhãs. Joaquim Correia, lá da São José das Três Pontes, lá no município de Una também. Joaquim Correia, bom dia para todos vocês aí. Ainda também nossos ouvintes aí de São João do Príncipe, região

0: Querido Pequiah, bom dia. A Maildes ouvindo a gente lá em Matipó. Bom dia, Maildes, para você e para a família. Participando com a gente aqui é o José Augusto, lá de Caputira. Oi, José Augusto, tudo bem com você, com a família por aí? Tá pedindo aqui a música Barco de Papel. Ah, legal. Com de Paulo e Paulino, mandando para todos os ouvintes. E tá de butuca lá, ó, disse aqui ó, na mensagem. Bom dia para você, para Iraci, para toda a família aí, tá joia? Ah, Maria Márcia tá por aqui, eu acho que vai ter aniversário lá pertinho da casa da Maria Márcia amanhã, hein? Vamos ver se a gente descobre aqui. Bom dia, Maria!
1: Ei, Marcelo Costa, bom dia, bom Marcelo, dia. Bom dia, galera, bom dia, ei, Marcelo, o negócio agora é pula de cá, Marcelo, é? A merenda amanhã vai ser lá na casa da Cris, amanhã é aniversário dela, eu vou ficando aqui, Marcelo, é o negócio, vou vigiar, né, Marcelo, se tiver merenda, eu vou avisar todo mundo.
0: É pertinho mesmo,
1: Deus,
0: né?
1: Deus aí, Marcelo, parabéns, Cris, Deus te abençoe, minha filha, Deus te dê muitos anos de vida e saúde, e até segunda, Marcelo.
0: Até segunda, Maria, vai na boa, é, tá ouvindo a gente por lá sempre, né? Ô, Maria, é pertinho mesmo aí, né, no terreiro da sua casa, então fica de olho aí, se tiver merenda, ó, é, avisa a gente, hein? Ô, Cleice, ô Robertinho, não esconde a merenda não, hein? Principalmente da sua mãe, não pode esconder. Bom dia, parabéns, felicidade, tá? Papai do céu te abençoe sempre. O Leandro tá ouvindo a gente também, né, Leandro? Leandro Padeiro, fala comigo, Leandro.
2: Bom dia, Marcelo Costa, bom dia aos ouvintes. Quero ver a música, pode ser a sua escolha. E ofereço para minha esposa, Alessandra, para minhas filhas, Gabriela e Vitória, e Liz Vitória, e também para a comunidade Taquara Preta, bem posta, Ponte do Silva, Vila Formosa, e também para minha irmã que mora em Luisburgo, a Lucinéia, e seus filhos, o Emerson Tamires, o Jefferson e a sua nora, a Laysa, né, que não perde também o seu programa por nada, hein? E para todos os ouvintes, um bom final de semana, também para você, meu grande amigo Marcelo Costa.
0: Obrigado.
2: E também Luiz Nascimento.
0: Então tá jóia, ótimo dia, Leandro. Tudo de bom para vocês aí. Ele mandou um abraço aqui ainda para o senhor Messias e a dona Ana, lá no Pouso Alegre, que são ouvintes nossos aqui de todas as manhãs. Legal. Manda um alô também pro Luciano, lá no bairro Nossa Senhora Aparecida, comunidade São Francisco de Assis. Luciano, irmão do Leandro, né? Ótimo dia, Luciano, para você e para a família aí. Vai também um abraço para nossa ouvinte, a Conceição do Santa Luzia, ouvindo a gente. Vai lá para o Valtinho Fotógrafo também e a família. Também para o Heraldo, sempre acompanha a gente. Ótimo dia para todos vocês aí do Santa Luzia, tá joia? Aqui em Manhuaçu. São 5h36 agora. Aí o Barco de Papel.

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1: É isso aí, 5h39 agora. A participação aqui da nossa ouvinte é a Lúcia, lá da comunidade do Córrego Santana, São João do Manhuaçu. E Lúcia, tudo bem com você, com a família por aí? Ela está mandando um abraço para todos os ouvintes, pedindo aqui a música do Chapeludo. Está oferecendo para a família, para os filhos, para o esposo e ainda para todos os amigos e amigas, pessoal aqui da rádio também. Desejo um final de semana bacana para a gente. Para vocês também aí, tá? No Córrego Santana, São João do Manhuaçu. Bom dia, Lúcia. Mandar um alô também lá para o Tiago Apolinário, para a família, para o Jesus, todo o pessoal aí na sintonia com a gente. Também nosso bom dia aqui para a nossa ouvinte, a Laís. Oi, Laís.
2: Bom dia, Marcelo Costa. Eu moro aqui no Beco do Lomeu. Meu nome é Laís. Manda um alô para a galera de Manhuaçu e região.
1: Então tá joia.
2: Ótimo final de semana.
1: Um você abraço. Também. Bom dia. Um grande abraço. Ótimo dia também para o João Batista, lá em Alto Jequitibá. Ô, João Batista, bom dia. Lá em Alto Caparaó, a Dalva tá ouvindo a gente sempre, né, Dalva? Também o nosso ouvinte lá, o seu Rosalino, o José Paulo. Tudo de bom para vocês aí. Ainda também um ótimo dia aqui para a nossa ouvinte, a Iraci, tá ligada com a gente lá nos Cristinos. Oi, Iraci, bom dia para você, para o João, para todos aí na sintonia com a gente. E a Iraci mandou aqui, Marcelo Costa, eu vou estar aniversariando amanhã também, não esquece de mim não, hein? Ah, legal, parabéns, tá, Iraci? Felicidades para você, para todos os aniversariantes de hoje, de amanhã. Parabéns, tá, Iraci? Tudo de bom aí. A nossa ouvinte é Margarida, lá da Fortaleza, em Luisburgo. Marcelo Costa, como é bom acordar bem cedinho e ouvir o amanhecer na minha terra. Boa companhia. Obrigado. Desejando um final de semana legal pra gente. E abraçando o esposo, a família, todos os ouvintes. É a Laurinha também, tá sempre ouvindo a gente. A Laura Beatriz, a netinha da Margarida, não é isso? Ótimo dia pra vocês aí. Tudo de bom. A Maria de Lourdes, do Pouso Alegre, abraçando a todos os ouvintes. O senhor Messias e a dona Ana estão lá ouvindo a gente. Agradecendo ao Leandro aí, né, pelo alô. Ah, tá jóia. Ótimo dia pra vocês aí no Pouso Alegre, então. Cinco e quarenta e dois.

0: Eita aí, hein? Nando Moreno e Rio Negro e Solimões. 5h45, daqui a pouquinho tem a prece do amanhecer com o padre Carlos Alto F. Fique ligado com a gente aqui, tá joia? É o nosso amanhecer na minha terra, é a nossa programação aqui feita com todo carinho, especialmente para você, nosso ouvinte de todos os dias.
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1: Agora 5h47. Participação aqui do nosso ouvinte lá da comunidade do Barroso, em Luisburgo. O Jair Rodrigues vai falar com a gente. Oi, Jair.
2: Alô, Marcelo.
1: Deixa eu colocar aqui no ponto. Agora sim, fala com a gente aqui. Jair, bom dia.
2: Alô, Marcelo Costa, bom dia. Toca uma música pra nós aí, com o Teodoro Sampaio, Quanto Canto da Casa, que ofereço para todos vocês aí da rádio e toda a nossa comunidade e todos meus colegas e amigos aí do Corvo do Suíço. Até a próxima, se Deus quiser. Que Deus te abençoe o seu trabalho e o seu dia.
1: Amém, Jair. Ótimo dia para você, para Elza, para Beatriz, para toda a família aí, tá? Para os filhos, todo o pessoal que sintoniza com a gente aí no Barroso, Luisburgo. Comunidade muito bacana essa, né? Também vai um abraço aqui para Maria, Ana Maria, lá de São Pedro do Havaí. Fala com a gente, Ana Maria, bom dia.
3: Ô, Marcelo Costa, bom dia.
1: Bom dia.
3: Tudo bem?
1: Graças a Deus.
3: Ah, eu tô bem, graças a Deus, tá?
1: Que bom,
3: é. Marcelo, aí a próxima que for rodar aí, ó, manda para nós aqui, tá? Estamos querendo ficar para a Priscila Paixão, né?
4: Bom dia para o
3: Fátima,
4: para o José Ferreira, bom dia, tudo bem com você?
3: Maraé.

0: Sim.
1: Tá mandando um abraço aí pra esposa.
0: Pra Flávia e pra toda a minha família, tá bom?
2: Tá joia.
0: Bom dia, bom dia, bom dia.
2: Bom dia, Ana, pra você, pra todo o pessoal aí na sintonia com a gente. Ela manda pra todas as irmãs, pra nós aqui da rádio também. Bacana demais. Tudo de bom pra vocês aí, tá? Cinco horas, 49 minutos.

0: Daí, música mensagem com Teodoro e o Sampaio. 5h52. Participação aqui do nosso ouvinte lá de Santo Amaro de Minas, ligado com a gente. Fala, José Lúcio.
1: Bom dia, Rádio Manhã Sul.
0: Bom dia.
1: Bom dia a todos os ouvintes. Marcelo Costa, bom dia. Santo Amaro, Zé Lúcio.
0: Fala comigo.
1: Dá uma moda pra nós aí. Solevante Soleni, Arapuca.
0: Tá joia. Valeu, obrigado, bom dia, José Lúcio, a todos aí de Santo Amaro. Essa também vai para o Afrânio, lá de Martins Soares, que pediu também aqui a música com Solevante Soleni. Valeu, Afrânio, bom dia para você e para Maria da Penha. Vai um alô também aqui para o nosso ouvinte lá do Jatobá, São João do Manhuaçu. É o Cláudio e a Maria. Bom dia para vocês aí também, sintonizados com a gente por aqui.

Agora são 5h56, nosso bom dia aqui para o Toninho ligado com a gente lá em Luisburgo, pedindo aqui uma música Peito Sadio, vou rodar aqui com Jorge, Luiz e Fernando, tá joia? Ô Toninho, ótimo dia para você, para toda a família aí acompanhando a gente aí em Luisburgo. Também vai um abraço aqui para a nossa ouvinte, a Cirlei. Oi Cirlei, tudo bem com você? Tá ligada com a gente no Córrego do Cotovelo, sempre na sintonia do Amanhecer na Minha Terra. Obrigado a todos aí pela audiência do nosso Amanhecer. Vai um alô também para o Juvesi e também para a Cláudia, lá em Martins Soares. Não vai dar tempo da gente ouvir nem colocar no ar mais áudios aqui, tá bom, Juvesi? Devido ao nosso tempo aqui, já está encerrando. Então, um abraço para você, muito obrigado pela audiência, porque a gente tem que ouvir os áudios antes, né, para a gente colocar no ar na sequência. Então, deixa para segunda, tá bom? Segunda semana para a gente, que a gente vai mandar aquele alusão para você aqui colocar o seu áudio no ar, tá joia? Um abraço, gente. Final de semana feliz para todos. Fiquem com Deus. E até segunda-feira.

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4: Bom dia, meu amigo, bom dia, meu irmão, bom dia, feirantes. Bom dia, Marcelo Costa, bom dia, trabalhadores e trabalhadoras. Bom dia, viajantes, motoristas. Bênção e proteção de Deus na sua vida. Bom dia, crianças, jovens. Bom dia, casais, pais e filhos, filhos e pais. Que um novo dia seja de fé, de esperança, de compromisso e de paz. Bom dia a você que já está prolongando o seu final de semana, um descanso merecido depois de uma semana intensa de atividades de trabalho. Que Deus continue derramando bênçãos sobre os aniversariantes, os que completam mais um ano de vida, os casais aniversariantes, bênção e proteção de Deus. Prezado ouvinte, querida família, Deus continua sendo ou expressando a sua grande misericórdia e sendo a grande segurança em nossas vidas. A primeira leitura de hoje, profecia de Miqueias, traz um alerta àqueles que ficam maquinando coisas ruins contra a vida dos outros, pensando em roubá-los de alguma forma. Isso pode parecer absurdo, mas é real. Há pessoas que usam a sua inteligência para fazer o mal a outras. É por isso que existe tanta maldade no mundo. Quem planeja e executa obras más receberá o que merece. Diz a profecia de Miqueias: há pessoas que se enriquecem às custas do empobrecimento de outras, ou seja, executando suas maldades, tirando o pouco que o outro tem. O julgamento de Deus não falha, embora às vezes não consigamos enxergar de que modo essas pessoas são punidas

em virtude de suas maldades. Mas o apelo hoje é para que se faça o bem. Quem faz o bem pode não ter muita coisa material em sua vida, mas terá uma paz e uma consciência tranquila que nenhuma riqueza é capaz de compensar. Essa primeira leitura mantém certa similaridade também com o Evangelho, que sejamos ouvintes, que sejamos praticantes, que possamos viver de uma forma atenta e plena aquilo que o Senhor tem e quer para cada um de nós. Reze comigo a oração deste sábado. Ó Deus, que mostrais a luz da verdade aos que erram para retomarem o bom caminho, dai aos que professam a fé rejeitar o que não convém ao cristão e abraçar tudo o que é digno deste nome. Por nosso Senhor Jesus Cristo, vosso Filho, que é Deus, e convosco vive e reina na unidade do Espírito Santo, por todos os séculos dos séculos. Amém. Primeira música, Em Prol da Vida.

Prezado ouvinte, querida família, o evangelho de hoje, São Mateus capítulo 12, versículos de 14 ao 21. Naquele tempo os fariseus saíram e fizeram um plano para matar Jesus. Ao saber disso, Jesus retirou-se dali. Grandes multidões o seguiram e ele curou a todos e ordenou-lhes que não dissessem quem ele era, para se cumprir o que foi dito pelo profeta Isaías: eis o meu servo que escolhi, o meu amado, no qual coloco a minha afeição. Porei sobre ele o meu espírito, e ele anunciará às nações o direito. Ele não discutirá, nem gritará, e ninguém ouvirá a sua voz nas praças. Não quebrará o caniço rachado, nem apagará o pavio que ainda fumega, até que faça triunfar o direito. Em seu nome, as nações depositarão a sua esperança. Palavra da salvação. Glória a vós, Senhor. Prezado ouvinte, querida família, no evangelho que terminamos de ouvir, Jesus está sendo vítima dos planos malvados dos fariseus, que tentam encontrar uma forma de matá-lo, mas ele segue sua missão sem se deixar intimidar pelas ameaças. Há muito o que fazer de bom para os outros, então, por que ficar preocupando-se com as maldades que tramam contra ele? Há uma multidão de necessitados esperando por ele. Essa multidão segue Jesus em busca de suas boas ações e faz isso porque necessita de vida plena, de vida em abundância. São pessoas doentes, escravizadas, fragilizadas, excluídas, marginalizadas. São, enfim, sofredores, vítimas da maldade de outros. Havia essa multidão o desejo de libertação. Jesus, na verdade, se locomove, põe-se a caminho, porque é perseguido. Coloca a vida a serviço daqueles que mais necessitam. Os fariseus faziam plano para matá-lo. A saída de Jesus não significa uma fuga propriamente, mas o cumprimento das profecias. É Deus quem põe nele a confiança e a responsabilidade para libertar o povo. E essa libertação ganha novos contornos. É a libertação de estruturas opressoras que não exigem necessariamente ou apenas o deslocamento geográfico, mas uma mudança de vida, de atitude, de modo de pensar. Enquanto a multidão busca a cura de suas enfermidades, Jesus se preocupa em erradicar a causa dos seus sofrimentos. Sem essa mudança estrutural, qualquer cura seria apenas fragilizada, sem efeito real, ou seja, seria alienação, pois pregaria o conformismo com as situações opressoras. A grande preocupação de Jesus, caro ouvinte, é libertar a pessoa, suscitar uma mudança de mentalidade, uma mudança de consciência. A libertação há de passar.

passar por esse caminho para ser uma libertação integral. Que o Senhor ilumine, abençoe e fortaleça, nos desperte para o verdadeiro compromisso do seguimento. Pai nosso que estais no céu, santificado seja o vosso nome. Venha a nós o vosso reino. Seja feita a vossa vontade, assim na terra como no céu. O pão nosso de cada dia nos dai hoje. Perdoai as nossas ofensas, assim como nós perdoamos a quem nos tem ofendido. E não nos deixeis cair em tentação, mas livrai-nos do mal. Ave Maria, cheia de graça, o Senhor é convosco. Bendito sois vós entre as mulheres. Bendito é o fruto de vosso ventre, Jesus. Santa Maria, Mãe de Deus, rogai por nós, pecadores, agora e na hora de nossa morte. Amém. Prezado ouvinte, querida família, nossa programação, Paróquia de São Lourenço, hoje, sábado, 19 horas, missas na Igreja Matriz do São Lourenço, missa transmitida e missa na comunidade Nossa Senhora Aparecida. E amanhã, domingo, missas na Igreja Matriz do São Lourenço, às 7 horas da manhã, às 9, às 16, às 18 e às 19:30 horas. Também às 9 horas da manhã, missa na comunidade Santo Antônio, e às 19 horas, missa na comunidade São Geraldo. Última música: Deus é Maior, Padre Ezequiel. Pela intercessão de São Lourenço, pela intercessão de Nossa Senhora, desça sobre você, sua família, nossos lares a bênção de Deus Todo-Poderoso, Pai, Filho e Espírito Santo. Amém. Grande abraço, feliz final de semana. Na sequência, o Jornal Regional. E até segunda-feira, em nova prece do amanhecer. Não.

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5: 6:23. Bom dia. Hoje é sábado, 18 de julho. Está começando agora a edição 9035 do Jornal Regional. E você confere na edição de hoje, Dia da Amizade inspira reflexão sobre a amizade de Jesus Cristo. E Estádio JK cedia finais do Campeonato Distrital de Futebol Amador neste sábado. Moradora reclama de falta de água há quase um mês e Saai promete

normalização após reparar vazamento. Coama discute demandas dos bairros e comunidades de Manhuaçu. Segurança pública e cidadania, a importância da confiança entre comunidade e polícias para combater o crime. Homem é condenado a 41 anos por matar companheira grávida em Caratinga. E mãe é presa suspeita de maus tratos com

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2: Em Manhuaçu, céu encoberto na manhã deste sábado. Temperatura no momento está em 13 graus. Confira outras informações sobre o clima e o tempo para este final de semana com o professor Rui Brandos Reis.
3: Final de semana com tempo parcialmente nublado em todos os municípios da Zona da Mata. No sábado, a temperatura máxima em Manhuaçu e região deverá ficar em torno de 22 graus, 23 graus no domingo. Domingo, com aumento da nebulosidade no início da manhã e a possibilidade de chuva de fraca intensidade em alguns municípios da região. Nada muito significativo. É a circulação marítima que vai estar trazendo muita nebulosidade do Oceano Atlântico para o continente. Também há a possibilidade de chuva de fraca intensidade no domingo nas regiões leste e nordeste do estado. Nas demais regiões de Minas, o sol predomina durante o dia. Capital mineira com temperatura máxima em torno de 22 graus. Direto da Climatempo, Rui Brandos Reis.
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2: 6h25. O Dia da Amizade, celebrado no dia 20 de julho, é apresentado como uma oportunidade para refletir sobre os vínculos construídos ao longo da vida e sobre a presença de Jesus Cristo na caminhada dos cristãos. O tema é destaque no quadro Reflexão do Padre Mundinho.
4: Olá, meus irmãos, minhas irmãs. Celebramos no dia 20 de julho o Dia da Amizade. É um dia que às vezes recebemos muitas mensagens festivas, abraços virtuais, recordações alegres. E na canção de Oswaldo Montenegro, intitulada A Lista, a música não é apenas uma melodia, mas é um espelho nostálgico e às vezes um pouco incômodo, que nos força a olhar para a nossa própria trajetória através das pessoas que caminharam conosco. O amigo é aquele que nunca sai da lista. Enquanto a canção de Montenegro fala sobre a impermanência das relações humanas, o tempo que afasta e as pessoas que mudam, uma figura, a pessoa de Jesus Cristo, surge justamente como o contraponto perfeito, ou seja, a constância absoluto. Se a nossa lista terrena diminui ou se transforma, a fé propõe um amigo que preenche justamente essas lacunas. Quantos amigos você ainda vê todo dia? Para quem tem fé, Jesus, o Jesus Cristo é a presença diária, que não depende de agenda, em difuso horário ou de conveniência. É um amigo do cotidiano silencioso. Quem mudou tanto que nem parece o mesmo? Enquanto as pessoas mudam, às vezes para longe de nós, a promessa bíblica é de um amigo que permanece o mesmo, ontem, hoje e para sempre. A tolerância com os nossos sumiços, não, nós falhamos, nos afastamos e esquecemos de cultivar a relação. Ainda assim, na teologia cristã, Jesus é o amigo que não nos deleta da lista por falta de interações. Ele apenas espera o reencontro. Então, o conceito de Jesus, nosso melhor amigo, humaniza a divindade e diviniza o conceito de amizade. É uma relação baseada em escuta sem julgamento, onde se pode confessar as fraquezas sem o medo de ser cancelado ou abandonado ou escandalizado. A presença na dor. Quando os amigos humanos não sabem o que dizer ou não podem estar presentes, a fé nos oferece um consolo interior. Portanto, celebrar o dia 20 de julho, lembrando de Jesus, a reconhecer que mesmo quando a vida adulta está esvaziada pela presença dos amigos, a nossa essência nunca fica verdadeiramente sozinha, porque Jesus Cristo está sempre nos brindando com a sua amizade. Um grande abraço a todos deste amigo, Padre Mundinho, e que o nosso grande amigo mesmo, na verdade, o verdadeiro amigo, Jesus Cristo, nunca seja esquecido, nem deixado de ser amado. Grande abraço!

0: 6:29 e daqui a pouco você confere no Jornal Regional. Estádio JK cedia finais do Campeonato Distrital de Futebol Amador neste sábado. E moradora reclama de falta de água há quase um mês e SAAE promete normalização após reparar vazamento.
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7: O dólar fechou a semana cotado em R$ 5,11, alta de 0,23%. O euro negociado em R$ 5,86 também fechou em alta de 0,24%. Na região de Manhuaçu, o café arábica bebida dura tipo 6, safra nova, saca 60 quilos, fechou a semana cotado em R$ 1.650. Já o café arábica rio saca 60 quilos, negociado em R$ 1.133. Informações do site agrolink.com.br.
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7: 6h34. O Campeonato Distrital 2026 define os seus campeões neste sábado 18 de julho no estado.

0: Estádio JK. As partidas encerram a atual edição do torneio, que mobiliza comunidades e torcedores da região. O secretário de Esporte e Lazer, Vitor Rocha, destaca o cronograma do evento.
1: A Secretaria Municipal de Esporte e Lazer tem a honra de realizar mais uma edição do Campeonato Distrital e agora 2026. Neste sábado, 18 de julho, acontece no Estádio JK a grande final do Campeonato Distrital a partir das 15 horas. Entram em campo a equipe do Boa Vista e de Vila Nova, o Chambras, e promete ser um jogo de muita entrega, muita técnica. E é óbvio, nós esperamos às 17 horas a categoria titular em um confronto de gigantes que vem mobilizando as torcidas do Red Bull Sacramento e também que enfrenta a equipe César do Santo Amaro. A partir das 17 horas. A expectativa é muito boa, muito grande, e nós contamos com a presença dos nossos torcedores.
0: Agora, 6 horas 35 minutos, moradores do bairro Alfa Sul, aqui em Manhuaçu, cobram uma solução definitiva para os problemas no abastecimento de água que afetam a localidade.
2: A residente de um prédio localizado na rua Professora Maria Coelho Campos, número 93, relata que o imóvel está praticamente há um mês sem receber água regularmente. Segundo ela, embora a autarquia tenha informado inicialmente que o problema seria geral nos edifícios da região, apenas o prédio onde ela reside continua desabastecido na via. Procurada pela reportagem do Tribuno do Leste, o diretor do SAAI, Carlos Augusto Bonifácio, esclareceu que as equipes técnicas estão acompanhando de perto a situação do imóvel durante todo o período. De acordo com o SAAI, o local está sendo abastecido, porém com vazão reduzida. Como medida complementar para solucionar o impasse, a autarquia confirmou que realizará a substituição do hidrômetro para garantir o pleno funcionamento da ligação. O diretor explicou ainda que a redução momentânea no volume de água na região está diretamente relacionada à ocorrência de vazamentos ocultos na rede de distribuição. Nesta sexta-feira, as equipes identificaram um vazamento de grande porte na rua José Antônio Prata e os reparos necessários foram executados. Com a conclusão dos serviços, a expectativa do SAAI é de que o abastecimento seja normalizado de forma gradual.
0: 6h37. O Departamento Nacional de Infraestrutura de Transportes, o DENIT, alerta que o sistema de pare e siga implantado para a execução dos serviços de recapeamento na BR-262 entre os quilômetros 22 e 40 em Domingos Martins será temporariamente suspenso durante os finais de semana a partir desta sexta-feira, 17. As intervenções serão interrompidas às sextas-feiras, a partir das 12 horas, com liberação total das pistas sendo retomadas nas manhãs de segunda-feira. A medida busca melhorar a fluidez do tráfego durante a alta temporada de inverno, facilitando o deslocamento de moradores e turistas em direção à região serrana. O DENIT ressalta que a suspensão é válida exclusivamente para o trecho em recapeamento entre os quilômetros 22 e 40, permanecendo inalterado o cronograma das demais frentes de obras da BR-262, incluindo o trecho da cratera em Venda Nova do Imigrante. A autarquia orienta os motoristas a respeitarem a sinalização implantada, manterem velocidade compatível com as condições da via e redobrarem atenção ao trafegar pelos segmentos em obras, contribuindo para a segurança de todos os usuários e das equipes que atuam na rodovia. Agora, 6 horas 38 minutos. E daqui a pouco você confere com AMA Discute Demandas dos bairros e comunidades de Manhuaçu. E segurança pública e cidadania, a importância da confiança entre comunidade e polícias para combater o crime.
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2: 6 horas 43 minutos. Na última quarta-feira, dia 15, foi realizada mais uma reunião do COAMA, o Conselho das Associações de Moradores de Manhuaçu. O encontro reuniu presidentes de associações de bairros e comunidades do município. Durante a reunião, foram discutidos temas relacionados ao dia a dia da população. A presidente da Associação de Moradores da Vila Cachoeirinha, a Thelma Dornelas, participou do encontro e, segundo ela, a implantação da rede de esgoto é uma das principais demandas da comunidade.
3: O que a gente pede, o que a gente sempre vem pedindo já há mais de 18 anos, 20 anos, né? Porque a Vila Cachoeirinha tem praticamente 27 anos, então o que a gente vem pedindo é rede de esgoto, rede fluvial, né? Que lá não está tendo, e a gente queria, porque é um caninho de 100, para mais de 200 famílias que tem dentro da Vila Cachoeirinha hoje, que esse torno está grande para caramba lá, né? Cresceu o bairro, mas não cresceu em desenvolvimento pela prefeitura. O que nós estamos precisando lá é rede de esgoto.

0: rede fluvial, porque quando chove, traz toda a terra das lavouras lá em cima para o meio da Vila Quixuerim. E a prefeitura não tem carro-pipa para estar lavando, só tem um carro-pipa, né? Então, se tivesse a rede fluvial e a rede esgoto decente, ia ajudar muito para a gente lá. Então, é isso que eu peço, né? É o que a gente vem pedindo, batendo na mesma tecla durante anos e anos, né? Para ver se consegue uma rede fluvial, uma rede esgoto decente para a gente. Não é nada mais do que os nossos impostos, né? Para justificar tudo isso que a gente paga tudo direitinho, né?
1: A presidente da Associação de Moradores do bairro São Vicente, Lúcia Reis, falou sobre a preocupação com o trânsito, principalmente devido ao acesso à BR-262 para chegar ao centro de Manhuaçu.
2: Trânsito na BR, né? O bairro São Vicente, ele é um bairro que ele não tem, ele, o direito de ir e vir dele é cerceado, porque nós somos cortados pela BR, e quando a gente tenta sair daqui do bairro, você nem fica esperando de 5, 10 minutos, até que os carros dêem uma oportunidade para passar, né? É um grande problema nosso, é o trânsito aqui também, a chegada do nosso bairro. É muito preocupante, porque nós já tivemos grandes acidentes acontecendo aqui, com mortes fatais, né, aqui no bairro, pessoas que perderam partes do corpo, né, por causa de acidente, que hoje são impossibilitadas de andar, né? Quando a época de verão, que o pessoal desce para a praia, aqui o São Vicente fica sem como ter como passar para o outro lado, né? Então a gente precisa ter essas faixas mais bem identificadas, né? E um trabalho melhor para conscientizar as pessoas de que aqui é um bairro e que a gente precisa passar para o centro.
1: A presidente do COAMA, Marinês Bragança, também falou sobre a audiência da Lei de Diretrizes Orçamentárias, a LDO, marcada para a próxima segunda-feira, dia 20. Ela explica quais propostas o Conselho pretende apresentar durante a reunião.
3: O ponto crucial em relação à LDO é o horário da audiência, que aí vai ser às 13 horas da tarde. É um horário que o cidadão, a sociedade, está trabalhando. Então, o horário ele é inconveniente para a participação da sociedade civil. Então, o nosso ponto central de discussão hoje foi o horário dessas audiências. A nosso ver, essas audiências precisam acontecer a partir das 18 horas, que aí já terminou o horário expediente de trabalho dos cidadãos. Bom, independente disso, nós trouxemos à pauta grandes discussões como o trânsito, a necessidade de pontes, de pavimento, pavimentação, na verdade, nas zonas rurais. Nós também vamos levar em questão o meio ambiente, a questão dos resíduos sólidos, que está assim, muitos resíduos espalhados na cidade inteira. Então, são esses pontos principais que nós pensamos em levar para essa audiência.
1: 6h47. A integração entre a comunidade e as forças de segurança é capaz de reduzir a criminalidade. Esse avanço depende de um tripé fundamental: a aplicação da lei, o emprego de técnicas integradas e, principalmente, a construção de uma relação de confiança mútua. No quadro Segurança Pública desta semana, o delegado de Polícia Civil, Dr. Carlos Roberto Souza, analisa como essa parceria pode fortalecer o combate à criminalidade.
4: A confiança do cidadão para com a polícia nasce do diálogo. E é sobre isso que iremos falar hoje em Segurança Pública e Cidadania. O que temos com isso? Segurança pública se faz com lei, com técnica e, sobretudo, com confiança. Quando a comunidade e forças de segurança caminham juntas, o crime perde espaço. Esse diálogo começa pelo básico: canais abertos, linguagem clara e presença territorial. Reuniões de bairros, conselhos comunitários de segurança, visitas de equipes a escolas e associações, rondas em horários e locais sensíveis e o retorno sobre denúncias criadas cria um vínculo virtuoso. O cidadão percebe que é ouvido. A polícia enxerga com mais precisão onde está o problema e como agir com eficácia e respeito. Polícia Civil e Polícia Militar têm papéis complementares. PM atua na prevenção.

0: prevenção e no patrulhamento ostensivo. A Polícia Civil investiga e identifica autores de crimes, busca provas e leva o caso à justiça. Quando o morador registra um boletim de ocorrência, descreve com calma o fato e preserva as evidências, as provas, fotos, vídeos, placas, horários, ele transforma percepção em dados e dado qualificado guia a estratégia policial, tanto na prevenção quanto na investigação. Da mesma forma, quando a PM atende um chamado e encontra uma comunidade organizada, iluminada, disposta a colaborar, a resposta é mais rápida e assertiva. Projetos de policiamento comunitários, bases móveis em áreas comerciais, patrulhas especializadas e ações educativas em escolas e entidades mostram que a presença do Estado pode ser firme e, ao mesmo tempo, próxima. Transparência também ajuda. Publicar resultados, explicar operações, abrir ouvidorias ativas, acolher críticas, corrigir, eventualmente, rumos quando necessário. O respeito às garantias legais do cidadão e aos protocolos de abordagem é condição para a confiança mútua. E a confiança reduz conflitos. E o que cada um pode fazer? Bom, participe das reuniões de segurança e da sua região. Conheça os canais oficiais, denuncie sem espalhar boatos, não reencaminhe vídeos que só plantam medo. E o comércio e condomínios, invistam em iluminação, câmeras posicionadas corretamente e a rotina de entrega e saída mais seguras. Nas redes, evite injustiças instantaneamente que só atrapalham investigações. Segurança é um pacto social. Quando cobramos com respeito, apoiamos com presença e reconhecemos o bom trabalho, ajudamos a construir uma polícia mais eficiente e uma cidadania e uma segurança é um pacto social. Quando cobramos com respeito, apoiamos com presença e reconhecemos o bom trabalho, ajudamos a construir uma polícia mais eficiente e uma cidade mais tranquila. O resultado não é abstrato. É a criança que volta da escola com segurança, é o trabalhador que atravessa a praça sem medo, é o comércio que prospera com as portas abertas. Diálogo gera confiança.
1: 6h52, e no próximo bloco do Jornal Regional você confere, homem é condenado a 41 anos por matar companheira grávida em Caratinga, e mãe é presa suspeita de maus tratos contra filha de 7 meses em Bom Jesus do Galho.
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5: Agora às 6:56, Renan Ângelo Moreira foi condenado a 41 anos, 7 meses e 11 dias de prisão em regime fechado pelo assassinato da companheira Luciene Rosa Teixeira, que estava grávida na época do crime.
6: O julgamento ocorreu nesta quinta-feira no Fórum Desembargador Faria e Souza. A acusação foi conduzida pelo promotor de justiça Henri Wagner Vasconcelos de Castro, da 7ª Promotoria da Comarca. A pena pelo feminicídio foi fixada em 40 anos, considerando agravantes como a gravidez da vítima, o emprego de meio cruel e o impacto do crime sobre os outros três filhos de Luciene, de 8, 13 e 15 anos. O réu também foi condenado por tentativa de aborto, o que resultou em mais 1 ano, 7 meses e 11 dias de prisão. Segundo a acusação, no dia 17 de fevereiro de 2025, Luciene, grávida de 8 meses, foi agredida com 13 facadas em sua residência após uma discussão motivada por ciúmes. O agressor colocou a vítima ferida em um carro, mas ela conseguiu se jogar do veículo em movimento nas proximidades da praça da estação. Policiais militares prestaram socorro e ouviram da própria vítima a identificação do autor do ataque. Em depoimento, o acusado admitiu ter desistido de buscar socorro formal por medo de ser preso. Luciene foi levada ao Hospital Nossa Senhora Auxiliadora, onde passou por uma cesariana de emergência, mas não resistiu aos ferimentos e morreu. O bebê sobreviveu, mas sofreu falta súbita de oxigenação nos tecidos do corpo em razão da perda de sangue da mãe, o que resultou em graves sequelas neurológicas. Após semanas internado na UTI neonatal, o menino foi encaminhado para acolhimento institucional no Lar das Meninas, onde permanece sob suporte social.
5: 6:58. Uma mulher foi presa em flagrante suspeita de agredir a própria filha de 7 meses na noite de quinta-feira. Segundo a Polícia Militar, a corporação foi acionada após denúncia de que a criança estaria em situação de risco enquanto acompanhava a mãe em um estabelecimento comercial. No local, os policiais, com apoio do Conselho Tutelar e da Assistência Social, foram informados de que a mulher teria consumido bebida alcoólica enquanto estava com a bebê. As equipes seguiram até a residência da suspeita, onde encontraram um ambiente em condições precárias de higiene. A criança foi localizada chorando intensamente e alimentando-se por mamadeira, enquanto a mãe apresentava sinais aparentes de embriaguez. A mulher foi presa em flagrante pelo

0: crime de maus tratos e conduzida à delegacia de polícia civil. 6h59, dois acidentes envolvendo máquinas agrícolas terminaram em mortes na região na quinta-feira. As ocorrências foram registradas em Santana do Manhuaçu e Simonésia e mobilizaram equipes de resgate, polícia militar e perícia da polícia civil.
1: Em Santana do Manhuaçu, Jorcelino, que é o dos Reis, de 67 anos, morreu após ser atropelado por um trator em uma propriedade na zona rural do município. Segundo o SAMU, a vítima foi socorrida com múltiplas fraturas e tórax instável, sendo encaminhada para a unidade de saúde de Simonésia, mas não resistiu aos ferimentos. A polícia militar atendeu a ocorrência e a perícia da polícia civil realizou os levantamentos no local. Já em Simonésia, Ronaldo Amaro Pinto, de 53 anos, morador do distrito de Palmeiras, em Manhuaçu, morreu após ser prensado por uma retroescavadeira em um acidente com máquina agrícola. A ocorrência também foi atendida pela Polícia Militar. Ronaldo foi socorrido por moradores da comunidade até o posto de saúde de Simonésia, mas não resistiu aos ferimentos. O corpo foi velado no córrego da Laje, em Palmeiras do Manhuaçu. A perícia da Polícia Civil foi acionada para apurar as causas do acidente.
0: Agora são 7h. Termina aqui mais uma edição do Jornal Regional, uma produção do Tribuna do Leste, Rádio Manhuaçu. Trabalhos técnicos de Marcelo Costa. O Jornal Regional volta na próxima segunda-feira. Tenham todos um excelente final de semana.

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3: Bom dia pra você, meu grande amigo. Bom dia pra você, minha grande amiga. Hoje é sabadão, dia 18 de julho, e nós estamos aqui mais uma vez, com alegria, com entusiasmo, pra fazer parte da sua vida mais uma vez. Sejam todos bem-vindos para mais uma Manhã do Ouvinte, que vai estar com você durante toda essa manhã, nesse sabadão maravilhoso, final de semana já acontecendo. Pra você que hoje está de aniversário, parabéns, muitos anos de vida, e aplausos pra você, aplausos pra você. Porque você merece o dia do seu aniversário. Então nós estamos aí iniciando com essa vontade cada vez mais de estar contigo e desejando que esse dia seja maravilhoso para você. Manhuaçu tem céu encoberto nesse momento, temperatura em 13 graus, umidade do ar aqui no centro da cidade em 92%. Mais uma vez, com a bênção do nosso Deus e a proteção de Nossa Senhora Aparecida, Rainha e Padroeira do Brasil, nós estamos juntos.

0: Ao iniciar a nossa manhã do ouvinte, nós temos palavras de otimismo. Aquela mensagem para chegar ao seu coração. E nessa manhã de sábado, a nossa mensagem vai falar sobre recomeço. Por maiores que sejam as nossas decepções e dificuldades, jamais digamos, toda minha vida foi destruída ou perdi tudo o que eu tinha. Isso não é verdade. Um sonho pode ter sido desfeito. Uma parcela da nossa vida também pode ter sido perdida. Mas tudo não. O mais importante ficou: nós. Nós possuímos em nosso interior todas as forças para nos refazermos, para nos reconstruirmos, recomeçando sempre. Então hoje é dia de recomeçar. E nós estamos juntos para esse recomeço.
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0: Manda o seu bom dia para cá, 988-18-8890 é o zap zap da Manhã Uaçu FM 106.9. Sempre um prazer estar com você. Fique à vontade. É o sabadão acontecendo intensamente aqui com a gente. E a nossa primeira atração de hoje.
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0: Sábado é assim, o Cantinho Caipira abre o nosso Manhã do Ouvinte, trazendo até as 8 horas da manhã grandes sucessos da música sertaneja, a música raiz. Ô Soberano, cadê você, Soberano? Ô Totó, chegou mais cedo hoje? Gatinha Mia tá aqui comigo sempre. Onde eu piso, ela pisa também, né? O Frederico, que sempre chega na frente de todo mundo, é o nosso despertador natural, não deixa ninguém dormir até mais tarde. Frederico, amanhã você não me acorda muito cedo não, tá? Amanhã é domingo, dá um tempinho pra mim, Frederico. Bom, gente, cafezinho servido, Manhã do Ouvinte no ar, vamos começar pra cima. Jean Giovanni, Cai no Laço.

0: Essa é a Rádio Manhã Sul 106.9. O nosso Manhã do Ouvinte começando com o Cantinho Caipira, que é a primeira atração do sábado para você, de 7 até as 8 da manhã. Tivemos aqui o Gino e Geno, a dupla Gino e Geno, cantando Diplomado. Trio Parada Dura, Mulher para Mais de Metro. Rio Negro e Sorimões, Casa Cheia, e Jean Giovanni, Caí no Laço. E daqui a pouquinho nós vamos ter mais músicas aqui na Rádio Manhã Sul, porque agora eu quero falar com você das ofertas de fim de semana do São João e do Gardingo Atacarejo. 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
0: Nosso amigão Benoni da Paixão tá dando bom dia aqui na Rádio Manhã Uaçu. Ótimo sábado para você. Tem também essa participação do bairro São Jorge.
2: Bom dia, Luiz Nascimento. Aqui o Geronides do bairro São Jorge. Eu gostaria de ouvir a música Cachorro Amigo com a dupla Irite e Irineu. Quero oferecer para todos que estão ouvindo aí o Cantinho Caipira, para todos vocês aí da rádio. Muito obrigado. Fica com Deus. Um bom final de semana. Um abraço.
0: Para você também, amigão. Bom dia. Obrigado pela participação. Tá? Ô, Totó, Cachorro Amigo, hein? Na música da dupla Gene Gene, ele falou do cachorro que late 3 vezes por dia. Isso quando encontra um tatu ou uma cutia. É, e aqui nós temos o Totó. É, o Totó. Cachorro amigo. É, vai tocar agora, com Iride Irineu. Bom dia também para a Laís, tá no centro de Manhuaçu. Bom dia, minha amiga. Tudo de bom para você. O Cláudio tá no Jatobá. Esse é o homem da rapadura e do melado.
3: Olha, Cimento, toma aqui, toma aqui.

0: Eu me atacou o Dom Timonés, quero ouvir a música Rei do Gado, Tião Carreiro e Pardinho. Ofereço para todos os ouvintes da rádio, para vocês um bom final de semana.
1: Para você também, obrigado pela participação, tá? Tá tocando, hein? Tião Carreiro e Pardinho.

0: A dupla Iride e Irineu no Cantinho Caipira, Cachorro Amigo. Totó, gostou dessa aí? Gostou? Cachorro Amigo, hein? Nada de ficar atacando aí, Totó. Cachorro Amigo, aprende aí com o cachorro da dupla Iride e Irineu, tá certo? 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Após o intervalo, boa notícia e o plantão esportivo de hoje.
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E a boa notícia de hoje na Rádio Manhoso é um convite que eu faço para você participar da Noite de Caldos da Darei. É um evento já tradicional, tanto é que já vai para a sua 21ª edição. Então é a 21ª edição da Noite de Caldos da Darei, para arrecadar fundos para a Darei, né, que é essa instituição importantíssima de Manhoaçu, que é a Divisão de Assistência, Recuperação, Educação e Integração de Manhoaçu. A Darei, que atende as crianças em situação de vulnerabilidade e que precisam realmente desse apoio. Então você que está aí na sintonia da Rádio Manhoaçu, essa Noite de Caldos vai acontecer hoje, dia 18, na quadra da igreja, no bairro Alfa Sul, aqui em Manhoaçu. R$30 por pessoa. Pode se consumir no local, pode fazer a retirada. No cardápio, delícias esperam por você. Tem a canjiquinha, tem o feijão amigo, tem o caldo de mandioca, canjicão e o bobó de camarão. Olha, eu já fui várias vezes e posso garantir para você. É uma delícia e o mais importante, né? É beneficente, apoiando aí o trabalho de acolhimento e proteção das crianças em

0: situação de vulnerabilidade. É hoje, hein? Bairro Alfa Sul, quadra da igreja, R$30 por pessoa. Olha só que delícia, ó, canjiquinha, feijão amigo, caldo de mandioca, canjicão e bobó de camarão. Tem para todo gosto, hein? É hoje e você não pode deixar de participar. Essa é a boa notícia que nós trazemos aqui para você.
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0: Pessoal, o Campeonato Brasileiro já está sendo disputado. Não terminou ainda a Copa do Mundo, vai terminar amanhã. E o Campeonato Brasileiro já retomou aí a sua jornada. E ontem o Fluminense buscou um empate de 1-1 com o Bragantino, com um gol marcado aos 57 minutos do segundo tempo. Com poucos destaques técnicos, a partida ficou marcada por duas confusões entre jogadores. A última delas, com troca de agressões nos acréscimos, que resultaram nas expulsões de Fabinho e John Kennedy, além de outros amarelos aplicados. E teve antes, né, o Santana, ele havia recebido vermelho por cotovelada em Lúcio, com a bola rolando. A equipe paulista marcou ainda no primeiro tempo com Sacha e tinha certa superioridade até sofrer a primeira baixa. O Fluminense cresceu apenas ao ficar com superioridade numérica e chegou ao empate nos últimos minutos, logo após a confusão. Coisa feia essa brigaiada, né? Que é isso? A grande confusão do jogo ocorreu por causa de um lance bobo, uma coisa assim, do dia a dia do futebol. O Canobi fez uma falta no Lucas Barbosa e no meio do campo, né? E em seguida tomou a bola das mãos do jogador do Bragantino e saiu com ela nos braços. O Barbosa não ficou satisfeito, se levantou, peitou o Canobi, que até então não reagiu, ficou na dele, né? Mas a confusão estava formada porque os demais atletas se sentiram assim ofendidos, assumindo aí a dor do Canobi, se juntaram ao embate e começaram a trocar empurrões. Resultado, John Kennedy e Fabinho demonstraram mais animosidade no embate, com golpes mais intensos, entraram na mira do árbitro. O Davi Lacerda aguardou o parecer do VAR e expulsou os dois. Mosqueira e Freitas receberam cartão amarelo. E o Bragantino, então, conseguiu esse empate. Aliás, o Fluminense conseguiu o empate, né? Porque o Bragantino saiu na frente. Gol do Bragantino, Eduardo Sacha, e o gol do Fluminense, o Inácio, né? Marcou, então. 1-1, partida ontem acontecida no Rio de Janeiro, no Maracanã. A outra partida de ontem também, pelo Campeonato Brasileiro, o Mirassol venceu o Grêmio na volta do Brasileirão, com 2 gols no primeiro tempo. Marcaram para o Mirassol o Edson Carioca e o Bruno Santos. Para o Grêmio, o Carlos Vinícius. Então nós tivemos esses 2 jogos ontem. O campeonato segue na próxima terça-feira. Final de semana não vai ter jogo, tá? Por conta aí da decisão da Copa do Mundo. Terça-feira, quem vai estar em campo é o Atlético. O Atlético vai jogar na Arena MRV às 19h30 contra o Bahia. O Coritiba joga na quarta, 19h30 contra o Palmeiras, lá no Couto Pereira. O São Paulo recebe no Cícero de Souza Marques o Atlético do Paraná às 21h30. O Internacional pega o Cruzeiro na quarta, 21h30, lá no estádio Beira Rio. Na Arena Condá, a Chapecoense joga também na quarta, às 21h30, contra o Flamengo. E o Corinthians joga na quinta, na Neoquímica Arena, contra o Remo, às 19h30. No Brasileirão, Palmeiras é o líder, 41, Flamengo é o vice-líder, 34, terceiro é o Fluminense, com 32, quarto é o Bragantino, com 30. O Atlético do Paraná tem 30, é o quinto. Sexto é o Bahia, com 29. Sétimo é o Coritiba, com 26. Oitavo é o São Paulo, com 25. Nono é o Botafogo, também com 25. Mesma pontuação do décimo, Vitória. O Atlético tem 24, décimo primeiro. Corinthians, décimo segundo, 24. Cruzeiro, décimo terceiro, também com 24. O Internacional, 14º. O Santos, 15º. E o Grêmio, 16º, 21 pontos cada. Vasco tem 20 pontos, 17º, primeiro na zona de rebaixamento. Mirassol, 18º, 19. Remo, 19º, 18. Chapecoense, a lanterna, 9 pontos na 20ª colocação. O Viveiros é do Atlético do Paraná, o artilheiro, com 11 gols até agora. E o Campeonato Brasileiro da Série B segue acontecendo. Não parou na Copa, está na rodada 18. E nós tivemos ontem São Bernardo 1, Avaí 1. O América empatou com o Ceará no Independência de 1-1. Juventude venceu o Cuiabá 2-0. Londrina e Botafogo 0-0. Fortaleza venceu o Novo Horizontino por 1-0. Hoje tem Ponte Preta e Goiás, Criciúma e Vila Nova, Sport e Operário, Atlético de Goiás e Atletique. Aqui na Série B, Criciúma é o líder com 33, vice-líder é o Juventude com 32, terceiro Vila Nova com 31, quarto é o Operário também com 31. O Atlético é o 13º com 23 e na zona de rebaixamento, Ceará 19, 17º, seguido do Avaí com 17, da Ponte Preta com 8, do América com 8 pontos. 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
0: Segue nosso cantinho caipira com mais participações aqui na Rádio Manhuaçu. Meu amigo Zé Augusto em Caputira, acompanhando a gente, né? Toda manhã tá ligado aqui na Rádio Manhuaçu FM. Aquele abraço pra você, tá? Tá pedindo uma música aqui. Oferecendo para todos. E a mensagem de hoje já está aí para você no Zap Zap, tá bom, Zé? Aquele abraço para todos de Caputira. Tem a participação também da minha amiga Maria Aparecida Cardoso, do Engenho da Serra, que já mandou a mensagem dela também aqui na Manhuaçu FM. E a minha amiga Maria Márcia, tá ligada? Lá no São Roque. Fala comigo, Maria Márcia.
2: Oi, Luiz Nascimento. Bom dia, Luiz. Bom dia, bom dia, bom dia, galera. Trem bom esse programa, hein, Luiz? Nossa. Ô, Luiz, amanhã tem aniversário por aqui, Luiz. Aniversário da filha primogênita. Fazer aninhos de vida amanhã. Que Deus abençoe a ela, tá? Roda pra ela aí. Viva o amor. Você roda, Luiz? Parabéns, Cleice. Deus te abençoe, minha filha. Até mais, Luiz.
0: Até mais. E aplausos pra ela.

0: Rio Negro e Solimões, compadre Ezequiel. Viva o amor. Essa música é linda, né, gente? Tem uma mensagem maravilhosa. E aqui na 106.9 do nosso cantinho Caipira. 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
1: Cantinho Caipira na Rádio Manhã, sosseguindo com esse cafezinho gostoso, saboroso, que é o melhor café do mundo, o café de Manhuaçu e de toda a nossa região. Pessoal, hoje é o Dia Nacional do Trovador e é o dia do veterano do Exército Brasileiro. Então, um abraço para você, né, que tá aí na sintonia da Manhuaçu. Já mandei um abraço para todos os aniversariantes de hoje, né? E agora falando aí, né, do trovador e também do veterano do Exército Brasileiro. E agora nós vamos trazer mais participações aqui na Rádio Manhuaçu. Quem está na sintonia é a minha amiga Sandra Moraes, lá do Engenho da Serra. Aquele abraço para você, amigona. Excelente final de semana.
2: Bom dia, Luiz Nascimento. Quem fala aqui é o Deir, do Coro da Fumaça.
1: Fala, Deir.
2: Eu quero ouvir uma música, Pasta e Ninho. Ofereço para a Ilma, para o Guilherme Souza, no Alto Paraíso.
1: Tá ótimo. Aquele abraço para você. E um bom dia também para o nosso amigão Machado. Machado tá ligado conosco lá na Ponte do Silva, sintonizado na Rádio Manhuaçu. Machado, bom dia, um sábado maravilhoso para você, para seus amigos, para sua família, para todos ligados aqui na Rádio Manhuaçu, tá? Sempre bom ter você com a gente, tá, Machado? É isso aí. Até lembrei da música de Gino e Gê, né? Machado cortou. E a próxima participação do Jean, da Vila Nova, ele e a Patrícia, ligados com a gente, né? E o filho Abraão. O Abraão fala o nome dele aqui na rádio, ele fica feliz da vida.

0: né? Gosta também do Soberano. Soberano! Ô, Soberano! Ô, Soberano! Levanta aí, levanta. Levanta que quando você levanta, você berra mais bonito, tá? É, dá um berro aí pro Abraão. E dá um berro aí também pro Arthur, lá do Manhãozinho, né? O filho da Edinane e do Heron. Dá um berro aí, Soberano, vai. Vai, Soberano. Deixa de preguiça, Soberano. Vai lá. Vai, Soberano. Vai, Soberano. Ah, muito bem. Isso aí encheu o pulmão, né? Esse pulmãozão do Soberano. Ah, minha gente, coisa boa, né? O Emílio de Manhumirim tá ligado com a gente. Bom dia, Emílio. Obrigado pela participação, tá? Mais uma.
1: Bom dia, Luiz Nascimento. Aqui que é o Chico de Paula da Barra de Jaguaraí. Eu quero ouvir uma música no seu programa, oferecer para todos os povos da Paz agora aí, todos os ouvintes da Rádio Banhumaçu. O seu programa tá bombando, Luizão. Tá ótimo. Eita. Nota 100 para você. Um abraço, meu amigo. Um bom fim de semana. Que Deus abençoe a todos vocês e todos nós aqui.
0: Com Deus. Isso aí. Que assim seja, né, amigão? Amém. Bom dia para você. Nascimento, bom dia. Estou aqui na Gameleira, ouvindo a Rádio Banhumaçu. Manda um bom dia para gente. É o Ronaldinho e Aparecida, é o casal, né, curtindo a gente lá na Gameleira. O Ronaldinho e Aparecida vai tocar uma música do Tonico Tinoco, mas é uma outra que foi pedida antes de vocês, tá? Eu vou seguindo aqui a ordem, né? Então a gente vai tocar primeiro essa, aliás, vai tocar essa, uma vez que, naturalmente, foi pedida primeiro, tá? Aquele abraço, então, e obrigado aí pela sintonia. Bom, gente, vamos lá? São 7h51 da manhã e nós vamos trazer, então, agora... Ah, sim, o Arthur. O Arthur do Manhãozinho ouviu o Soberano, né? Tá dizendo assim, ó, Nascimento, obrigado por lembrar de nós. Estamos na escuta aqui do Manhãozinho. Tá ótimo. Aquele abraço pra você, tá? Obrigado aí pela sintonia. E a música que abre aqui essa sequência do Cantinho Caipira é uma música que o Zezinho lá do Carvalhinho também gosta muito, né? Na Beira da Toia, Tonico e Tinoco, a dupla Coração do Brasil.

0: Esse é o nosso Cantinho Caipira, chegando ao finalzinho, 7h58 da manhã. Pássaro sem ninho, música boa essa, hein? André Andrade. Bom, gente, Cantinho vai voltar agora na segunda-feira, às 7h45 da manhã, trazendo aí o melhor da música raiz, a música tradicional e, claro, a sua participação, embalando aqui o nosso cafezinho todo dia no Cantinho Caipira, tá? E daqui a pouquinho, a nossa próxima atração musical vai ser o Manhã do Ouvinte Super Popular. E nós vamos começar hoje com a música do Reginaldo Rossi. Lembra dele? Vai tocar daqui a pouquinho, tá? Aqui na Manhã Uaçu FM 106.9, o nosso Manhã do Ouvinte Super Popular.
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0: Loterias em destaque e os resultados de ontem. A Loto Fácil, concurso 3738.

0: 8, teve 3 ganhadores e as dezenas sorteadas no dia 17 ontem foram as seguintes: 02, 03, 04, 05, 07, 08, 10, 11, 13, 14, 17, 18, 20, 23 e 24. Aqui na concurso 70-68, prêmio principal ficou acumulado e os números são 06, 16, 39, 69, 69 e 74, 74. Mais loterias na segunda.
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0: Hora da participação do Padre Carlos Altoé aqui na Rádio Manhuaçu e no Manhã do Ouvinte desse sábado com a Igreja em Reflexão. Padre Carlos, bom dia, seja bem-vindo.
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3: Bom dia, Luiz Nascimento, bom dia a toda a equipe do Manhã do Ouvinte. Bom dia, feirantes. Bom dia, trabalhadores, trabalhadoras, viajantes, motoristas. Grande abraço, bênçãos de Deus na sua vida, no seu caminho. Que o Senhor continue fortalecendo em você a alegria da vida, a graça da fé. Agradeçamos a Deus a semana que estamos terminando. Derramai, Senhor, sobre todos os trabalhadores e trabalhadoras bênçãos, alegria e paz, mas o sentimento de que o Senhor continua presente nas suas vidas para iluminá-los, guiá-los, conduzi-los pelos bons caminhos. E que o final de semana seja um tempo de descanso, mas também de fortalecimento na fé, a partir da sua participação na comunidade, na igreja, nos grupos, no caminho da fé. Não nos esqueçamos de nos reabastecermos do descanso, mas também no dado da fé, para sermos a cada novo dia testemunhas deste amor infinito. Bom dia aos doentes, enfermos, famílias enlutadas, aos idosos. Bênção e proteção de Deus na vida das crianças e jovens. Reze comigo o Salmo responsorial. O Senhor não se esquece do clamor dos aflitos. Ó Senhor, por que ficais assim tão longe e no tempo da aflição vos escondeis? Enquanto o pecador se ensoberbece, o pobre sofre e cai no laço do malvado. O ímpio se gloria em seus excessos, blasfema o avarento e vos despreza. Em seu orgulho ele diz: não há castigo, Deus não existe. É isso mesmo que ele pensa. Só há maldade e violência em sua boca, em sua língua, só mentira e falsidade. Arma emboscadas nas saídas das aldeias, mata inocente em lugares escondidos. Vós, porém, vedes a dor e o sofrimento. Vós olhais e tomais tudo em vossas mãos. A vós o pobre se abandona. Confiante, sois dos órfãos, vigilante e protetor. Glória ao Pai, ao Filho e ao Espírito Santo, como era no princípio, agora e sempre. Amém. O Senhor não se esquece do clamor dos aflitos. Prezado ouvinte, querida família, palavras de Jesus, narrativa de São Lucas: não somos inocentes. O que sabeis de salvação, vós que nunca pecastes?

0: Com essas palavras, fustigava o escritor francês Bernanos determinados católicos de seu tempo, condomando seu cristianismo de caráter farisaico, que sempre se acha limpo e imaculado, sem necessidade alguma de conversão. A raiz dos brutais atentados de Madrid, pudemos escutar condenações terríveis do terrorismo e silêncio quase total sobre nossa possível cumplicidade em sua gestação. Ao que parece, o que sucede no mundo é uma história de bons e maus. Nós, naturalmente, somos os bons. Os cristãos somos mais humanos que os muçulmanos. Os povos desenvolvidos mais justos que os que vivem roçando a miséria. Não é verdade? O terrorismo é, sem dúvida, um crime execrável e sem nenhuma justificativa, mas é também um sintoma. Não acontece porque um ódio diabólico se apoderou, de repente, de uns desalmados, mas nasce do desespero e do fanatismo, do medo e do ódio aos poderosos da terra, da impotência diante dos que querem dominar seus povos. Que a palavra nos ilumine, mas que a palavra também nos ajude a refazer laços e a tomarmos consciência do que significa vivermos como verdadeiros cristãos. Pai nosso que estais nos céus, santificado seja o vosso nome. Venha a nós o vosso reino, seja feita a vossa vontade, assim na terra como no céu. O pão nosso de cada dia nos dai hoje, perdoai as nossas ofensas, assim como nós perdoamos a quem nos tem ofendido. E não nos deixeis cair em tentação, mas livrai-nos do mal. Amém. A você, Luiz Nascimento, e toda a equipe do Manhã do Ouvinte, um grande abraço, bênçãos de Deus, um feliz final de semana. Aos ouvintes, telespectadores, família, que Deus ilumine, viva de uma forma intensa e plena este sábado e este final de semana completo. Que a graça do Senhor seja derramada de uma forma abundante sobre você, sua família, sua comunidade. Felicidades e até o nosso próximo encontro, Igreja em Reflexão.
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2: Apresentação do Padre Carlos Altoé, e ele vai voltar no Igreja em Reflexão na segunda, às 8 horas da manhã. Hoje às 11, Caminho Verdade e Vida, Padre Rafael. 11h30 tem Pastorais em Ação, dedicando esse tempo às pastorais aqui de Manhuaçu, pastorais da igreja. Às 2 horas, Igreja Viva. 3 da tarde, a oração da consagração. 6 da noite, oração do Ângelus, com reflexão sobre Maria. E logo depois nós teremos a Santa Missa na Matriz de São Lourenço, hoje mais tarde um pouco, às 7 horas da noite, também transmitida aqui pela Rádio Manhuaçu. Então é a sequência da nossa programação religiosa desse sábado. 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

0: Dicas e cuidados práticos para o inverno. Não deixe de beber água. É muito comum não lembrarmos de tomar água com frequência nos dias gelados. Em média, um adulto precisa tomar cerca de 2 litros de água por dia. Para manter esse hábito, você pode usar os aplicativos que emitem lembretes ao longo do dia e deixar sempre uma garrafa por perto.
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0: Daqui a pouco vai estar com a gente a Lorena Correia para falar no Boletim da Copa. Hoje tem a decisão aí para o terceiro lugar. Amanhã tem a grande decisão da Copa do Mundo com o jogão de bola às 4 horas da tarde entre Espanha... Ah, gente, poderia ser o Brasil, né? Espanha e Argentina. E nós vamos falar do Boletim da Copa já já. 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
0: Bom demais estar com você na Rádio Manhã Açu.
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0: Mais participações da manhã. Fala comigo, bom dia.
3: Bom dia, Luiz Nascimento. Tudo bem com você? Aqui é Nedina de Luisburgo. Eu quero a música do Rio Negro e Solimões, A Sola da Bota. Ofereço para o meu esposo, meus filhos, meus sobrinhos, meus afilhados, meus netos, meu pai, tio Judite, Madre Joaquina, os primos todos e todos vocês da rádio. Ouça maior. Tchau, obrigado.
0: Até a próxima.
3: Feliz final de semana.
0: Feliz final de semana para você também. Vai tocar essa música 9h20 da manhã, tá? Tá programado aqui para 9h20. A Luzia tá com a gente. Ô, Luzia, bom dia. Tá mandando um abraço pro marido dela. Ela escreveu editar, mas deve ser Edgar, né? Na hora de escrever, faltou aqui uma letra, né? Edgar. Também para todos ligados. Bom sábado para você. Obrigado aí pela sintonia, para você, para a família e para todos aí. Nós desejamos um excelente final de semana, tá? Mais uma!
4: Bom dia, Luiz Nascimento.
0: Bom dia!
4: Final de semana abençoado para todos nós. Fica com Deus, um abraço.
0: Para você também, minha amiga Maria Aparecida. Aliás, Maria das Graças, né? Acabou de mandar a mensagem aqui na 106.9. O meu amigo Brandão e a Marlene, que é a esposa, estão na Antônio Veler, estão curtindo a Rádio Manhã Açu. E o Brandão tá dizendo assim: ô, Nascimento, manda uma música aí pra gente dos Demônios da Garoa. Tá certo, vai tocar agora nessa sequência. A minha amiga Ana Brum, dos Barroso, tá ligada também. Tá dizendo assim: Nascimento, programa tá 10, hein? Estamos aqui ouvindo, eu e a Tawane, trabalhando e ligados aí com você. Tá ótimo, sábado maravilhoso pra vocês, tá?
5: Ô, Luiz, bom dia.
0: Bom dia.
5: Bom dia, Barnatim. Pega essa música, ouvindo a rádio. Todos os colegas estão ouvindo, Barnatim. Maria de Piedade, Dona Antônio Comadre, Zé Baixão, irmão Solano, família, sua família também, minha cunhada, minha neta, meu sobrinho, meus primos, Madre Reginho, Mano Coqueiro Rural, Gracinho, Padinjão, Leleco. Eu queria amor do Amado Batista, mais nova dele.
0: Tá certo, meu amigo, vai tocar o Amado Batista daqui a pouquinho, tá? Bom dia!
6: Ô, Luiz Cimento, bom dia. Que é a Máximo da Ciro, Coqueiro Rural. Queria ver uma amor do Batista, Florescera da Noite. Agradecer para a Malena, para a Giovana Letícia Eduardo, minha filha Larissa Muniz Sequeira, minha esposa Mãe Sequeira, agradecer para a Mali, para a Sabine, para a Samara, para a Juninha, Maria Guilherme Sozinho, para a Célia Gracinha, Aparecida Paixão,

0: pra Dona Eva Sossego, pra Mira, minha sobrinha Alice. E pra você aí da rádio. Tchau, fique com Deus. Até segunda.
1: Até segunda, isso aí. Amanhã nesse horário vai estar aqui o Adriano Dias. Meu amigo Zé dos Teclados, bom dia pra você. Ótimo final de semana, tá? Obrigado aí pela audiência e pela participação. Grande Zé dos Teclados. Felicidades, tá? Tenho um bom dia também da Vicência do Carmo. Ela tá na Boa Vista, em Santo Amaro. Mandando aqui uma música pra todos os ouvintes do Manhã do Ouvinte. E desejando um feliz final de semana pra todos nós. Bom dia também para o meu amigo, o Geraldo Santiago Paula. Também mandou a mensagem dele. Tenho um bom dia que chegou também do nosso amigo César. Aqui no Zap Zap da mais querida Amanhã a Sua FM 106.9. E daqui a pouquinho tem mais músicas, aliás, mais participações, porque música tem agora. E sabe quem vai começar? Reginaldo Rossi. Amor, amor, amor. 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

0: E aqui na Rádio Maior Sul, Demônios da Garoa, para matar a saudade no nosso Manhã do Ouvinte Super Popular, a música é Iracema, a história aí de Iracema. Triste, né? Triste. 8h28 da manhã, daqui a pouco tem mais música aqui no nosso Manhã do Ouvinte, dentro do Manhã do Ouvinte Super Popular, recordando esses temas marcantes da nossa música povão, a nossa música romântica, a nossa música brega. Não importa como você define, o importante é que a música boa que a gente toca aqui na Rádio Manhuaçu 106.9 para você. E agora nós vamos trazer aqui informações nessa edição primeira do Girando com a Notícia na manhã de hoje.
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0: O motociclista sofreu fraturas expostas nas duas pernas após o acidente no BR-262. Foi até a tarde, próximo ao trevo de Martins Soares. E foi apurado pela polícia que a colisão envolveu um carro Prisma com uma motocicleta 110 cilindradas. E o motociclista tentava fazer uma ultrapassagem quando colidiu contra o paralama esquerdo do carro. O impacto arrancou a peça do automóvel e causou danos na moto e os ocupantes do carro não ficaram feridos. A equipe da PM rodoviária prestou os primeiros atendimentos e auxiliou o SAMU no encaminhamento da vítima para a unidade de emergência do Hospital César Leite, em Manhuaçu. Por se tratar de uma rodovia federal, a ocorrência ficou sob a responsabilidade da Polícia Rodoviária Federal. Outro registro que nós temos também de sinistro

0: Um caminhão carregado de leite acabou se envolvendo num acidente na BR-474, aliás, entre Ipanema e Aimorés. Isso aconteceu na última quarta-feira. Esse caminhão se envolveu nesse acidente entre Ipanema e Aimorés, na proximidade da Mata 3. Segundo informações, o motorista perdeu o controle do veículo após um problema mecânico. E os veículos conseguiram trafegar pelo trecho com atenção até o momento em que foi retirada aquela carga, aquela sujeira lá da pista, né? Então esse acidente aconteceu no meio dessa semana. Tem também uma outra ocorrência de capotamento. Um carro capotou na MG-108 entre Lajim e Mutum, próxima à entrada do distrito de Ocidente, em Mutum. É um Ford Fiesta. E o motorista do veículo, emplacado em Mutum, perdeu o controle, deixando o carro ocupando a metade da pista em ambos os sentidos da rodovia. A PM rodoviária tomou aí as providências cabíveis nesse caso. Então são algumas informações que nós trazemos para você na manhã de hoje, nessa edição do Girando. A cidade tem agora céu encoberto e a temperatura está em 15 graus, umidade do ar em 88%. O Rui Brando Zeis e a previsão para esse sábado e domingo.
1: Final de semana com tempo parcialmente nublado em todos os municípios da Zona da Mata. No sábado, a temperatura máxima em Manhuaçu e região deverá ficar em torno de 22 graus, 23 graus no domingo. Domingo, com aumento da nebulosidade no início da manhã e a possibilidade de chuva de fraca intensidade em alguns municípios da região. Nada muito significativo. É a circulação marítima que vai estar trazendo muita nebulosidade do Oceano Atlântico para o continente. Também há a possibilidade de chuva de fraca intensidade no domingo nas regiões leste e nordeste do estado. Nas demais regiões de Minas, o sol predomina durante o dia. Capital mineira com temperatura máxima em torno de 22 graus. Direto da Clima Tempo, Rui Brando dos Reis.
0: Bom dia, Rui Brando, e obrigado pelas informações. E a seguir tem o Boletim da Copa.
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1: Há cerca de 40 dias iniciava a Copa do Mundo 2026, Estados Unidos, México e Canadá. E nós vivíamos a expectativa de mais uma grande competição e de que o Brasil chegasse ao hexacampeonato. Não deu, mas a Copa seguiu. E é assim mesmo, não é? E a Lorena Correia participa hoje aqui no Boletim da Copa, especialmente nesse sábado.

0: participação da Lorena, falando sobre o Mundial e essa fase final. Lorena, bom dia!
1: Bom dia, Luiz Nascimento. Bom dia a todos os ouvintes do Manhã do Ouvinte. Nessa manhã de sábado, que estão acompanhando com a gente mais um boletim informativo da Copa do Mundo. Hoje eu trago para vocês mais algumas informações sobre a disputa de terceiro lugar e também sobre a grande final da Copa do Mundo, que vai acontecer amanhã, neste domingo, às 16 horas.
0: É isso aí. Ô Lorena, é verdade que a França tem uma pedrinha no sapato? Conta essa história para mim.
1: Vamos começar falando sobre essa disputa de terceiro lugar entre França e Inglaterra, que acontece neste sábado às 18 horas. A França pega nessa disputa mais uma pedra no sapato. A gente vinha falando anteriormente sobre essa dificuldade da França de enfrentar a Espanha, por exemplo, que não tinha conseguido vencer nos últimos 20 anos, e agora tem mais uma pedrinha no sapato. De 32 jogos entre França e Inglaterra, o time inglês venceu 17 dos jogos e temos 5 empates. Apenas 10 são as vitórias da França nesse confronto. A última vitória francesa aconteceu na semifinal da Copa de 2022. Então, apesar de ser essa pedrinha no sapato, pelo menos conseguiu vencer nos últimos anos, né? Ao contrário do que acontecia com a Espanha, que ficou 20 anos sem vencer a seleção espanhola.
0: Isso aí. Lorena Correia trazendo então essa pedra no sapato, que é a Inglaterra, a Espanha, na França. Mas, ô Lorena, deixando aí a decisão do terceiro lugar, que acontece hoje, 18 horas, amanhã tem a grande decisão. O que a gente fala desse jogo, hein?
1: Pois é, pessoal, estamos chegando ao fim da Copa do Mundo. Amanhã, às 16 horas, Espanha e Argentina se enfrentam para definir qual é a melhor seleção deste ciclo de Copa do Mundo. O embate entre as seleções vai marcar também o reencontro de dois grandes jogadores e velhos conhecidos entre si aí, né? O Messi e o Lamine Yamal, apesar de nunca terem jogado juntos no Barcelona, tiveram contato enquanto o jovem espanhol estava nas categorias de base e o ídolo, né, do Barcelona ainda estava jogando profissionalmente pelo time. Agora a disputa está ganhando novos contornos, já que o desempenho no torneio pode definir também o vencedor da Bola de Ouro. Nas últimas 19 edições da premiação, apenas Messi por 3 vezes e Cristiano Ronaldo por 1 vez levantaram o troféu sem conquistar no mesmo ano. A Liga dos Campeões, a Copa do Mundo, a Eurocopa ou a Copa América. Essa estatística aí reduz as chances, né, de nomes como Harry Kane, o Haaland, o Mbappé, o Lise, o Declan Rice e o Jude Bellingham, que também estavam aí na disputa para conseguir essa premiação da Bola de Ouro. Então, hoje, França e Inglaterra, às 18 horas, se enfrentam. Quero saber de vocês qual o resultado que vocês imaginam para esse jogo de hoje, além do jogo de amanhã também, às 16 horas, a grande final da Copa do Mundo entre Espanha e Argentina.
0: Tá certo, Lorena Correia. Eu acredito que hoje a seleção francesa vai vencer a seleção da Inglaterra. Eu acredito. Né? Placar de 1-0 para a França em cima da Inglaterra. Agora, eu sempre digo, e até falei essa semana aqui, não precisava nem ter essa disputa, né? O mais importante é ser campeão. Esse negócio de segundo lugar, terceiro lugar, quarto lugar, claro que tem aí uma premiação e tudo mais, né? Mas assim, não, ninguém vai para a Copa para ficar em terceiro lugar, né? Mas tá certo, é hoje então, e amanhã a grande decisão entre Espanha e Argentina, e o jogo será às 4 horas da tarde. Lorena Correia, muito obrigado pela presença e a sua participação aqui foi 10, tá?
1: Por hoje, essas foram as nossas informações. Eu sou a Lorena Correia e Rádio Manhã UFM na Copa do Mundo. 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
0: Ótimo. Até a próxima, Lorena Correia. Próximo Boletim da Copa, hoje no Sintonia da Tarde.
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0: Mais uma do Manhã do Ouvinte super popular, Antônio Marcos. Oração de um jovem triste.

Antônio Marcos, da Rádio Manhuaçu, oração de um jovem triste. 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
0: A última sequência de participações aqui no nosso WhatsApp, WhatsApp da 106.9, dentro da manhã do ouvinte super popular. Porque, claro, vamos atendendo até às 11 da manhã, quando a gente vai encerrar o programa de hoje. O Adriano Lara está com a gente. Bom dia, Adriano. Vai ter uma moda sua no programa hoje. Pode aguardar aí, tá? Bom dia também para Gilmara, tem Ibatiba curtindo a gente. Tá mandando bom dia aqui para o Vantuil Ferreira. A Gilmara é amigona nossa lá de Ibatiba. O Antônio Vieira também está comigo. Bom dia para você, meu amigo. Obrigado pela participação. O Pedro Venâncio está no Espírito Santo também com a gente. Bom dia para você, amigão. Tem a Ronina, minha amiga, lá de São João do Manhuaçu.
2: Olá, Luiz. Bom dia.
0: Bom dia.
2: A Ronina aqui, de São João do Manhuaçu. Tô sempre ligadinha te ouvindo aqui. Passa pra mim fazendo favor, música com Chapeludo. Aí ofereço pra minha mãe Dora, que mora no bairro Monte Sinai. Meus 4 filhos, meus 2 netinhos, meus 4 irmãos. Pra você e todos os ouvintes, obrigada. Eu sou melhor e a maior. Fico com Deus. Tchau.
0: Tchau, tchau, minha amiga. Felicidades pra você. Maria Aparecida Paixão, tá ligada com a gente, né? Lá no Coqueiro Rural, mandando bom dia dela. A Maria Isabel, de Bom Jesus em Divino, também está comigo, né? Um abraço para você, sempre ligada. A Lúcia Queiroz Noronha, da Ponte do Silva, está mandando uma música para toda a família que está ligada na 106.9. E o nosso amigo lá de Realeza, o José Lanes e a Wanda, que é a esposa dele, completam hoje 40 anos de casamento e estão ligados na Manhuaçu. Parabéns para vocês, tá? Aplausos para vocês pelos 40 anos de matrimônio. E tem uma música bem legal pra vocês.

Nós ouvimos o Paulo Diniz com Pingos de Amor. E na verdade a música que eu separei aqui, né, para o casal que está fazendo aniversário de casamento hoje, não é essa, Pingos de Amor, e sim a que vai tocar agora para fechar o nosso Manhã do Ouvinte super popular. Então, José Lanes e Wanda, aquele abraço para vocês em Realeza. Parabéns mais uma vez aí pelos 40 anos de matrimônio, tá? E a música que vai tocar agora, que é para vocês, né, com o Roberto Carlos. E o bom dia também para a minha amiga Celeste, tá ligada na 106.9, no bairro Matinha. Bom dia também para o Kaique, nosso amigão, tá acompanhando a gente lá em Santo Amaro de Minas. É fã do Guns N' Roses. Vai tocar hoje Guns N' Roses. Pode aguardar aí, vai tocar mais tarde, tá? Bom dia para você. E um bom dia também para o Márcio Rocha, que mandou aqui uma mensagem para mim. Mensagem de fé e esperança, né? Com um bom dia maravilhoso. Obrigado, tá, meu querido? Tudo de bom para você e para todos aí. E para o Geraldino, lá do bairro Ladinha. Já conversei com ele mais cedo, mandou também aqui uma mensagem bíblica para a gente ler com todo carinho. Aquele abraço para vocês aí do querido bairro Lajinha. Manhã do Ouvinte Super Popular volta então sábado que vem, de 8h15 até as 9 da manhã. E daqui a pouquinho, após o Roberto, teremos a super sequência Matando Saudades. Músicas nacionais e internacionais. Canta o Rei!

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0: E mais uma vez, a nossa subsequência nos proporcionando uma viagem na música nacional e internacional aqui na Rádio Manhuaçu. Tivemos o Brian Ferry com a música Slave to Love, Elis Regina Aprendendo a Jogar, Barry White Just the Way You Are, Cássia Eller Palavras ao Vento e Aerosmith com Antion. E a subsequência vai voltar na próxima segunda-feira, trazendo essas músicas marcantes para você aqui na Rádio Manhuaçu. Breve intervalo, eu volto, porque nós vamos durante toda essa manhã juntinhos. É o tempo todo. Claro que aqui.
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1: Bom demais, estamos juntinhos na Rádio Manhuaçu. Pedidos mais cedo, a gente toca agora Lauana Prado e também Adriano Lara, 9h24 da manhã.
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3: Luiz Nascimento.
2: E tenha certeza absoluta que o melhor amigo que nós temos é Jesus Cristo, nosso Senhor, nosso Redentor, nosso Salvador. E o Dia da Amizade, celebrado no dia 20 de julho, próxima segunda, é apresentado como uma oportunidade para refletir sobre os vínculos construídos ao longo da vida e sobre a presença de Jesus Cristo na caminhada dos cristãos como um grande amigo, Salvador e Mestre. O Padre Mundinho reflete sobre esse tema. Seja bem-vindo, Padre.
4: Olá, meus irmãos, minhas irmãs. Celebramos no dia 20 de julho o Dia da Amizade. É um dia que às vezes recebemos muitas mensagens festivas, abraços virtuais, recordações alegres. E na canção de Oswaldo Montenegro, intitulada A Lista, a música não é apenas uma melodia, mas é um espelho nostálgico e às vezes um pouco incômodo, que nos força a olhar para a nossa própria trajetória através das pessoas que caminharam conosco. O amigo é aquele que nunca sai da lista. Enquanto a canção de Montenegro fala sobre a impermanência das relações humanas, o tempo que afasta e as pessoas que mudam, uma figura, a pessoa de Jesus Cristo, surge justamente como o contraponto perfeito, ou seja, a constância absoluto. Se a nossa lista terrena diminui ou se transforma, a fé propõe um amigo que preenche justamente essas lacunas. Quantos amigos você ainda vê todo dia? Para quem tem fé, Jesus, o Jesus Cristo é a presença diária, que não depende de agenda, em difuso horário ou de conveniência. É um amigo do cotidiano silencioso. Quem mudou tanto que nem parece o mesmo? Enquanto as pessoas mudam, às vezes para longe de nós, a promessa bíblica é de um amigo que permanece o mesmo, ontem, hoje e para sempre. A tolerância com os nossos sumiços, não, nós falhamos, nos afastamos e esquecemos de cultivar a relação. Ainda assim, na teologia cristã, Jesus é o amigo que não nos deleta da lista por falta de interações. Ele apenas espera o reencontro. Então, o conceito de Jesus, nosso melhor amigo, humaniza a divindade e diviniza o conceito de amizade. É uma relação baseada em escuta sem julgamento, onde se pode confessar as fraquezas sem o medo de ser cancelado ou abandonado ou escandalizado. A presença na dor. Quando os amigos humanos não sabem o que dizer ou não podem estar presentes, a fé nos oferece um consolo interior. Portanto, celebrar o dia 20 de julho, lembrando de Jesus, a reconhecer que mesmo quando a vida adulta está esvaziada pela presença dos amigos, a nossa essência nunca fica verdadeiramente sozinha, porque Jesus Cristo está sempre nos brindando com a sua amizade. Um grande abraço a todos deste amigo, Padre Mundinho, e que o nosso grande amigo mesmo, na verdade, o verdadeiro amigo, Jesus Cristo, nunca seja esquecido, nem deixado de ser amado. Grande abraço.
2: Padre Mundinho falando sobre a amizade, no tema da reflexão de hoje. Sábado que vem...

0: Já está de volta. 9h36 da manhã.
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1: Bom demais estar com você. Tem gente preparando o almoço já, né? Nosso amigo Geraldino já mandou aqui a foto do franguinho na panela. Ah, meu amigo, que delícia, hein? Que delícia. Aquele abraço pra você. O Simar Pereira tá em São João do Maiuaçu, também dando o recado dele. Muito obrigado, Simar, pela participação sempre aqui, tá? A Viviane Vieira também tá com a gente, lá em Santana do Maiuaçu. Ela é da Serra do Alto da Rapadura. Tá ligada, né? A Vera do Sérgio, minha amiga lá do Zadão, em São João. Ô, Vera, escutei seu áudio aqui. Vamos dar uma olhada, tá? Na agendinha e depois a gente volta a se falar, tá, minha amiga? Um abraço para você e para todos aí da sua comunidade que se prepara aí para celebrar o padroeiro, que é São Lourenço, que é o mesmo padroeiro aqui de Maiuaçu. Bom dia também para o nosso amigo Zé Paulo da Rua do Campo, na Vila Nova. Ele e a Geralda estão ligados lá. E a Maria Isabel, nossa amigona, tá cobrando a música dela aqui. Vai tocar, tá, minha amiga? É só aguardar, vai tocar. E aí, vai dar Argentina ou vai dar Espanha amanhã? Fala pra mim.
2: Bom dia, tudo bem?
1: Tudo.
2: Aqui tá tudo bem, graças a Deus. Olha, Luiz, eu não sou torcedora, eu não assisto jogo. Mas quem vai levar a taça vai ser a Argentina.
1: Ei.
2: Você vai aguardando aí que você vai ver a vitória.
1: Ei.
2: Em Paladalvo de Alto Caparaó.
1: Tá certo,
2: em Paladalvo de Alto
1: Caparaó. Tá certo, Dalva. Bom dia pra você. Ela tá acreditando que é a Argentina que vai ganhar. Bom, eu sou torcedor da Espanha desde antes de nascer, né? Aquele abraço pra você, Tadalva. Obrigado aí pela sintonia. Bom, gente, 9h39 da manhã, o Jair mandou mensagem mais cedo. O Jair é de Luisburgo, lá da Zona Rural. Fala comigo, Jair.
3: Alô, Luiz Nascimento. Bom dia. Aqui é o Jair no Coco do Barroso. Toca uma música pra mim aí e ofereço pra a minha esposa Elza Maria Campos, a paixão da minha vida.
1: Olha só, que beleza!
3: E o aniversário dela hoje, toca os parabéns pra ela aí. Deus te abençoe, seu trabalho e sua família. Até a próxima, se Deus quiser.
1: Até a próxima e parabéns pra sua esposa, com aplausos! É a paixão da vida dele, né? E aplausos pelo aniversário. Parabéns, tá? Eduardo Costa.

0: Tempo passa, tempo voa e nós estamos juntinhos. A Rádio Maiuaçu nessa manhã maravilhosa de sabadão. Tá friozinho, né, gente? Temperatura tem se mantido aí mais baixa nesses dias. Embora tenha a previsão de uma elevação hoje, com a máxima chegando a 23 graus, de acordo com Rui Brandos Reis, mas segue aí 17 graus aqui no centro da cidade. Friozinho nessa manhã de sábado. Para dar aquela aquecida, aquela faxina na casa, aquela boa caminhada, aquela andada de bicicleta, aquele leitinho, né, com Todd bem quentinho. Hã? Cai bem, não cai? Hã? E tem também a cobertinha, né? Debaixo de uma cobertinha, bom demais, né? Escutando a Rádio Maiuaçu. Bom, gente, volto já na sequência do nosso Manhã do Ouvinte.
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1: E sabe quem está juntinho com a gente aqui na Rádio Manhã Açu? A minha amiga Aurelina. Bom dia.
2: Oi, Luiz Nascimento. Bom dia. Deus abençoe a sua vida.
1: A sua também.
2: Feliz final de semana. Eu gostaria de ouvir uma música, a sua escolha. Eu recebi para mim com o Mário Geraldo, para todos que estiverem ouvindo na rádio. E dizer para você que eu também trouxe para a Espanha. Minha Argentina dessa vez não vai levar o troféu.
1: Isso aí.
2: Tem um bom dia.
1: Vamos secar a Argentina. Eu sou espanhol, tá? Inclusive, adoro, né, a seleção da Espanha. Sou espanhol desde antes de nascer. Eu vou torcer para a Argentina. Se tiver algum brasileiro que vai torcer para a Argentina, meu Deus do céu. Eles não gostam da gente. Claro, tô falando de futebol, né? Futebol, né? Nada contra o país, né? Contra a população da Argentina. Mas a gente vai falar de futebol, não tem nenhum argentino que gosta de brasileiro. Já não vão torcer para a Argentina? É ruim, hein? Ô Cláudio, bom dia!
3: Ô, Cimento, eu sou Espanha, mas tô conformado com essa vacadona aí, hein? Eu tô achando que a Argentina leva isso mesmo, mas eu sou torcedor da Espanha.

0: Vai nada, vai nada, vai nada, vai nada. É, bom dia para o nosso amigo Adair José Alves, Alto Criciúma e Batiba. Ele falou assim, ô Nascimento, amanhã vai dar a Argentina 2-1 em cima da Espanha. Mais um? Ô Adair, você acredita nisso mesmo? Adair Alves, Alto Criciúma e Batiba, Argentina 2, Espanha 1? Ah, sei não, hein? Vai dar Espanha. Ô Maria, bom dia.
1: Oi, Nascimento, que é a Maria da Ponte Silva, bom dia.
0: Bom dia.
1: É... Será que dá pra você passar pra mim a música do Henrique Juliano, Obrigado Deus? Ofereço pra minha mãe e pra minha irmã, auxiliadora que deve estar te ouvindo, pra todos os meus irmãos.
0: Beleza.
1: Fica com Deus, tá?
0: Fica com Deus também. Maria da Ponte do Silva. O Andrezinho de Simonésia tá comigo também. Grande Andrezinho, bom dia pra você. 9h52 no Sabadão. Da mais querida, amanhã o Açu FM.

0: E essa é uma das mais pedidas aqui na 106.9, a nossa querida Rádio Manhuaçu. Nando Moreno, Rio Negro, Solimões, Chapeludo. Traia Véia e Gustavo Lima também cantaram pra você, Equivocada. Tem uma frase de São João da Cruz que chama assim, que fala assim: no entardecer da vida, seremos julgados pelo amor. Então essa frase foi escrita em determinado momento da vida de São João da Cruz. No entardecer da vida, seremos julgados pelo amor. Hoje às 11 da manhã, Caminho Verdade e Vida, o Padre Rafael vai estar com a gente aqui na Rádio Manhuaçu.
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0: 10h04 da manhã, é hora da gente ouvir um pagode, mas é um pagode assim que tem uma letra bacana, que leva a gente para uma reflexão sobre não desistir, porque a gente vai vencer. Tá escrito. Revelação. Palma.

0: Gente, esse é mais sucesso da Dua Lipa e aqui a participação de Shaggy. Caribbean Vibe na manhã da Rádio Manhã Sul, no seu sabadão. Teve Tim Maia para matar a saudade, descobridor de Sete Mares, com o grande síndico cantando aqui para você. E também é Grupo Revelação, tá escrito. Essa música que joga a gente para cima, né? Afinal de contas, não adianta nada ficar desanimado, perder a esperança, perder a fé, porque isso aí não vai levar ninguém a nada. Muito pelo contrário, né? Vai jogar mais no chão ainda. Então vamos para cima, que tá escrito que você vai vencer, que você vai ser uma pessoa vitoriosa, e é isso que Deus tem para cada um de nós. 10h17, daqui a pouco tem notícias na Rádio Manhuaçu. A economia em destaque. Milton Nascimento, nosso querido Bituca, foi internado na quinta-feira, está com pneumonia. O Alexandre Moraes, presidente do ministro Alexandre Moraes, do STF, né? Supremo Tribunal Federal, não permitiu a ida de Javier Milei, ex-presidente, presidente da Argentina, ao ex-presidente brasileiro Jair Bolsonaro na prisão domiciliar. Conto para você já já. E teve um banho de óleo que acabou matando uma pessoa. Explico para você daqui a pouquinho também, 10h30, na edição do Girando.
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1: Ontem eu recebi aqui no programa a nutricionista Jane Pesso. E a entrevista que nós fizemos está no YouTube. É só você acessar aí. YouTube é Tribuna do Leste, tá? O Tribuna do Leste pelo YouTube. Tem essa entrevista, ela falando aí sobre a questão emocional que acaba interferindo na nossa alimentação, para mais ou para menos, né? Então ela explica todo esse processo. Está disponível gratuitamente para você no YouTube Tribuna do Leste. Acesse aí, tá? Hora certa, 10h21 da manhã, o Panda cantando para gente já já, mas antes quero dar o bom dia para minha amiga Elídia, que está em São João do Manhuaçu. Fala comigo, Lídia.
2: Bom dia, Luiz Nascimento.
1: Tudo... Bom dia.
2: Tudo bem, né? Aqui é a Lídia aqui de São João do Manhuaçu. Quero ouvir uma música, oferecer para todos que estão ouvindo. E agradecer a Deus, né, por mais esse dia, né, Luiz?
1: Isso aí.
2: Fique com Deus, Luiz. Tchau, tchau.
1: Tchau, tchau, minha amiga. Excelente final de semana para você. Em Reduto, Léo Cunha tá dizendo, senhor Nascimento, manda um forrozinho aí das antigas. Quero oferecer para minha mãe, a dona Lídia, que é fã incondicional de vocês aí da rádio. E para não perder tempo, Espanha 2, Argentina 1. Eu também vou com esse placar. E, aliás, vou com o placar de 1-0 para a seleção da Espanha. Meu amigo Joel, bom dia para você. Bom dia, o povão aí de Reduto, curtindo a gente. Mais um bom dia.
3: Oi, Luiz Nascimento, aqui é a Laura Beatriz. Toca a música pra mim. Meu Deus é o meu de milagre, Deus de promessa, Camila no deserto, nós de escuridão. 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
1: Aê, menina, deu um recadinho legal, hein? Aquele abraço pra você, obrigado aí pela sintonia. Tem um bis?
3: Oi, Luiz Nascimento, aqui é a Laura Beatriz.
1: Canta aí, Laura.
3: Toca a música pra mim. Meu Deus é o meu de milagre, Deus de promessa, Camila no deserto, nós de escuridão. 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
1: Aê, parabéns pra você. Vai tocar daqui a pouco, tá? Pode aguardar aí. Vai tocar daqui a pouco. Antes de terminar o programa, a gente manda essa pra você, tá bom? Obrigado aí pela sintonia e pela participação que abrilhantou aqui o nosso Manhã do Ouvinte. Veio antes dela a participação, deixa eu ver de quem é. Ah, sim, da minha amiga, a Maria José, lá do bairro Coqueiro, tá sintonizada. Bom dia também para Aldecimar Ferreira Alves, deu bom dia para mim. E um bom dia também para lá em São João da Figueira, Durandé, nosso amigo João Batista. Grande João Batista, aquele abraço para você. Obrigado aí pelo bom dia também, tá? O Panda, com a música Porcelanato, do ano passado.

0: Gilberto e Gilmar, modão na rádio Maior Açu. Essa é antiga, hein, gente? Essa é antiga. É minha amiga Maria Isabel, lá de Bom Jesus Divino, que disse assim: ô Nascimento, eu quero ouvir hoje Gilberto e Gilmar. Eu vou ficar aguardando até o final pra você tocar, hein? Tocou! Palavras de amor, tocou com Gilberto e Gilmar. Bom dia pra você, minha amiga, pessoal de Bom Jesus em Divino, pessoal do Morro Redondo, pessoal do centro da cidade em Divino, você que está acompanhando aí nessa cidade maravilhosa aqui da nossa região. Você que é de Orizânia também está curtindo, pessoal de Fervedouro, um pouquinho mais distante, né? Aqui de Manhuaçu, a caminho de Muriaé. Meus amigos de Vieiras, sempre também sintonizados, é o Manuel, Aparecida. Bom dia também para você de São João do Manhuaçu, mais pertinho aqui, curtindo também, claro, a maior e melhor, a Manhuaçu FM.
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0: A economia em destaque, o dólar no câmbio comercial encerrou a semana valendo R$5,11, com alta registrada de 0,25%. O euro também teve alta de 0,27%, R$ 5,84. A Bovespa terminou a semana em queda de 0,06%, 173.714,8 pontos. Cantor e compositor Milton Nascimento, de 83 anos, está internado desde a última quinta-feira por causa de uma pneumonia. Em nota publicada nas redes sociais do cantor, não há informação em que hospital é a internação dele. Foi diagnosticado com a doença de Parkinson, isso recentemente, e com a demência por corpus de Levy. Esta demência é uma doença sem cura, mas os medicamentos adequados podem atenuar os sintomas e retardar as perdas cognitivas. Essa é a terceira forma mais comum das chamadas síndromes demenciais, atrás do Alzheimer e da demência vascular. Milton Nascimento nasceu no Rio de Janeiro, mudou-se ainda bebê, né, para Minas Gerais, onde cresceu e se tornou artista ainda na adolescência. É um dos grandes nomes da nossa música nacional e, por que não dizer, internacional. Foi agraciado com o título Doutor Honoris Causa por instituições como a UFMG, a Universidade Estadual de Campinas e a Berklee College of Music, nos Estados Unidos. Mais recentemente, recebeu o título de Doutor Honoris Causa da Fundação Oswaldo Cruz, a Fiocruz. Boa sorte, então, ao Milton Nascimento, nesse processo aí de enfermidade. E uma boa recuperação para o nosso Bituca. Ministro Alexandre de Moraes, do Supremo Tribunal Federal, rejeitou hoje um pedido da defesa de Jair Bolsonaro de autorização para uma visita do presidente da Argentina, Javier Milei, ao ex-presidente brasileiro na prisão domiciliar. O encontro pretendido por Bolsonaro aconteceria no próximo dia 25 de julho, data em que está prevista uma viagem do presidente argentino ao Brasil. Na semana passada, Milei mencionou a ida ao Brasil para apoiar a pré-candidatura de Flávio.

Flávio Bolsonaro à presidência pelo PL e encontrar Jair. Na decisão de hoje, o ministro do STF enfatizou que o ex-presidente cumpre medidas cautelares restritivas. Ao justificar a negativa, Moraes fez menção à decisão da sexta-feira, ontem, em que proibiu visitas de caráter político-eleitoral ao ex-presidente Jair Bolsonaro, que, como disse, cumpre prisão domiciliar.

0: O chamado banho de óleo é um ritual tradicional realizado em diversas escolas de aviação no Brasil para celebrar os marcos importantes na formação de pilotos, como a realização do primeiro voo solo. Só que houve uma morte. A prática voltou ao centro das atenções após a morte do engenheiro Gustavo Henrique Lara, de 27 anos, que sofreu uma grave reação alérgica depois de participar da cerimônia em Ponta Grossa, no Paraná. Segundo a Polícia Civil, Gustavo recebeu um banho de óleo usado em motores de aeronaves após concluir uma etapa da formação. Ele passou mal logo em seguida, sofreu uma reação anafilática, que é a forma mais grave da reação alérgica, e morreu no hospital. E o caso está sendo investigado. Foi dada uma entrevista ao site G1 e a Andréia Bon, ex-comissária de bordo por 12 anos e proprietária da Escola de Aviação Civil To Fly, explica que a tradição funciona como um batismo na carreira de piloto. Após atingir um marco considerado importante, o aluno recebe um banho com óleo de motor de aeronave, normalmente aplicado por instrutores ou colegas, como forma de comemorar a conquista. Inclusive, tem muitas imagens, fotos nas redes sociais mostrando como que se dá esse banho de óleo. Infelizmente, o Gustavo veio a falecer aos 27 anos por conta dessa reação alérgica a esse óleo que é retirado dos motores dos aviões. Prática conhecida após o primeiro voo solo, quando o estudante decola e pousa sozinho pela primeira vez, mas que causou a morte desse piloto, desse engenheiro de 27 anos. Polícia segue na investigação. Bom, o assunto tem nesse momento a temperatura em 19 graus, umidade do ar 77%, céu segue encoberto neste sábado em Manhuaçu e áreas da região. Mais notícias a qualquer momento.
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1: Faltando 19 para as 11, daqui a pouco tem o Caminho Verdade e Vida com o Padre Rafael. E agora aqui no centro da cidade, caindo aquela chuva fininha, fininha, fininha, e é uma tendência, inclusive, de baixar a temperatura, né? De repente também cai essa chuvinha, o sol abre depois e aquece, né? É a esperança. Bom dia para a Rosana Rocha, que está acompanhando a gente aqui no bairro São Vicente, pertinho do centro, né? Aquele abraço especial para você, tá? Obrigado aí pela sintonia. Bom dia também para minha amiga, que mandou esse áudio aqui. Ela falou com a gente

0: agora há pouco, né? Diz aí, bom dia.
1: Bom dia, Luiz Nascimento. Aqui é a Lúcia, eu falo do Corgo Vargem Grande Simonese. Gostaria de pedir uma música, a sua escolha, para a madrinha Carmen. E de todos os ouvintes.
0: Ótimo.
1: E obrigado.
0: Madrinha Carmen, bom dia. A Lúcia está mandando esse bom dia para você e nós vamos de carona. Fala comigo, Jadir.
2: Bom dia.
0: Aliás, o Jadir é agora.
3: Bom dia, Nascimento. Jadir Prado Pix. É, amigão, Espanha. Sinceramente, eu sou Espanha. É, a surpresa que... Esqueça agora, rapaz, quem que ela tirou. Ah, tirou a França, é. A poderosa França de Mbappé, Dundelé, sei lá, aí, rapaz. Tá, sou Espanha. 1-0 aí. Bem sofrido. Mas aí, mais ou menos.
0: Tá certo. Valeu, Jadir, o homem do picolé. Também sou Espanha desde cedo. Por sinal, desde antes de nascer, já era torcedor da Espanha. E amanhã não vai ser diferente. E hoje, claro, vou torcer, sabe pra quem? Pra ninguém.
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0: Esta é a Revolta dos Dandes 2 com Engenheiros do Havaí na Rádio Manhuaçu, 10h47. 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

0: E aqui na Maior Sul FM, vamos às últimas participações da manhã desse sabadão. Oi, minha amiga.
1: Bom dia, Luiz Nascimento. Eu sou Maria dos Reis, moro aqui em Santa Terezinha. Eu quero oferecer uma música, o Chapeludo, para minha colega Dona Leila. Ela está doente, está na cama, mas gosta de ouvir o seu programa. Chorou porque eu não mandei a música para ela, coitada. E também para o Soadão, também para minhas irmãs lá em São Vicente Simonésia. Se você puder passar para mim a música, para ela. Fica com Deus, Deus abençoa.
0: A você também, minha amiga. Obrigado pela participação, tá? É o seguinte, Chapeludo já foi, né? O Chapeludo já passou por aqui. É, já foi embora. Bom dia para você. Fala, meu amigo, bom dia.
2: Luiz Nascimento, bom dia. Sabe o que, é que eu penso desses políticos? Nossa, eu vi você falando aqui sobre a visita do presidente da Argentina aqui no Brasil, que o outro ministro lá não deixou visitar. Tudo bem, você entendeu o direito dele. Mas eu acho que os políticos, não só do Brasil, mas do mundo, deviam brigar menos, largar, deixar o poder de lado e olhar mais um pouco pela natureza. Você viu falar a chuva que diz que vai acontecer lá no Rio Grande do Sul de hoje para amanhã? Que ele é terrível. Você viu um troço daquele, sendo que tem um pouco de controle. Vocês olharam um pouco lá, mais um pouco lá da natureza, né? Isso. Falou, Luiz Nascimento, bom dia.
0: Bom dia, bom dia. Esse é o nosso amigo Neuci Marcelino, mandando aí a mensagem dele e falando dessa situação. É, a gente precisa de cuidar mais do ambiente, né, da natureza. Essa semana, por exemplo, foi o dia de prevenção aos ataques, né, e a destruição das florestas. E a gente precisa pensar realmente, inclusive naquilo que a gente vai deixar de legado para as futuras gerações. E os políticos têm aí também a sua parcela, é muito necessária, de contribuição que eles devem dar. Tá certo você, tá? Bom, e falando do Rio Grande...

Grande do Sul tem um alerta de tempestade severa, chuva volumosa, com acumulados que podem superar os 100 milímetros. Lá no Rio Grande do Sul, para você ter uma ideia, risco de tempestade severa, com raio, granizo, rajada de vento, acima de 90 km por hora. E acumulados críticos concentrados na faixa sul, inclusive na região de Campanha e também na região de Santa Maria. Vamos torcer para que dê tudo certo por lá, né? Que essa previsão nem se concretize da forma que está sendo anunciada. E agora tem Danilo e Davi, não mexe nas minhas gavetas.

0: Essa é mais uma emplacada de Danilo e Davi na manhã da Rádio Manhã Sul. Não mexe nas minhas gavetas. O intervalo é rapidinho, volto para fechar o programa de hoje.
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1: A semana, mais uma vez, foi maravilhosa aqui na Rádio Manhã Sul com você. Durante todos os dias tivemos a alegria de estarmos juntos nas manhãs, de trazer para você muita música boa, muita informação e, claro, ter você aqui no rádio conosco é sempre muito bom. Agradeço a audiência, o carinho, a simpatia sempre e amanhã é aquele dia de folga, mas na próxima segunda-feira vamos estar de volta às 7:30 da manhã para estarmos juntinhos com mais uma Manhã do Ouvinte. Final de semana maravilhoso, abençoado para você. Para encerrar hoje, Diego Afonso e Aline Brasil, Caminho no Deserto. E fiquem todos com Deus. Daqui a pouco tem o Caminho Verdade e Vida com o Padre Rafael. E logo depois tem Pastorais em Ação. Tchau, tchau, gente. Excelente fim de semana.

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2: Bom dia, meu querido irmão, minha querida irmã. Está no ar o nosso programa Caminho, Verdade e Vida. Que alegria estarmos juntos para meditar, refletir o Evangelho deste fim de semana, o 16º domingo do tempo comum. Que Deus abençoe imensamente você, a sua família, o seu lar, aos ouvintes da nossa Manhuaçu FM 106,9, você que está ligadinho desde cedo aqui conosco, e neste momento o nosso programa Caminho, Verdade e Vida. Um bom dia a todos da cidade de Manhuaçu e da região que nos acompanham neste momento. Rezamos no sábado juntamente com os nossos irmãos vocacionados, pedimos a oração aos vocacionados, à vida religiosa, à vida presbiteral, vida sacerdotal. Possamos tirar um momento neste fim de semana para rezar por todos aqueles que desejam ser padres, ser religiosos, que possam ser fortalecidos pelo Espírito do Senhor para, conduzidos pela palavra de Deus, anunciar e testemunhar o Evangelho, a palavra do Senhor. Bom dia aos trabalhadores, você trabalhador do campo e da cidade, que Deus abençoe imensamente, você desde cedo ligadinho aqui na nossa Manhuaçu FM 106,9. Bom dia aos nossos amigos motoristas, passando pela nossa cidade, pela nossa região. Você está sintonizado na nossa Manhuaçu FM 106,9 e este é nosso programa Caminho, Verdade e Vida. Que Deus abençoe a sua viagem, que pela intercessão de São Cristóvão, que pela intercessão de Nossa Senhora da Boa Viagem, indo e vindo pelas estradas do mundo, contem sempre com a bênção de Deus. Bom dia aos nossos amigos internautas, você ligadinho pelo aplicativo de nossa rádio Manhuaçu FM 106,9, também pelo stream de nossa rádio na internet. Você de perto, você de longe, seja bem-vindo ao nosso programa. Vamos iniciar neste nosso programa de hoje com a nossa primeira música, a música Queima de Novo, com a comunidade católica Colo de Deus.

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1: Muito bem, meu querido irmão, minha querida irmã, nós acabamos de ouvir a música Queima de novo com a comunidade católica Colo de Deus que é presença confirmada aqui na nossa novena de São Lourenço no dia 9 de agosto. Será então a banda Colo de Deus, presença confirmada na nossa festa de São Lourenço. Vamos à leitura e à meditação do Evangelho deste fim de semana, 16º domingo do tempo comum. Você que tem o costume de nos acompanhar com a Bíblia, com a Palavra de Deus, localize conosco o Evangelho de Mateus, capítulo 13, versículos de 24 a 43. Evangelho de Mateus, capítulo 13, versículos de 24 a 43.
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1: O Senhor esteja convosco, Ele está no meio de nós. Proclamação do Evangelho de Jesus Cristo segundo Mateus. Glória a vós, Senhor. Naquele tempo, Jesus contou outra parábola à multidão. O reino dos céus é como um homem que semeou boa semente no seu campo. Enquanto todos dormiam,

veio o seu inimigo, semeou o joio no meio do trigo e foi embora. Quando o trigo cresceu e as espigas começaram a se formar, apareceu também o joio. Os empregados foram procurar o dono e disseram-lhe: Senhor, não semeastes boa semente no teu campo? De onde veio então o joio? O dono respondeu: Foi algum inimigo que fez isso. Os empregados lhe perguntaram: Queres que vamos arrancar o joio? O dono respondeu: Não, pode acontecer que arrancando o joio, arranqueis também o trigo. Deixai crescer um e outro, até a colheita. E no tempo da colheita, direi aos que cortam o trigo: Arrancai primeiro o joio e amarrai-o em feixes, para ser queimado. Recolhei, porém, o trigo no meu celeiro. Jesus contou-lhes outra parábola. O reino dos céus é como uma semente de mostarda que um homem pega e semeia no seu campo. Embora ela seja menor de todas as sementes, quando cresce, fica maior do que as outras plantas e torna-se uma árvore de modo que os pássaros vêm e fazem ninhos em seus ramos. Jesus contou-lhes ainda uma outra parábola. O reino dos céus é como o fermento que uma mulher pega e mistura com 3 porções de farinha, até que tudo fique fermentado. Tudo isso Jesus falava em parábolas às multidões. Nada lhes falava sem usar parábolas, para se cumprir o que foi dito pelo profeta: Abrirei a boca para falar em parábolas. Vou proclamar coisas escondidas desde a criação do mundo. Então Jesus deixou as multidões e foi para casa. Seus discípulos aproximaram-se dele e disseram: Explica-nos a parábola do joio. Jesus respondeu: Aquele que semeia boa semente é o filho do homem. O campo é o mundo. A boa semente são os que pertencem ao reino. O joio são os que pertencem ao maligno. O inimigo que semeou o joio é o diabo. A colheita é o fim dos tempos. Os ceifeiros são os anjos. Como o joio é recolhido e queimado ao fogo, assim também acontecerá no fim dos tempos. O Filho do Homem enviará os seus anjos, e eles retirarão do seu reino todos os que fazem outros pecar e os que praticam o mal. E depois os lançará na fornalha de fogo, aí haverá choro e ranger de dentes. Então os justos brilharão como o sol no reino de seu Pai. Quem tem ouvidos, ouça. Palavra da salvação, glória a vós, Senhor. Meu querido irmão, minha querida irmã, neste fim de semana nós ouvimos o Evangelho que o Senhor nos apresenta 3 parábolas. A parábola do trigo, do joio e que é semeado no trigo, no nosso coração, do grão da mostarda que cresce e que abriga as aves dos céus. Finalmente, a parábola do tiquinho de fermento que é levado à massa. E assim o reino dos céus. As 3 parábolas mostram a fraqueza do reino, da sua fragilidade, mas também da sua força que é invencível, do seu poder, da sua capacidade de impregnar tudo até a chegada da vitória final. Só que para compreender isso, os mistérios do reino, é necessário ter uma paciência, ter uma sabedoria, ter uma capacidade de acolher os tempos e a maneira, o modo de Deus. E é assim que mostra a parábola. A primeira parábola, a parábola do joio e do trigo. Aqui, o que é que nos ensina o Senhor? Qual a lição? Em primeiro lugar, que Deus ele não é inativo, não é indiferente ao mundo, à nossa vida, a cada dia. Deus é um Deus presente, um Deus atuante, um Deus que cuida de nós. Nós não possamos duvidar disso, que nós não possamos perder de vista essa realidade. No mundo cheio de cimento armado, de homens fúteis, de fome, de morte, de esquema, Deus está presente e Deus cuida de nós. Uma segunda lição dessa parábola: no mundo e no coração de cada um de nós, infelizmente há um mal, o pecado, a treva. Não mascaremos este mal no mundo do nosso interior.
Eu preciso

desmascará-lo, é preciso chamá-lo pelo nome. Aqui nós entendemos que há o joio e há o trigo. É necessário fazer com que possa ser separado este joio do trigo, que possa crescer muito mais o trigo do que o joio em nosso coração. Esse mal, ele não vem de Deus, é do antigo inimigo, ele é do diabo, ele é esperto. O diabo semeia o mal e faz com que ele confunda o bem com o mal, o joio e o trigo. E nós todos, nós confundimos este bem com o mal. Uma terceira lição, Jesus mostra-nos que ensina a ter paciência, sobretudo com o mal que vemos no mundo e nos outros. Nós somos impacientes e nós até julgamos Deus no seu modo de agir no mundo. Nós precisamos escutar um pouco mais do Senhor, aprender um pouco mais com as parábolas do joio e do trigo. Nós precisamos aprender o tempo de Deus. O Papa Bento XVI, na sua homilia, lá no início do seu pontificado, ele falava exatamente da paciência de Deus que salva e da impaciência da nossa que coloca a perder. Jesus nos pede que confiemos em Deus, que acreditemos na sua ação e nos seus desígnios, nos tempos e nos modos. Não há, além de ti, outro Deus que cuide de todas as coisas e a quem deves mostrar que teu julgamento não foi injusto. A tua força é princípio da tua justiça e o teu domínio sobre nós te faz para com todos indulgente. Dominando a tua própria força, julgas com clemência e nos governas com grande moderação e a teus filhos deste a conformadora esperança de que concedes o teu perdão aos pecadores. Nós precisamos aprender com o Senhor, aprendendo com a parábola do grão, da mostarda, da semente, do trigo e do joio e do trigo, a semente do fermento que leveda a massa. Precisamos porque o modo de pensar e de agir de Deus não é como o nosso modo, como o modo do reino dos céus, que parece tão frágil, tão inseguro, tão precário. Pequenino como o grão de mostarda, pouquinho como uma pitada de fermento, e no entanto será grande, será forte, será vitorioso e abrigará até mesmo aves do céu. Será eficaz, forte e penetrará toda a massa desse mundo. Em todas as parábolas, o reino, Jesus deixa claro que ao fim haverá um julgamento de cada um de nós. O reino dos céus, ele há de triunfar, ele triunfará. Mas para não descrer, deixar-se desesperar, para não ver e sentir simplesmente na nossa medida e com as nossas forças, nós precisamos suplicar o Espírito do Cristo ressuscitado para que venha nos socorrer, pois nós não sabemos o que pedir nem como pedir. Só o Espírito de Cristo, o semeador do reino, pode nos fazer perceber os sinais do reino, os sinais de Deus no mundo e na vida. Só o Espírito Santo sustenta-nos, fazendo-nos caminhar sem desfalecer de esperança em esperança. Só o Espírito nos ensina as coisas do reino. Ele torna o reino presente porque torna Jesus presente. Precisamos modificar a nossa maneira de ver, de pensar e de agir para acolher este reino dos céus que se faz presente no meio de nós. Mudemos a nossa consciência, a nossa maneira. Não pensemos que Deus está indiferente ao nosso pensamento, indiferente ao nosso modo de agir, mas sim em Deus que caminha conosco. Vamos à nossa segunda música de hoje, a música O Joio e o Trigo, com o Coral Palestrina.

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1: Meu querido irmão, minha querida irmã, nós acabamos de ouvir a música Joio e o Trigo, Coral Palestrina. Vamos para o nosso compromisso, a nossa agenda para este fim de semana aqui na nossa paróquia de São Lourenço. Hoje, às 19 horas, nós temos missa na Igreja Matriz e também missa na comunidade Nossa Senhora Aparecida. Amanhã nós temos missa na Igreja Matriz nos seguintes horários: às 7, às 9, às 16, às 18 e às 19h30. Nós também temos missa às 9 horas na comunidade Santo Antônio e às 19 horas na comunidade São Geraldo. Esses são os nossos compromissos aqui na Igreja Matriz. Também é o nosso compromisso em nossas comunidades. Somos convidados a participar das celebrações na nossa comunidade, em nossa paróquia, em nossas paróquias. Lembrando que aqui na nossa paróquia de São Lourenço, estamos no terceiro fim de semana do mês. Estamos celebrando, portanto, o fim de semana do gesto concreto. Nós somos convidados a levar para o nosso ofertório, para a nossa comunidade, para a nossa Igreja Matriz, alimentos não perecíveis para os nossos irmãos necessitados. Então, todos aqueles que puderem, aqueles que quiserem, são convidados a levar alimentos não perecíveis neste fim de semana para depositarem em frente ao altar e ajudarem nessa campanha do gesto concreto para os nossos irmãos mais necessitados. Desde já, nós agradecemos imensamente a todos que já abraçaram este momento, abraçaram esta campanha, e graças a Deus, muitas pessoas já entenderam

compreenderam este gesto, o gesto concreto. Que Deus abençoe imensamente a todos e que possamos cada vez mais entender que os nossos irmãos necessitados contam sempre com as mãos generosas. Que Deus abençoe imensamente a todos, lembrando que este fim de semana é o fim de semana do gesto concreto. Nós agradecemos imensamente a todos que nos acompanharam.

que nós possamos continuar evangelizando, levando a palavra de Deus aqui na nossa programação. Próximo programa, Pastorais em Ação. Próximo Caminho, Verdade e Vida, segunda-feira, às 11h30. Peçamos a bênção de Deus sobre nós, sobre a nossa casa, sobre a nossa família. O Senhor esteja convosco, Ele está no meio de nós. Pela intercessão de São Lourenço, pela intercessão de Nossa Senhora da Eucaristia, desça sobre a sua casa, sua família, sobre todos vós, a bênção de Deus Todo-Poderoso, Pai, Filho e Espírito Santo. Amém. A nossa última música, a música Terra Seca, com Tiago Brado. Um excelente fim de semana, um grande abraço e fiquem com Deus.

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2: Em nome do Pai, do Filho e do Espírito Santo. Amém.

Bom dia, povo de Deus. Como é bom novamente encontrar com todos vocês através da Rádio Manhuaçu FM 106,9 no programa Pastorais em Ação. Hoje, sob a responsabilidade da Pastoral da Criança. Não importa onde você está neste momento, sinta-se acolhido e abraçado. Receba nosso carinho e desejo de saúde e paz. Nos encontramos para levar até você, sua família e toda a sua comunidade muita informação, orientação e dicas de saúde, cidadania, educação e, principalmente, do grande amor de Deus. Estamos vivendo a 15ª semana do tempo comum e a Igreja nos propõe para hoje o Evangelho de São Mateus, capítulo 12, versículos de 14 a 21.

Naquele tempo, os fariseus saíram e fizeram um plano para matar Jesus. Ao saber disso, Jesus retirou-se dali. Grandes multidões o seguiram e ele curou a todos. E ordenou-lhes que não dissessem quem ele era, para se cumprir o que foi dito pelo profeta Isaías. Eis o meu servo que escolhi, o meu amado, no qual coloco a minha afeição. Porei sobre ele o meu espírito, e ele anunciará às nações o direito. Ele não discutirá, nem gritará, e ninguém ouvirá sua voz nas praças. Não quebrará o caniço rachado, nem apagará o pavio que ainda fumega, até que faça triunfar o direito. Em seu nome, as nações depositarão a sua esperança. Palavra da salvação. Glória a vós, Senhor. Irmãos e irmãs, o Evangelho de hoje apresenta a inspiradora ousadia e coragem de Jesus. Uma coragem que não é de grito, é coragem de amor. É ousadia do servo de Deus. Jesus sabia do perigo, sabia que incomodava, mas não parou de curar, não parou de ensinar. Para nós, líderes da pastoral da criança, tem hora que dá medo. Medo de visitar casas perigosas, medo de cobrar direito nos postinhos e outras instituições, medo de nos declarar do lado dos prediletos de Jesus. Nos revestimos e inspiramos na coragem de Jesus. Saber do risco e mesmo assim ir. Porque tem criança esperando, tem gestante que precisa de orientação. O mundo pensa que coragem é gritar, bater de frente, humilhar e por diversas vezes chegamos a pensar assim. Deus nos mostra outra lógica da coragem. Não discutirá nem gritará. Não quebrará a cana rachada, nem apagará o pavio que fumega. Que ousadia é essa? É ter força para não revidar. É ter firmeza para acolher o fraco. É ter paciência para cuidar de quem está quebrado. Nas visitas, a gente vê muita cana rachada. Mãe adolescente, pai desempregado, líder cansada, criança doente,

crianças sem vaga na creche. A ousadia de Jesus é não pisar em cima da cana que já está rachada. É enfaixar, acolher, orientar, estar ao lado. Jesus não resistiu ao medo do caminho. Mesmo ameaçado, continuou. Para nós, pastoral da criança às vezes cansa. Tem que capacitar, tem que ler muito, tem que ir uma, duas, várias vezes ao mesmo lugar. Digo sempre que ser pastoral da criança é missão de perseverança, de escuta, de abraço, de acolhida. E isso sempre foi desafiador. Mas nos nossos dias é mais que desafio. É superação da força amorosa e responsável. Mas a coragem é continuar. Visita após visita. Lutar pela justiça, para que toda criança coma, seja vacinada, seja amada, acolhida. E lutar com o jeito de Jesus, servindo. Temos muitas formas de servir na pastoral da criança, mas três são mais desafiadores. Ir na casa, mesmo com sol, chuva, cansaço, deixando a nossa casa, a nossa família, e se colocando ao lado dos que Jesus nos apresenta. Ir sem julgar a cana rachada. A adolescente grávida, o pai desempregado, a mãe e os filhos sob violência doméstica e social, o risco das drogas. Coragem de denunciar. Quando o direito da criança e da gestante não é garantido, falar. Mas falar como Jesus, sem ódio, com verdade. Irmãos e irmãs, onde Deus me pediu coragem e ousadia hoje? E a você? Pense, qual cana rachada precisamos tratar com mais ousadia e mais ternura? Peçamos a Jesus, o servo, corajoso e manso, que nos conceda a tua coragem. Coragem para não fugir das casas difíceis. Coragem para não nos calar diante da injustiça. Coragem para não desistir das famílias. Dá-nos a tua ousadia, Jesus. Ousadia de amar sem gritar. Ousadia de corrigir sem quebrar e julgar. Ousadia de cuidar do pavio que está só na brasa. Que a gente seja como Jesus, forte e terno, firme na justiça e suave no trato. Dá-nos fôlego para sermos instrumento para fazer triunfar a vida. Te pedimos. Amém.

0: Irmãos e irmãs, este mês somos chamados a refletir os seguintes temas apresentados no site da Pastoral da Criança, www.pastoraldacriança.org.br. Direitos da criança na primeira infância, educação não violenta, gravidez de alto risco, combate ao tráfico de crianças. Todos esses temas são encontrados lá no site da Pastoral da Criança em forma de programas de rádio. Ouça, aproveite, aprenda e compartilhe. Entre estes temas de tamanha relevância, optamos por levar até você, sua família e comunidade hoje o tema Educação Não Violenta. O Papa Leão XIV, na encíclica Magnifica Humanitas, no capítulo 5, todo o capítulo 5, a cultura do poder e a civilização do amor, mas em especial nos parágrafos 214 e 215, faz uma reflexão profunda, atualizada e nos orienta como podemos contribuir para a construção de um mundo menos violento e mais justo, cuidando da palavra que proferimos. Mostra o poder que a palavra tem sobre cada um de nós, seja para edificar ou destruir a pessoa. Edificar ou destruir relações, e nos orienta que a paz é fruto da justiça. É essa reflexão que leva a nossa prática como pastoral da criança. Temos entre nossos instrumentos de orientações e acolhimento das famílias e comunidades os 10 mandamentos para a paz na família. Você já o conhece? Busque com uma líder da pastoral da criança na sua comunidade. Os 10 mandamentos para a paz na família sintetizam os princípios que regem a mensagem da paz que o líder partilha com as famílias que acompanham. Venha conhecer este e tantos outros materiais que podemos partilhar e compartilhar com pastorais que cuidam das famílias. Hoje trazemos o programa feito pela equipe Viva a Vida da Pastoral da Criança com o tema Educação Não Violenta. Ouçamos.
1: No programa Viva a Vida de hoje, nós vamos conversar sobre a educação não violenta. Você sabe o que é a educação não violenta e como os pais podem vivenciar no dia a dia com seus filhos? As respostas a essas perguntas você acompanha agora.
2: Cerca

0: A educação não violenta é uma maneira de educar as crianças, substituindo gritos e castigos por empatia, diálogo e limites claros.
1: E para conversar sobre a educação não violenta, está aqui a Maya Eigmann, neuropedagoga, especialista em educação positiva e autora. Mora em Curitiba, estado do Paraná.
0: Maya, o que é educação não violenta e como colocá-la em prática no dia a dia?
2: A educação não violenta, a educação positiva, ela é uma educação que visa o tratamento digno da criança e o atendimento de todas as suas necessidades emocionais, físicas, psicológicas. Então, nós não fazemos nenhum uso de abordagens que machuquem a criança, seja ela fisicamente, emocionalmente ou psicologicamente. Nós cuidamos, sim, de sustentar limites sempre que necessários, mas não fazemos isso de forma rude, de forma brusca. E a forma que a gente coloca em prática no dia a dia vem, antes de mais nada, com um compromisso pela integridade da criança.

0: infância e do adolescente.
1: Além da violência física, Maia, quais são as outras formas de educação violenta que devemos evitar?
0: A educação não violenta, a educação respeitosa, ela também é contra qualquer tipo de violência emocional, né? As chantagens emocionais, dar gelo na criança, sabe? Quando ela faz algo que tem um comportamento que não é adequado, aí a gente fica ignorando a criança, dando gelo, sabe? As pessoas acham que assim vai ensinar a criança a não se comportar mais assim, mas na verdade a gente está simplesmente ensinando que quando as coisas estão difíceis, a gente está abandonando nossa criança. Então, essas coisas como essa chantagem, todas as coisas também entram no que a gente chama de violência emocional e também devem ser evitadas.
2: Como ensinar sem gritar ou punir?
0: Na verdade, é absolutamente possível ensinar sem nenhum desses recursos, sendo respeitoso, tendo amorosidade, paciência, muita conexão. Mas muitos adultos não têm paciência, querem a solução rápida, e a solução rápida é essa, a violenta, né? Porque claro que quando você grita, a criança fica assustada e para de fazer alguma coisa. Mas ela faz isso a um custo altíssimo, né? Sem contar que está colocando em xeque essa relação que deveria ser uma relação de segurança entre o adulto e a criança.
1: O que fazer quando a criança responde de forma desrespeitosa?
0: O que precisamos entender é que a criança, ela, quando tem um comportamento desrespeitoso, ela está fazendo duas coisas. A primeira é espelhando o que ela recebe. Então, provavelmente, os adultos na vida dela, né? Não estou falando só de pais, pode ser professores, pode ser parentes, enfim. Estão tratando ela assim. E dois, ela que aprendeu que tá tudo bem falar de forma desrespeitosa, na hora que ela quer colocar um limite nos adultos, isso também acontece, porque adultos são extremamente invasivos, ela não vai saber fazer isso de forma respeitosa, então ela vai falar de forma desrespeitosa, porque é isso que ela aprendeu nas relações. Por isso que eu falo que o que precisa acontecer é uma mudança sistemática nos adultos. Nós que precisamos mudar primeiro. Nós que precisamos ser adultos melhores, dignos de sermos imitados pelos nossos filhos.
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2: Maia, como estabelecer limites sem ser autoritário?
0: Na verdade, nós nos tornamos autoritários em colocar limites porque nós temos a impressão de que a criança deveria nos escutar na primeira vez que a gente fala. E aí, quando isso não funciona, a gente já parte para o autoritarismo, para a grosseria, para a estupidez. Então, na verdade, colocar limites não é difícil. É só a gente sustentar aquele limite. Então, por exemplo, a criança que quer o pirulito antes do almoço. E aí, enquanto cuidadora, zeladora dessa criança, eu posso colocar esse limite. Eu falo assim, amor, não posso te dar, não vou te dar esse pirulito, porque é um excesso de açúcar antes do almoço. Agora é importante que você se nutra adequadamente. Essa criança pode e tem o direito de não gostar desse limite, ela não tem que ficar feliz. E aí a criança vai então ter a reação que ela vier a ter, e eu não preciso desistir desse limite e muito menos preciso partir para a grosseria pelo fato dela não ter gostado do limite. Ela pode não gostar e eu vou acolher a reação dela. Eu vejo que você está triste, eu vejo que você queria muito esse pirulito e eu sinto muito. E essa criança vai expressar, vai ficar chateada, eu não vou ceder, porque é uma questão de saúde, essa é a minha responsabilidade, mas eu posso sustentar esse limite com gentileza.
1: Maia, a educação não violenta cria filhos mimados? Os pais podem dizer não aos filhos?
0: Claro que podemos dizer não. E quando nós colocamos limites com respeito, né, sem autoritarismo, sem grosseria, sem palavras violentas, os nossos filhos aprendem a atravessar a frustração diante de um não que nós damos. E a responsabilidade emocional dos adultos é apoiar a criança a atravessar os desafios emocionais que ela enfrenta. Inclusive quando somos nós que causamos o desafio emocional ao dizer um não. Então nós não precisamos ter medo de dizer não, embora, quero abrir um parênteses, sobre como nós dizemos não com muito mais facilidade do que dizermos sim. Nós somos geralmente adultos que dizem muito não, colocam muito limite, mas que também precisam aprender a ser mais flexíveis. Então, sim, podemos dizer não. Quando fazemos isso com respeito, nossos filhos se tornam não mimados e sim muito resilientes.
2: Como os pais podem trabalhar neles mesmos a paciência e o afeto para criar um ambiente de harmonia na criação dos filhos?
0: Primeiro é o autoconhecimento, então realmente compreender a própria história, perceber como as violências que se viveu na própria infância continuam aí respingando em outros.

0: outras pessoas, inclusive nos nossos próprios filhos, e que é nossa responsabilidade agora cuidar dessas feridas. O segundo ponto vai ser estudar. A gente muitas vezes se baseia no achismo para educar, e isso é muito arriscado. Então é necessário estudar, inclusive indico a leitura dos meus livros. Eu tenho 4 livros sobre educação positiva que apoiam adultos nessa busca de uma educação mais respeitosa.
1: Quais são algumas dicas para educar bem?
0: Uma frase que eu quero deixar para todos aqui, encerrando essa entrevista, é o título do meu primeiro livro, A Raiva Não Educa, A Calma Educa. E ela não quer dizer que nós não vamos sentir raiva na hora de educar de vez em quando. Isso não é sobre não sentir. Mas entender que na hora da raiva, nós não vamos conseguir falar decentemente. A maioria de nós, na hora da raiva, fica ríspido, fica grosseiro, fica desrespeitoso. Então, se você tá com muita raiva da tua criança, do teu adolescente, dá um passo para trás, vai se acalmar de novo. E depois que você estiver num estado emocional mais regulado, aí sim você volta e educa a tua criança.
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4: Irmãos e irmãs, educação não violenta começa com cada um de nós. É exercício de sabedoria, tolerância, firmeza, diálogo e amor, muito amor. Lembrando sempre que cada pessoa é imagem e semelhança de Deus. O mesmo Deus que habita em mim, habita em você. E estamos chegando ao final do nosso programa. E seguimos com nossos lembretes. Em primeiro lugar, quero lembrar que a celebração da vida, a visita domiciliar e a reunião de reflexão e avaliação são os pilares da pastoral da criança. E acontece em todas as comunidades onde estamos presentes, cuidando das famílias e acolhendo. Fiquemos atentos, porque essas ações têm acontecido em todas nossas comunidades. Em nossa diocese, paróquia e comunidades, estamos na força-tarefa para terminar a atualização do principal instrumento de trabalho e de orientação da pastoral da criança, o E-Guia. Vamos com força, líderes, coordenadores, apoio. Temos muita vida à nossa espera e precisamos estar prontos. O estar pronto significa estar atualizado com esse material. E quero compartilhar com vocês também a alegria de termos avançado na vacinação de nossos familiares e amigos. Aqui, no município de Manhuaçu, tivemos um avanço significativo. E somos parte dessa conquista. Nós, Pastoral da Criança, que estamos todos os meses de porta a porta, lembrando o grande valor da vacinação, fazemos parte dessa conquista da saúde do município. Parabéns a todos que se empenham todos os meses na incansável tarefa de acolher e orientar as famílias. Fiquemos atentos sempre. Vacina é gesto de amor, economia e inteligência. Gratidão em nome de todos que não podem receber as vacinas e que estão protegidos porque as famílias estão vacinando. Você que mora em outro município, procure saber como está a vacinação e continue orientando. E meus irmãos e irmãs, como tem feito frio, né? Estamos nessa estação tão rica de sensações. Vamos manter as nossas crianças, gestantes, idosos agasalhados. Não esquecer de oferecer água e manter nossa casa sempre limpa e arejada. Fazer do nosso ambiente um ambiente propício para que não aconteça nenhuma gripe ou qualquer uma outra doença que é oportunista nesse tempo. Cuidemos das nossas crianças, gestantes, das nossas familiares, mas principalmente cuidemos uns dos outros. Estejamos atentos aos barulhos do mundo e informações.

situações que nos aparecem. Que o Senhor nos guarde, nos proteja sempre. E que Maria, nossa mãe, estenda sobre nós o seu manto, nos defenda de todo mal e nos garanta a paz. Um bom final de mês. E até a próxima oportunidade, com a graça de Deus.

0: busca. Se acaso existir um problema.
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Pratique exercícios físicos regularmente e mantenha a casa em perfeitas condições de higiene. Cuide com carinho da sua saúde. E se precisar sair de casa em dia frio, não esqueça do agasalho para garantir o seu conforto térmico.

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13: É com a gente mesmo, vamos aí, chegando, alô, você, um abraço muito especial, sabadão 18 de julho de 2026, e aí, está tudo bem naquela paz, na alegria, no descanso, naquela atividade aí, para colocar em dia, um abração muito especial, hoje dia 18 de julho, e vamos aí, né, caminhando gradativamente com você, já são 199 dias, vamos conferindo aqui para você. Isso, quase 200 dias. Amanhã já serão 200 dias do ano. Então, hoje, 199 dias. E para 2027, faltam 166 dias. Na 15ª semana do Tempo Comum, dia 18 de julho, faz lembrar o Dia Nacional do Trovador. Aí, em especial, faz lembrar que o trovador, aquele poeta e músico, geralmente de origem nobre, que compunha e cantava seus próprios versos, ainda existem, né? E eles costumam se apresentar ainda, acompanhados de instrumentos musicais, em especial o alaúde, um instrumento mais antigo. E assim com você, nós estaremos juntinhos a partir de agora, nesse clima muito, mas muito especial, abraçando a minha amiga dona de casa, você que está aí no seu comércio, já quase encerrando as atividades da semana, você que vai trabalhar até mais tarde, de onde quer que esteja aí nos acompanhando. Hoje é aquele dia de fazer aquela viagem, não é mesmo? Então, vamos aí em paz, com muita tranquilidade, com muita prudência e paciência. Alusão muito especial para você na sua comunidade, na sua cidade, de onde quer que esteja acompanhando a Manhuaçu. Nós estaremos a partir de agora nesse clima, com muita informação, prestação de serviço, utilidade pública, música boa, você interagindo, você mandando aí a sua mensagem através do WhatsApp 33 988 18 88 90. Manda mensagem de áudio, mensagem de texto e destaque de onde você está nos ouvindo e a música que você quer indicar. Para quem vai o seu abraço? E é nesse ritmo do fim de semana.

0: semana, sábado muito especial. Como é que está aí, hein? É, tá legal? Ah, tomara que seja o melhor final de semana da sua vida, tá? E assim nós estaremos juntinhos a partir de agora. Em instantes, tem o convidado do dia. Já está no site da manhoasufm.com.br. Também já está no nosso Face. Para você, em instantes, o artista da terra. Hoje tem saúde através das plantas, aquela dica legal para você viver com uma melhor qualidade. Então fique atento, ligadinho. Boletim da Copa é o último, né? Porque na segunda-feira aí já não teremos mais a Copa. Amanhã vai encerrar aí com a disputa do título, né? Hoje é a disputa do terceiro lugar e amanhã a disputa do título da Copa do Mundo. E para você, quem vai ganhar em essa Copa? Argentina ou Espanha? Tá apostando em quem? Conta pra mim, vai lá, eu quero saber. E assim é o ritmo da sua tarde. Às 2 horas tem o Igreja Viva, a catequese aí no seu lar, tem toques e dicas com a receita destaque da semana, tem informações do esporte, tem a consagração, muita emoção a partir de agora. E a nossa mensagem faz lembrar, vamos colocar em prática, muito mais do que ouvir uma boa mensagem é você poder vivenciar. O mundo está cheio de luz divina, procure percebê-la e sentir em si as irradiações benéficas que se derramam sobre todas as criaturas, aproveitando ao máximo o conforto que isto lhe trará ao espírito. Olhe tudo com os olhos de bondade e alegria. Busque descobrir a luz que brilha dentro de você e dentro de todas as criaturas, embora muitas vezes esteja ela recoberta por grossa camada de defeitos. Mas releve, siga em frente, acredite, tudo vai dar certo.
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0: E é nesse ritmo, nessa tarde legal, clima gostoso, hein? Aquele friozinho da madrugada pela manhã, não tá brinquedo não. Vamos aí agasalhar, né, as pessoas mais idosas, as crianças, e evitar a onda de resfriados, né, com essa temperatura baixa, tá? E vivenciar com todas as emoções a estação inverno.

0: Esse é Jota Quest, Além do Horizonte, sacudindo geral seu final de semana. Essa música, Além do Horizonte, é um clássico da música brasileira, hein? Muita gente sabe cantar, não é mesmo? Essa música foi lançada originalmente em 1975 por Roberto Carlos. Lá se vão o quê? 51 anos dessa música, hein? Composta em parceria com Erasmo Carlos, e a canção, na verdade, é um hino de otimismo que expressa o desejo humano de escapar das dificuldades e encontrar um refúgio de paz, liberdade e felicidade ao lado de quem se ama.
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0: E agora vamos conferir da hora. 12:15.
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3: Dicas e cuidados práticos para o inverno. Tenha uma alimentação saudável. O inverno é uma estação que a gastronomia é tentadora, aumentando consideravelmente o consumo de pratos gordurosos e calóricos. Entretanto, manter um cardápio equilibrado, sem abrir mão das frutas, legumes e verduras, é imprescindível.
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FM. Sua tarde bem especial, no final de semana melhor ainda, hein? Aumenta o volume, Alexandre Pires e Léo Santana. Hoje, Boteco Terapia, vamos lá.

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2: Cada vez mais, hein? Vamos em frente. O ouvinte gosta das mensagens, não é mesmo? Mais otimismo é o que você encontra por aqui. E alguns pediram para reprisar o início aqui do Sintonia com a Mensagem. E vamos lá. A reflexão e mais do que isso é você vivenciar, colocar em prática. O mundo está cheio de luz divina. Procure percebê-la e sentir em si as irradiações benéficas que se derramam sobre todas as criaturas, aproveitando ao máximo o conforto que isto lhe trará ao espírito. Olhe tudo com olhos de bondade e alegria. Busque descobrir a luz que brilha dentro de você e dentro de todas as criaturas, embora muitas vezes esteja ela recoberta por grossa camada de defeitos.
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Sintonia com você no sabadão, Ataíde Alexandre, meu coração, faz tum-tum, meio dia 34.

0: É desse jeito, hein? Com a Thaíde Alexandre. E assim, que o amor seja a nossa melhor escolha todos os dias. E viva o amor!
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É por aqui mesmo, na Manhã FM 106,9, com você melhor ainda, fim de semana, sabadão legal, tarde bonita. E agora vem chegando a dupla Ed Brito Samuel, e essa dupla vai estar em Manhã em alguns dias na festa do caminhoneiro, muito afinada, hein? Vamos lá, Romance Rosa, meio dia e 41.

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3: Com você no Sintonia, vamos aí conferindo a hora certinha. Agora meio-dia 45.
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0: tá doido? Vai queimar tudo isso aí no quintal da sua casa.
1: Ué, o que que tem?
0: O que que tem? Isso é crime e prejudica você, seus vizinhos e o meio ambiente.
1: Ah, deixa de exagero.
0: Rapaz, a fumaça da queima do lixo compromete a qualidade do ar e a saúde das pessoas. Essa situação já não está ruim o suficiente? Quer piorar ainda mais, é?
2: Pronto aí, em que nós temos todo o trabalho, né, e reconhecimento aí quanto ao venerável Padre Júlio

0: E ele faz um balanço, né? Um resumo, o que, que representa, tá? Se você não comenta aí, né, em que nós temos todo o trapsar, tribuna do balanço, BR, balanço, balanço, né? O FM, FM, não, .br, você, resumo, o que, que representa, tá? Se você teve oportunidade de acompanhar essa companhia, tribuna do leste, .br, final das 4, pela manhã, pode ser o tribuna do leste,
1: para meu dia, 40,
0: manhã, pode acessar
1: o tribuna do
0: fora meu dia,
1: FM,
0: 49,
1: FM,
0: ponto,
1: já faz
0: ponto,
1: muitos.
0: Ponto,

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1: E por aqui nós temos muitas histórias que já foram contadas e estão sendo contadas diariamente dentro do nosso Artista da Terra. E hoje nós vamos falar sobre a trajetória de um mineiro que trabalha com fotografia, cinema, instalações e artes plásticas, o Arthur Omar de Noronha Skeff. Ele que nasceu em Poços de Caldas em 1948, ele é um artista brasileiro contemporâneo e foi considerado nos anos 80 um dos primeiros artistas no Brasil a lidar com novas mídias, como o vídeo. Arthur Omar, com presença de destaque em várias áreas da produção artística contemporânea, realizou o longa-metragem Triste Trópico em 1974 e mais de 30 filmes e vídeos. Trabalha com cinema, vídeo, fotografia, instalações, música, poesia, desenho, além de ensaios e reflexões teóricas sobre o processo de criação e a natureza da imagem. Em todos os campos, o mineiro Arthur Omar introduziu novas maneiras de pensar e contribuições radicais a uma renovação das linguagens e das técnicas. Temas como o êxtase estético, a violência sensorial e social e a construção de metáforas visuais marcam toda a sua obra, voltada para a busca de uma longa iconografia da realidade brasileira. Documentário experimental, fotografia, videoarte, moda, filme de ficção e vídeo instalações, suas imagens migram e se transformam através dos meios suportes e linguagens. Em 1999, o Arthur Omar teve retrospectiva completa de sua obra em filme e vídeo no MoMA, que é o Museu de Arte Moderna de Nova York, em 2001, no Centro Cultural Banco do Brasil do Rio e também de São Paulo. Na Bienal de São Paulo de 97, o mineiro Arthur Omar apresentou a instalação fotográfica Antropologia da Face Gloriosa, painel com 99 fotografias preto e branco em grande formato, parte de um estudo do rosto e do êxtase fotográfico como dimensão transcendental, série hoje reconhecida como um clássico da fotografia brasileira. Algumas dessas imagens deram origem à atual série colorida da Pele Mecânica. Foi destaque na Bienal de São Paulo de 2002 com a série Viagem ao Afeganistão, conjunto de 30 fotografias em grandes dimensões compondo paisagens paradoxais e perspectivas impossíveis, onde as imagens realizadas na zona de catástrofe entre Cabu e Bamiyan desconstrói o olhar jornalístico, apontando para o realismo pós-contemporâneo. A sua produção contemporânea em vídeo traz uma linguagem extremamente sofisticada, com a criação de metáforas visuais, relações inusitadas entre imagens e sons. Arthur Omar, ele publicou os livros de fotografias Antropologia da Face Gloriosa, O Zen e a Arte Gloriosa da Fotografia e O Esplendor dos Contrários, A Lógica do Êxtase.

0: é o livro de referência sobre sua obra em filme e vídeo. Participa das mostras de arte dentro e fora do Brasil. Portanto, está aí para você hoje o resumo da obra, atuação de Arthur Omar de Noronha Skeff, mineiro de Poços de Caldas. Ele é um artista contemporâneo, trabalha com fotografia, cinema, instalações e artes plásticas. Trajetória de sucesso e reconhecimento internacional. Mineiros e mineiras em destaque no Artista da Terra. É assim, diariamente para você no Sintonia da Tarde.
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1: E hoje para você a famosa boy band pop latino, CNC chegando, Se Vuelva Louca, 1:07.

E o CNC em destaque para você aqui na Manhuaçu FM 106,9, essa famosa boy band que fez muito sucesso, né? Pop latino e reggaeton, formada em Miami, na Flórida. O início foi em dezembro de 2015 e o grupo ganhou destaque internacional após vencer a primeira temporada do reality show La Banda, criado por Simon Cowell e produzido pelo cantor Rick Martin. Agora Tan e Namorados. 1h10. E aí, ligatinha, tá gostando?

0: Esse é CNC com a participação do Zé Felipe Tão Fácil. E a hora agora 1h16, ligadinho com você aqui no Sintonia da Tarde, no Convidado do Dia, as histórias dos cantores, das cantoras, duplas, sertanejas, trios, bandas. A exemplo aí dessa galera que realmente fez um tremendo sucesso, né? Essa famosa boy band em destaque para você aqui no Sintonia da Tarde. Daqui a pouquinho, aguenta aí só um minutinho que nós vamos voltar já já contando mais histórias do CNC e também ouvir suas músicas.
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Com você, no nosso convidado. Hoje tem essa banda que fez muito sucesso, CNC, pra você agora a música Hero.

E assim hoje, CNC Destaque aqui na Manhuaçu FM, no destaque também para você, a história dessa rapaziada, hein? A formação original contou com Christoph Wellens, Eric Bryan, Richard Camacho, Zabdiel de Jesus e Roel Pimentel. Após a vitória no programa, eles se inscreveram com a Sony Music e assim tiveram Rick Martin como seu representante inicial. O grupo lançou o primeiro álbum de estúdio, Primeira Cita, em 2016, produzido pelo cantor porto-riquenho Easy. O disco explodiu nas paradas de sucesso graças ao mega hit global Reggaeton Lento Bailemos, consolidando-os como um dos maiores nomes da música latina.

E aí, você conferindo hoje, CNCO, e nesta aí com a participação de Neto Natasha com Rony Boa. E a trajetória desse grupo é muito bacana. Em maio de 2021, aí o Joel Pimentel anunciou a saída do grupo para buscar novos rumos na carreira solo. E o som contagiante da banda cruzou fronteiras e gerou colaborações com grandes artistas brasileiros. Inclusive, nós já trouxemos alguns aqui. Em destaque para você, em especial, o Zé Felipe, né? E tem também ainda o Luan Santana, que vai participar em uma das músicas. E agora para você, a música, então, com a participação do Luan Santana, Amita, 1h33.

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1: E essa aí com a participação do Luan Santana, Senseo, em destaque. Em julho de 2022, a banda anunciou oficialmente que estaria encerrando as atividades para que os integrantes pudessem focar em projetos solos. Eles fizeram uma turnê de despedida em 2023. Após a separação oficial, os ex-integrantes do Senseo seguiram carreiras independentes da música e também se aventuraram como atores em séries para TV e canais de streaming. E a música deixaria todo, essa aí é a última, 1:36.

0: Você com CNC, o destaque para o convidado do dia aqui na Manhuaçu FM 106,9. Conferindo agora 1h40, na segunda-feira, um novo convidado. E aí, tá ligadinho? Deixa seu recado, fala pra mim como é que está aí a sua tarde de sábado. Friozinho aí, o que, é que você tem arrumado, hein? Qual a expectativa aí para o final de semana? Tem a final da Copa, né? Amanhã tem jogo entre Espanha e Argentina, vai torcer pra quem? E hoje nós vamos ter aí a França com a Inglaterra disputando o terceiro lugar. Fala pra mim, qual é a sua expectativa? E a música que você tá afim de ouvir? Conta aí, vai.
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2: E aí, vamos em frente? É você ligadinho. Vamos lá nesse clima. Conferindo agora 1h41. Deixa eu mandar um abraço aqui, Ana Lúcia. Alusão pra você. Ela é moradora do bairro Colina. Destaca, Moreira. Durante a semana eu tô na correria. Aí no sábado eu chego depois do almoço. Radinho já tá funcionando e vou ouvindo você aqui e ajeitando tudo em casa. Ana Lúcia, um abraço pra você, os moradores aí do bairro Colina, tá? Muito obrigado. Alusão também para Cláudia Simone, moradoras lá da comunidade do Engenho da Serra, que indicaram aí Nando Moreno com Alemão do Forró. Como é que mexe?

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1: Eu tô sabendo de uma exposição que vai ter na cidade do lado, na cidade do lado. 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
1: E aí, vamos em frente, conferindo agora 1h48. Eu, Vanderlei Lele, o cantor, né? Gente boa, lá em São José do Mantimento. Ele mandou aqui pra mim.

Pereira, quanto à questão aí da final da Copa do Mundo, eu acho que vai dar a Espanha, né? Vai ser campeã. Legal, Lele. Abraço para você, tá? O Luiz Carlos da comunidade Petrina também, destaque aqui, Moreira. Tô ligadinho. Eu acredito que vai dar a Espanha, tá? Já nosso ouvinte, a Joana. Alô, Joana. Alusão para todos aí da comunidade do bairro Ponte da Aldeia. Moreira, ligadinho aqui, lavando as roupinhas e te acompanhando, tá? Eu vou colocar fé na Argentina, né? Vamos ver aí se vai ser. Então tá bom. Aí as opiniões divididas, né? Entre Espanha e Argentina. E você? De propósito. E o nome da música, hein? Tô sentindo falta. É o que o brasileiro tá sentindo aí, falta de ganhar uma Copa do Mundo, não é mesmo?

0: Esse é o Zeca Pagodinho, destaque aqui na Mãe Moço FM 106,9. E aí, tá ligado? Manda o seu abraço.
1: Boa tarde, Moreira Lopes.
0: Boa tarde.
1: Mais Pereira, São João, Maranhão. Queria ouvir uma música com Roberto Carlos, Cavalgado. Eu ofereci para todos que estão no sintonia da FM 106,9. A maior é melhor. Abraço a todos vocês, fiquem com Deus.
0: Valeu, abração, hein? Roberto, ele canta no finalzinho aqui do Sintonia, no Encontro com o Rei, tá bom? Abração aí, bom final de semana pra toda a turma lá em São João do Manhuaçu. E aí, Moreira, ótimo final de semana. E Alessandra Moraes. Valeu, Alessandra. Alusão também para Adriana Aparecida, destaca aniversário hoje. Parabéns, alusão pra você aí, tá? Muita paz, muitas alegrias. E nós vamos então com Ana Castela e Paula Fernandes, Pássaro de Fogo.

0: Gente, eu tô emocionada.
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4: Olá, meu querido irmão, minha querida irmã, está no ar o nosso Igreja Viva, este momento em que nós nos encontramos para fazer uma leitura de um documento da Igreja. Lembrando que estamos no sábado, fim de semana, momento em que nós nos preparamos para as nossas atividades eclesiais. Portanto, logo mais estaremos reunidos em comunidade para a celebração da Santa Missa, celebração da Palavra. Que Deus nos ajude e que nós possamos nos comprometer em uma vivência comunitária, uma vivência mais profunda com a Palavra de Deus, com a Eucaristia, e nós possamos, a cada dia, em cada momento, buscar esta vivência da nossa fé, essa vivência eclesial. Este momento da Igreja Viva, fazemos então a leitura da exortação apostólica pós-sinodal Verbum Domini do Santo Padre Bento XVI sobre a Palavra de Deus na vida e na missão da Igreja. Estamos nessa exortação apostólica, na leitura do número 91, na sua segunda parte, que vai nos dizer o seguinte: com efeito, o que a Igreja anuncia ao mundo é o Logos da esperança. O homem precisa da grande esperança para poder viver o seu próprio presente. A grande esperança que é aquele Deus que possui um rosto humano e que nos amou até o fim. Por isso, na sua essência, a Igreja

A igreja é missionária. Não podemos guardar para nós as palavras de vida eterna que recebemos no encontro com Jesus Cristo. São para todos, para cada homem, cada pessoa do nosso tempo, quer o saiba, quer não, tem necessidade deste anúncio. Oxalá o Senhor suscite entre os homens, como nos tempos do profeta Amós, nova fome e nova sede da palavra do Senhor. A nós cabe a responsabilidade de transmitir aquilo que, por nossa vez, tínhamos por graça recebido. Muito bem, meus queridos irmãos, minhas queridas irmãs, aqui, então, no número 91, aquilo que nós recebemos, nós temos, então, por obrigação, anunciar e proclamar. O mais interessante neste número 91 é que a palavra de Deus na vida e na missão da igreja é uma missão que se perpetua. Quer dizer, nós recebemos a palavra de Deus e somos, ao mesmo tempo, receptores e transmissores dessa mesma palavra. Então, nós temos como que quase que uma obrigação de transmitir essa palavra do Senhor. Nós somos aqueles que são convidados, missionários, enviados a transmitir essa mesma palavra. Portanto, assumamos este nosso compromisso de fazer com que a palavra de Deus se perpetue no meio dos nossos irmãos, levando, assim como nos diz o número 91, um Deus de esperança, um Deus de amor, no qual os nossos irmãos estão tão necessitados nos tempos atuais. Que Deus abençoe imensamente você, abençoe o seu fim de semana, um grande abraço, fiquem com Deus e até o nosso próximo Igreja Viva.

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1: Igreja Viva e a comunicação do Padre Rafael Henrique de volta na segunda-feira, neste mesmo horário aqui no Sintonia. Agora são 2:10.

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4: Daqui a pouquinho tem o Tox e Dicas, agora tem Rod Stewart, Don't Try, 2:12.

0: Sintonia com você na tarde de sábado, 18 de julho. Daqui a pouquinho nós vamos ter o destaque para o Tox e Dicas, aquelas orientações bem atualizadas com a nutricionista Ariel Marinques. E vamos falar sobre saúde, em especial a preocupação com a saúde da mulher. E uma receita que realmente viralizou, uma receita que teve grande repercussão também, além das demais que foram apresentadas no decorrer da semana. Mas esta aí, você pediu e nós vamos trazer de volta, tá? Aquele bolo de café com ganache de café. Foi um destaque aí com o André Padelles e você vai poder conferir. Quem não pôde estar aí acompanhando a receita, foi ao ar ontem, inclusive. E também está aí no Facebook, no site da Mãe Uaçu.
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1: Maravilha, hein? Vamos refresh conferindo agora, são 2h19, vem chegando o Toques e Dicas e o início já com a participação com as dicas legais da Ariel Marins, a nutricionista comportamental que deixa você bem atualizado. Vamos conferir.
2: Muito boa tarde, você ouvinte do Toques e Dicas. Vamos falar um pouquinho sobre os tesouros escondidos da festa junina. E eu tenho certeza que você vai ficar surpreso com alguns, tá? Querida ouvinte, eu quero muito que você pense, né, que a festa junina, muitas das pessoas, elas lembram não apenas dos doces e das calorias, mas hoje eu quero mostrar outro lado dessa tradição, que alguns dos alimentos típicos, tá, da festa junina, eles possuem excelentes propriedades nutricionais. Por exemplo, o milho, que fornece fibra e energia. O amendoim, que contém gorduras boas e minerais importantes. A mandioca é uma raiz muito rica e faz parte da nossa cultura alimentar, tá, brasileira. O problema não está, né, nesses alimentos. Muitas vezes está no excesso e nas preparações muito industrializadas. Sabe aquelas gourmetizadas? Pois é, não quer dizer que você não possa comer, mas você precisa ligar um alerta nela. Então, por isso, antes de enxergar a comida apenas como a inimiga da saúde, vale lembrar que muitos alimentos tradicionais fizeram parte da alimentação dos nossos avós, dos nossos pais e assim por diante. Tá? Então, durante muito tempo. Então, a verdadeira nutrição está muito mais próxima da comida de verdade do que os produtos ultraprocessados. Então, quanto mais nos aproximarmos da natureza, mais nos aproximamos da saúde. E é isso que eu gostaria muito que você entendesse, colocasse ali como uma prática mesmo do seu dia a dia. Porque quanto mais próximo, quanto menos desembalar e mais descascar, mais saúde você tem, mais energia e vitalidade. E assim construímos aí uma nutrição consciente e inteligente para a vida.
1: Ok, Ariel, muito obrigado aí pela participação. Boas dicas para você, ouvinte aqui do Sintonia. E agora vem chegando o André Pandeles com uma receita que foi ao ar ontem, teve uma excelente repercussão, que é o bolo de café, que é o produto que movimenta a nossa região, muito cultivado, né? E de grande valor. E, logicamente, com aquele ganache também de café, tá? Dando aquele toque todo especial a essa receita. Vamos conferir?
3: Com essa receita de bolo de café, que fica uma delícia, muito fácil de fazer, então já anota aí os ingredientes. Eu tô usando aqui pro meu bolo 3 ovos, 1 xícara e meia de açúcar, 3 quartos de xícara de óleo, 2 xícaras e meia de farinha de trigo, 150 ml de café coado, 1 colher e meia de sopa de fermento químico e uma pitadinha de sal. Para minha cobertura, eu estou usando 150 gramas de chocolate meio amargo com 60 gramas de chocolate branco e 100 ml de café coado. Então, vamos começar pelo bolo, né? Em uma tigela aqui, eu vou misturar a minha farinha de trigo com o fermento e vou reservar. Agora, no copo do liquidificador, eu vou juntar os ovos, o açúcar e o óleo e vou bater. Junto, então, aí, esses ingredientes batidos no liquidificador aos ingredientes.

0: ingredientes secos e misturo. Adiciono então aos poucos o café coado enquanto eu vou misturando essa massa aí com a mão. O café vai trazer mais líquido e vai ajudar a massa a misturar, né? Vai ajudar você a misturar essa massa de forma que ela fique homogênea. Agora você transfere a massa para a forma que já está untada e enfarinhada e você vai levar para assar em forno pré-aquecido a 180 graus por aproximadamente 40 minutos ou até que você espeta o palitinho e ele saia seco. Para minha cobertura, eu vou fazer basicamente um ganache, só que no lugar do creme de leite eu vou usar café. Então, vou juntar aí o chocolate, meio amargo e o branco numa tigela e vou cobrir com café recém-coado, bem quente, para a gente conseguir derreter esse chocolate. Então, eu tampo esse ganache aí com uma tampa, com um prato, alguma coisa nessa tigela do ganache e vou deixar ali por 3 minutinhos. Depois desse tempo, o chocolate já vai ter amolecido, então você mexe bastante com uma espátula de silicone até esse ganache se formar. Depois é só colocar por cima do bolo, que você já esperou um pouquinho, depois que tira do forno, espera um pouquinho para desenformar uns 15 minutinhos, coloca aquele ganache em cima do bolo, bastante confeito colorido e pronto, só partir para o abraço e, claro, passar aquele café fresquinho para acompanhar esse bolo de café, fica uma delícia. Então, para você ver foto, ver vídeo dessa receita e de muitas outras receitas, vai lá nas minhas redes sociais, vocês me encontram por lá no Instagram como @opandeles e essa receita também está no meu livro Os Melhores Bolos e Bolinhos do Pandeles, onde eu ensino várias receitas de bolos, muffins, cupcakes. São 40 páginas aí de muita receita e muita foto bonita para vocês verem também. Então, para conhecer meu livro, ele está lá no link do meu Instagram. Eu volto na semana que vem com outras receitas deliciosas e de outro mundo. Valeu, Moreira, é com você.
1: Valeu, André Pandeles. Está aí a receita que você pediu, nós trouxemos de volta. É aquele bolo de café com ganache de café. Excelente, tá? E o produto é fácil, né? Aí todo mundo tem em casa o café e fica realmente espetacular. Quer a receita? Pode pedir. Pode mandar seu WhatsApp aí ou acessar o Facebook da Mãe Uaçu, o site mãeuaçufm.com.br.
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2: Maravilha, vamos lá com você no sabadão 18 de julho. É, vai passando o tempo, hein? Vai voando.
3: Boa tarde, Murilo.
2: Opa, boa tarde.
3: A Lúcia do Corvo, Vargem Grande, Simonese. Gostaria de ouvir a música com Cleito e Camargo, Quando um Grande Amor Se Faz. Ofereço para toda a minha família, para minha madrinha Carmen e todos os ouvintes. E para vocês da rádio. Obrigada e boa tarde.
2: Valeu, um grande abraço, bom final de semana para todos aí, tá? Então vamos voltar no tempo, Cleiton Camargo, e essa aí você lembra? Agora são 12h33.

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1: E aí, você ligadinho aqui na Mãe Iguaçu FM 106,9. E um doce mineiro que deu o que falar numa exposição lá no Ceará, tá? É isso mesmo, hein? E segundo as informações, a Priscila Justino, de 34 anos, saiu da cidade pernambucana de Granito. Viajou 125 quilômetros até o Crato, que fica lá no Ceará, para, segundo ela, ser coagida a pagar R$ 330 em um doce após a pesagem do produto ser maior do que o pedido. Ela e outros clientes denunciaram a prática nas redes sociais e acabou gerando aquela repercussão. Ela provou os doces da empresa Doceria de Leites, barraca mineira armada na exposição agropecuária do Crato, Expo Crato. Ao pedir 100 gramas de um dos produtos, pensando em pagar R$ 19,90, como estava informado, foi avisada pelo vendedor que não tinha como ele saber o valor do pedaço. A mulher comprou doces de maracujá, quebra-queixo e abacaxi. E assim, a Doceria de Leites negou que o caso se trata de golpe ou enganação. Conforme a empresa, após retirar o pedaço do doce em tamanho definido pelo cliente, aquela parte do produto não pode ser mais aproveitada. E assim, ela lembra que chegou o caixa e já era outro funcionário da barraca, e o homem informou que ela teria de levar o doce de qualquer forma. E para pernambucano, o profissional a coagiu. E diante de tanta repercussão, aí a Doceria de Leites, a empresa de Minas Gerais, acabou encerrando as atividades no dia de ontem. E o stand reabriu hoje na exposição agropecuária do Crato, Expo Crato. Após a série de reclamações de consumidores sobre os preços dos doces vendidos. Nesta semana, os valores geraram reclamações de clientes que chegaram a pagar R$ 330, segundo consta. O estande foi alvo

0: de uma fiscalização do Programa Estadual de Proteção e Defesa do Consumidor, DECOM, do Ministério Público do Ceará. A fiscalização constatou prática abusiva da empresa. Clientes relataram constrangimento na hora do pagamento dos doces após a pesagem do produto no evento que acontece na cidade do Crato, no Cariri cearense. O Ministério Público cearense informou que o caso do estabelecimento, caso não fizesse as adequações do DECOM, poderia ser interditado aí no funcionamento dessa barraca. E a doceria negou que o caso se trata de golpe ou enganação. Conforme a empresa, após retirar o pedaço do doce em tamanho definido pelo cliente, aquela parte do produto não pode ser mais aproveitada. E assim, as denúncias e constrangimentos, e a fiscalização verificou que os preços não estavam exibidos de forma clara e os produtos não tinham indicação de tamanho ou peso. Então os clientes compravam as porções dos doces sem saber quanto custaria. Conforme o promotor de justiça Tiago Marques, do DECOM, as informações sobre preço, quantidade e qualidade precisam estar expressas de modo visível e transparente para o consumidor. Está aí essa situação que acabou repercutindo lá no Ceará, né, na feira Expocrato. E, logicamente, aí houve os ajustes, as adequações necessárias.
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0: Cada vez mais, hein? Vamos aí destacando agora sim com a Ana Carolina, o segundo sol, conferindo 2 horas mais 41 minutos.

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2: E aí, nós vamos em frente, juntinhos, aqui pela Manhuaçu FM 106,9, tá ligado, tá feliz? É, nesse clima super legal, nós estaremos juntinhos a partir de agora com você, tá? E no destaque, vamos falar um pouquinho da Copa do Mundo. O jornal português A Bola elaborou uma lista com 23 jogadores considerados por eles as maiores decepções da Copa do Mundo de 2026. E entre os escolhidos estão Cristiano Ronaldo, português, e três brasileiros, Neymar, Rafinha e Gabriel Magalhães. A publicação levou em consideração a expectativa criada antes do torneio e o rendimento apresentado durante a competição. Então, por falar nesta condição aí da Copa do Mundo, hoje nós vamos ter a disputa do terceiro lugar, às 18 horas. Tem França e Inglaterra, em quem você acredita aí? Aposta que vai ficar com o terceiro lugar nessa Copa do Mundo, hein? França ou Inglaterra? E amanhã, às 16 horas, tem Espanha e Argentina. Ouvintes aqui apostaram que a Espanha vai ser campeã. Alguns outros apostaram na Argentina. E você? Vai torcer para quem nessa final? Já que o Brasil não fez bem o seu papel, não pôde ter aí essa sequência, né? De estar, quem sabe, disputando uma quarta de final, uma semifinal ou mesmo essa final. Aí isso ficou na metade do caminho. E então, aí muita gente fazendo aquela fezinha na Espanha, outros aí na Argentina. A Série D do Campeonato Brasileiro hoje tem às 17 horas no Parque do Sabiá. Uberlândia e Portuguesa. Uberlândia é a única equipe mineira representando aí o estado nessa competição que é a Série D. Vamos agora para a Série C do Campeonato Brasileiro, 15ª rodada. A Ferroviária joga daqui a pouquinho às 17 horas com o Maranhão. Também às 17 tem Santa Cruz e Figueirense, às 18h30 o Confiança com o Itabaiana. Às 19 horas, Volta Redonda e Anápolis. Às 16 horas de amanhã tem Ipiranga do Rio Grande do Sul e Barra de Santa Catarina. Caxias e Botafogo da Paraíba às 18h30. Às 20h30, Amazonas e Paysandu. Na segunda-feira tem Guarani e Inter de Limeira às 20 horas. Também às 20 horas da segunda-feira, Floresta e Maringá. A Série B do Campeonato Brasileiro, nós tivemos aí o início dessa 18ª rodada na última quinta-feira com o CRB 2x1 no Náutico. Ontem, São Bernardo e Avaí empataram em 1x1. O América Mineiro segue a situação complicada da lanterna, hein? Empatou mais um em casa agora com o Ceará. O jogo foi no Independência ontem, América 1, Ceará 1. Juventude venceu o Cuiabá por 2x0. Londrina e Botafogo de São Paulo ficaram no 0x0 e o Fortaleza venceu o Novo Horizontino por 1x0. Hoje, 16 horas, tem Ponte Preta e Guarani, clássico lá de Campinas. Esse jogo vai ser no Moisés Lucarelli. Criciú

0: Uma em Vila Nova às 16 horas de hoje, também às 16, nós vamos ter Esporte de Recife Operário. E ainda hoje, encerrando essa rodada, Atlético Goianiense e Atlético de São João del Rei. Vamos aí para o Campeonato Brasileiro, já que a 19ª rodada, essa é a rodada que fecha o primeiro turno da competição, após aí esse período, né, em que houve a paralisação para a Copa do Mundo. A Copa não acabou, mas a competição foi retomada na última quinta-feira, em que o Botafogo venceu o Santos por 2-1, Vitória bateu o Vasco por 1-0. Ontem o Fluminense suou para empatar com o Bragantino, que saiu na frente. O jogo ficou em 1-1. Mirassol venceu o Grêmio por 2-1 e na terça-feira, dia 21, na próxima terça, portanto, às 19h30, em Belo Horizonte, Atlético Mineiro e Bahia. Na quarta, Coritiba e Palmeiras, às 19h30. Quarta-feira, às 21h30, tem São Paulo e Atlético Paranaense. Também na quarta, às 21h30, Internacional e Cruzeiro, Chapecoense e Flamengo. Na quinta-feira, às 19h30, encerra a rodada com Corinthians e Remo. Hora certa conferida, agora são 2h51.
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0: Goiânia.
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2: Beleza, e daqui a pouquinho tem a consagração à Nossa Senhora Aparecida. Fique ligado, deixa seu recado, vai lá.
3: Oi, Moreira. Opa. Aqui é o Guilherme, aqui de Lanço Grande, Santana do Manhuaçu.
2: Estou
3: aqui curtindo a sua rádio aqui.
2: Sim.
3: E gostaria de te pedir para colocar uma música aí para mim. É Balada Gustavo Lima. Uma música aí. Aí se pudesse aí colocar pra mim.
2: Valeu, abração. Grande Guilherme, bom final de semana pra vocês aí, tá? Vamos lá.
4: Eu gostaria de ouvir uma música, oferecer pra Maria Aparecida Paixão, pra Denise de Lima, pra Dona Rosana Lenta Terra, pra Jossagar da Família. Eu ouço a maior e a melhor.
2: Valeu, grande abraço pra você, muito obrigado aí pela participação. Geraldo lá em Jaguaraí também, tá ligado, hein? Ô, Geraldo, desejo aqui um feliz sábado pra todos, né? E disse, amanhã vai dar Espanha, 2-1 em cima da Argentina. Então vamos lá. Balada boa. Gustavo Lima.

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1: E agora vem chegando o momento da consagração. E no sábado, ela acontece na voz do saudoso Padre Vitor Coelho de Almeida. Na intenção especial, todos os aniversariantes, também de todos os enfermos.

Maria Santíssima, que em vossa imagem milagrosa de Aparecida espalhais inúmeros benefícios sobre o Brasil. Eu, embora indigno de pertencer ao número dos vossos servos, mas desejando participar dos benefícios da vossa misericórdia, prostrado a vossos pés, consagro-vos o entendimento, para que sempre pense no amor que mereceis. Consagro-vos a língua, para que sempre vos louve e propague a vossa devoção. Consagro-vos o coração, para que depois de Deus vos ame sobre todas as coisas. Recebei-nos, ó Rainha incomparável, no ditoso número dos vossos servos. Acolhei-nos debaixo da vossa proteção. Socorrei-nos em nossas necessidades espirituais e temporais, e sobretudo na hora da nossa morte. Abençoai-nos, ó Mãe Celestial, e com vossa poderosa intercessão, fortalecei-nos em nossa fraqueza, a fim de que, servindo-vos fielmente nesta vida, possamos louvar-vos, amar-vos e render-vos graças no céu. Por toda a eternidade, assim seja.

pela intercessão de Nossa Senhora Aparecida, Rainha e Padroeira do Brasil, a bênção de Deus Onipotente, Pai, Filho e Espírito Santo, desça sobre vós e permaneça sempre. Amém.

0: 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Não deixe de beber água. É muito comum não lembrarmos de tomar água com frequência nos dias gelados. Em média, um adulto precisa tomar cerca de 2 litros de água por dia. Para manter esse hábito, você pode usar os aplicativos que emitem lembretes ao longo do dia e deixar sempre uma garrafa por perto.
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Diante das dificuldades, é necessário acreditar que há esperança de dias melhores. E muitas vezes o primeiro passo para transformar a própria vida depende de você. Mesmo quando tudo parece ao redor confuso, pesado ou distante, a esperança continua sendo uma luz silenciosa. Ela mora dentro de cada um de nós, esperando apenas ser despertada, lembrada e cultivada. Não importa o tamanho da dificuldade, o tempo da espera ou da força, sempre existe um amanhã pronto para surpreender. A vida é feita de ciclos. Há dias de sol e dias de tempestades, momentos de conquistas e momentos de silêncio, fases de certezas e fases de dúvidas profundas. É importante lembrar que dias melhores não chegam apenas quando tudo muda ao redor. Eles começam a nascer quando algo muda dentro de nós, quando decidimos continuar, quando escolhemos olhar para a frente. Por isso, independente do que você esteja vivendo, não deixe que a desesperança apague sua luz. Acredite na sua capacidade de superar. Confie que o tempo traz cura, respostas e equilíbrio. Permita-se respirar fundo, acalmar a alma e seguir em frente. A vida sempre encontra um jeito de florescer de novo, mesmo depois dos invernos mais longos. Dias melhores não são apenas possíveis. Eles já estão a caminho. E quando chegarem, você vai perceber que cada luta, cada lágrima e cada silêncio trouxeram ensinamentos que abriram espaço para algo maior, mais forte, mais bonito. Então acredite, há esperança e ela te conduz, passo a passo, para um futuro cheio de luz.

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2: É fato ou fake que os filhos de Michael Jackson, são três filhos, acabaram rompendo por disputa de fortuna, avaliada em 4 bilhões de reais. Essa notícia, ela é verdadeira, tá? A disputa entre os filhos de Michael Jackson pelo controle da fortuna de 4 bilhões de reais do cantor virou uma guerra judicial após um pagamento extra de 3 milhões e 100 mil reais. Paris Jackson, uma das filhas, está em guerra aberta contra os irmãos Prince e Bid pelo controle do patrimônio de quase 4 bilhões de Michael Jackson. O estopim da briga foi um pagamento extra de 3 milhões e 100 mil reais liberado exclusivamente para Paris Jackson. Os advogados do espólio autorizaram um repasse após uma ação judicial, o que irritou Prince, de 29 anos, e Bid, de 24 anos, que decidiram então cortar relações com a irmã. Os irmãos agora só se comunicam por meio de seus respectivos advogados representantes. Ainda segundo fontes, os herdeiros não se sentam mais para conversar e as decisões sobre a fortuna bilionária se tornaram totalmente impessoais. Até 2022, os três herdeiros já haviam recebido valores milionários do espólio de Michael Jackson. Documentos mostrariam que Paris recebeu cerca de 3,2 milhões de dólares, Prince acumulou 3 milhões e 100 mil dólares e Bid obteve 1 milhão de dólares. O desgaste entre os herdeiros aumentou após o lançamento de Michael, cinebiografia que faturou mais de 900 milhões de dólares. O filme

tornou a segunda cinebiografia mais lucrativa da história, teve Prince como coprodutor, enquanto Paris criticou duramente o roteiro. Então está aí, esta notícia é verdadeira. Filhos de Michael Jackson rompem por disputa de fortuna de 4 bilhões de reais.

0: 30 minutos. Em algumas ruas do bairro Centro, em algumas ruas do bairro Nossa Senhora Aparecida, em algumas ruas do bairro Santa Terezinha, em algumas ruas do bairro Santana. Entre 8 horas e 15 horas, em algumas ruas do bairro Baixada. 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
0: E aí, maravilha, hein? Com você na tarde de sábado, 18 de julho. Deixa eu mandar um abraço aqui a alguns ouvintes que deixaram as mensagens. E o João Lucas, né? Pequeno João Lucas, deixou o seu áudio aqui. Não vai dar tempo para a gente levar lá. Um abraço para ele, para toda a família. A ouvinte Eni Jacinto, um abraço também. Muito obrigado aí pela participação. A Aparecida Cardoso aí do Engenho da Serra. Também a Aparecida Paixão Nana, um abraço. A Ana Carolina, ligadinha aí na comunidade do Bom Jardim. Muito obrigado aí pela participação também nesse clima do fim de semana. É o Panda chegando. Agora 3h33, corpo nu.

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2: E que tal Marques Moura, hein, pra recordar Meu Mel?

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1: Chegamos ao final de mais um encontro. Deixa eu mandar um abração aqui a Lúcia Queiroz Noronha, o Sebastiãozinho, toda a família Noronha Queiroz, aí na comunidade de Ponte do Silva, Córrego São Francisco, mandaram aqui a mensagem. Não deu tempo para a gente rodar a música, mas fica o registro aí da participação. Grande abraço, bom final de semana. E assim, um alusão muito especial para todos os ouvintes. Vem chegando o Encontro com o Rei, depois o Sertanejão na Manhuaçu. Grande abraço, tchau, gente!
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5: Alô, Manhuaçu, alô, região, alô, Minas, alô, Brasil, está no ar mais um Sertanejão pelas ondas amigas da Rádio Manhuaçu em 106.9 FM. Você ficou muito bem acompanhado com Moreira Lopes, agora há pouco, até agora há pouco, no Sintonia da Tarde. A partir de agora é com a gente. Eu sou Robert Giovanni, com muito prazer te faço companhia aqui no Sertanejão com o melhor da música sertaneja clássica, raiz, tradicional. E nós vamos juntos até logo mais às 19 horas deste sábado, dia 18 de julho de 2026. A fase da lua é nova, a estação é inverno. Já se passaram 199 dias de 2026, restando agora 166 para 2027. Terminando hoje a 15ª semana do tempo comum, a igreja celebra neste sábado santos Arnolfo, Estácio, Frederico de Utrecht. E hoje é Dia Nacional do Trovador e Dia do Veterano do Exército Brasileiro. Na liturgia deste sábado, tem a seguinte passagem em São Mateus. Os fariseus se retiraram e se reuniram em conselho contra ele, para matá-lo. Ao saber disso, Jesus afastou-se dali. Muitos o seguiram e ele os curou a todos. São Mateus, capítulo 12, versículos 14 e 15. E São João da Cruz disse assim um dia: no entardecer da vida seremos julgados pelo amor. Muito bem, temos participações a partir das 5. A partir das 5, WhatsApp liberado para você participar comigo. Você nos ouve pelo radinho tradicional e também pela internet, no site e também pelo nosso aplicativo, site manhuaçufm.com.br, e também pelo nosso aplicativo. 4 e 3 agora. Bom sábado, boa tarde. A gente abre o Sertanejão de hoje com Chico Rei, Paraná, Leão Domado. Bom final de semana.

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0: Essa foi a dupla Rick Renner, Assim é o Nosso Amor. 4 horas e 23 minutos no Sertanejão da Manhuaçu.
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0: Agora tem Renan e Raí, Coração Ferido.

0: 4 horas e 31 minutos. Zezé de Camargo e Luciano, nem mais uma dúvida. Renan e Raí, Coração Ferido, Rick Renner, Assim é o Nosso Amor. Vamos conferir tempo e temperatura para essa tarde e para amanhã.
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0: Neste momento aqui no centro da cidade, a temperatura é de 21 graus. Sol entre nuvens, o sol indo embora, né? Céu bem aberto, poucas nuvens, temperatura agora no centro 21 graus. A máxima não deve passar disso. Previsão de mais uma noite com frio. E amanhã a temperatura, de acordo com a meteorologia, deve ficar entre 13 e 23 graus. Sol entre nuvens, tempo parecido com o de hoje, de acordo com a meteorologia. 4h32 agora. 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
9: 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Agora tem Os Carreteiros. Vamos.

0: 5:07 no Sertanejão da Manhuaçu. Agora participações pelo 339-8818-8890. Vamos lá. Utilidade, antes das participações de utilidade pública, o Ferrari Dutra perdeu todos os documentos pessoais, como cartão de banco, cartão do produtor, cartão do produtor rural. Perdeu hoje no bairro Santa Terezinha. Quem encontrar, favor entrar em contato pelo 339-9820-9366. 339-9820-9366. O nome é Il Ferrari Dutra. Olá, participações por aqui. Um abraço para Sandra na sintonia. Hoje é sábado. Bom final de semana para você, minha amiga. Bom descanso. E também o nosso abraço para Gilmara lá de Batiba, na sintonia da maior e da melhor. Temos participação de áudio também. Alô, boa tarde.
1: Boa tarde, Rolf Giovanni. Aqui é o Senhor Pereira, São João do Manhuaçu. Chegou a música para lá, ela vinha dos graus. Eu ofereci para todos que estão na sintonia da FM 106.9, maior e melhor. Abraço a todos, fico com Deus.
0: Verdade, tá frio mesmo, né? Tá 2 graus não, mas tá bem frio. Abraço, senhor Simar, obrigado pela sintonia. Vamos lá, mais um aqui, ó.
2: Robert Giovanni, boa tarde.
0: Boa tarde.
2: Tudo bem? Como é que vai você?
0: Graças a Deus,
2: um
0: tudo
2: abraço.
0: Bem.
2: Um abraço, fica com Deus, que o Papai do Céu continua te abençoando.
0: Amém.
2: Sempre. A todos convivo com você. Olha, Robert, eu gostaria de ouvir uma música com Fábio de Melo, Vida. Eu ofereço todos meus amigos de Alto Caparaó e a minha amiga Maria Laje, meu marido, meu filho Lucas e vocês também. Aqui quem
0: obrigado.
2: Fala é Dalva de Alto Caparaó.
0: Abraço, Dalva, para todo mundo. Beijo para todo mundo de Alto Caparaó na sintonia.
3: Boa tarde, Robert.
0: Opa, boa tarde.
3: Aqui o Geronides, do bairro São Jorge. Eu gostaria de ouvir a música Doces Palavras, com a dupla Ataíde e Alexandre. Quero oferecer para todos os ouvintes do programa Sertanejão, para todos vocês aí da rádio. Muito obrigado. Fica com Deus. Um bom final de semana. Um abraço.
0: Um abraço, meu amigo. Fica com Deus também.
4: Oi, Robert, Giovanni.
0: Opa, boa tarde, meu irmão.
4: Robert. Aqui o Divino Corvo Aviso Martins Soares.
0: Fala, Divino.
4: Te peço uma música com Eride Irineu, Cachorro Amigo. Eu ofereço para minha prima lá, um Grimarinho Aparecido, o esposo dela, Nelinho, e os filhos deles, o Bruno e o Israel. E para todo aqui do Corvo Aviso e para você, todos vocês aí da rádio.
0: Obrigado, meu amigo.
4: Mais uma boa tarde.
0: Boa tarde.
4: Fique com Deus, obrigado.
0: Fica com Deus também, daqui a pouquinho sua música, tá? 5:10.

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0: 5 horas e 21 minutos. Participações.
1: Oi,
0: boa tarde.
1: Fala,
0: dona Isabel. São Pedro do
1: Havaí. E aí, tudo bem? Como foi de férias?
0: Graças a Deus, também.
1: Foi bem de férias?
0: Tá, graças a Deus.
1: Eu queria mandar um abraço pra vocês sobre suas férias, mas não mandei. Eu tá rouca. Fica falando, ainda tá um pouco rouca.
0: Ah, mas nessa friagem tá fácil,
1: aqui,
0: não, né?
1: Faz favor, se você puder, passa aquela música do Último Julgamento, da Canto Robertinho.
0: Sim.
1: Eu gosto muito de ouvir camisa, tá? Aí eu vou oferecer pra minha tia, meu tio Santo Amaro, tia Alice, Zé Pedro, toda a família dela, meus amigos daí de Manhuaçu, pra vocês toda a rádio.
0: Tá certo, dona Isabel, obrigado, tá? Agora a dona Maria Isabel.
2: Boa tarde,
0: oi, boa tarde.
2: Tudo bem com você?
0: Tudo jóia, graças a Deus.
2: Aqui, roda pra nós aí, com Gilberto e Gilmar, Palavra de Amor. Feliz pra todos que estão na escuta do programa. E peço você que... Pro Leonel Pedrosa, ele mora em Macaé, ele tá na escuta do programa, que ele tá aqui comigo hoje.
0: É meu filho. Meu amigo, Leonel Pedrosa, um abraço pra você. Obrigado, tá pela sintonia, tá com a gente hoje acompanhando o Sertanejão. Mais uma.
3: Boa tarde, Jovem, Maria Sebastião, tá pra nós, o trio Parada Dura, a música Sexta Escolha. Esse da Naíma, da Zena, da Célia, Fá, Calaza, Maca, Cezena, Aru, Mambrinha, Sabe, Fá, Jean, Degão, Danilo, de Lima, meu nome, Luiz, Vamos, Agosa, Mutuco, Bastão, Terezinha, a Pedro, Ninhozinho, a Marcequê, Gacinho, Célia, Meia, Rosa, Marinho, Marinha, todos vocês da Rádio, um bom trabalho, é uma ótima tarde, com Deus, um abraço.
0: Tá certo, meu amigo, um abraço pra você, fica com Deus, bom final de semana, 5h22.

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1: Agora 5 horas e 25 minutos, tem mais participação por aqui. Alô, boa tarde. Um abraço para Jandira, na Usina Sinceridade, pedindo música com

0: Henrique Juliano, oferecendo para toda a família, e hoje oferece especialmente para o filhão Carlos Eduardo e a nora Caroline, e estão completando um ano de casados. Deus abençoe grandemente a união deles, né? Para sempre. Um abraço para vocês aí, obrigado pela sintonia. E o Fabrício também deixou o áudio dele aqui com a gente.
1: Boa tarde, Robert.
0: Boa tarde, meu irmão.
1: Fabrício, Laranja da Terra, toca para mim aí hoje, do Amado Batista, Solidão Sem Fim. Ofereço para todos aqui de Laranja da Terra, para vocês da rádio, para todos uma boa tarde, um bom final de semana.
0: Para você também.
1: Aqui, né, tirando leite nesse sabadão e ouvindo a maior.
0: Tá certo, meu amigo. Abraço para você. Obrigado pela companhia. Daqui a pouquinho sua música, tá? Meu amor.

0: 5:29, daqui a pouquinho mais participações, mais músicas. Nós vamos juntos até às 7, nesse sábado, dia 18 de julho. Daqui a pouquinho, a partir das 18 horas, a partir das 6, tem Hora do Ângelus na apresentação do Padre Carlos Altoé e Luiz Nascimento e a produção do nosso companheiro Marcelo Costa. E a gente retorna depois de Hora do Ângelus, ainda continuamos com Sertanejão até às 7 da noite. A partir das 7 tem a transmissão da Santa Missa em Família, direto da Igreja Matriz de São Lourenço. Você acompanha pelo Instagram e também pelo YouTube da Paróquia de São Lourenço, nas mídias sociais e, claro, na Rádio Manhuaçu, no radinho tradicional, e também pela Rádio Manhuaçu, no nosso aplicativo e pelo site manhuaçufm.com.br. 5:30 agora. 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

5h53, utilidade pública. O Will Ferrari Dutra perdeu todos os seus documentos pessoais, com cartão de banco, cartão de produtor. Ele perdeu hoje no bairro Santa Terezinha. Quem tiver encontrado, por favor, entrar em contato com o 33 988 20 93 65. Repetindo o telefone, 33 988 20 93 65. É o telefone do Will Ferrari Dutra, que perdeu seus documentos hoje aí. Quem encontrar, ligar nesse número. Um abraço pro meu amigo José Lúcio, lá em Santo Amaro, né? Na sintonia do Sertanejão. Finalzinho das participações aqui. Agora tem Mato Grosso e Matias.

0: 5:59, frio da madrugada, Rio Negro e Solimões, Mato Grosso e Matias, tributo ao caminhoneiro. Na sequência, Hora do Ângelus, na apresentação do Padre Carlos Altoé e Luiz Nascimento. A gente retorna daqui a pouquinho, até já.
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3: Boa noite, meu amigo. Boa noite, meu irmão. Alegria, paz, bênçãos de Deus na sua vida. Agradeçamos a Deus o dia, os trabalhos. Agradeçamos a Deus a presença e a força, a luz e a graça derramada em nossos corações. Que Deus abençoe nossas famílias e nossos lares. Chegando ao final de mais um dia, início da noite, agradeçamos a Deus pelo seu amor infinito derramado em nossas vidas. A partir do trabalho, rezemos pelos doentes, enfermos, famílias enlutadas, idosos. Agradeçamos a Deus as nossas famílias e nossos lares. O anjo do Senhor anunciou a Maria, e ela concebeu do Espírito Santo. Ave Maria, cheia de graça, o Senhor é convosco, bendita sois vós entre as mulheres.

Bendito é o fruto de vosso ventre, Jesus. Santa Maria, Mãe de Deus, rogai por nós, pecadores, agora e na hora de nossa morte. Amém. Eis aqui a serva do Senhor, faça-se em mim segundo a vossa palavra. Ave Maria, cheia de graça, o Senhor é convosco. Bendita sois vós entre as mulheres, bendito é o fruto de vosso ventre, Jesus. Santa Maria, Mãe de Deus, rogai por nós, pecadores, agora e na hora de nossa morte. Amém. E o Verbo se fez carne e habitou entre nós. Ave Maria, cheia de graça, o Senhor é convosco. Bendita sois vós entre as mulheres, bendito é o fruto de vosso ventre, Jesus. Santa Maria, Mãe de Deus, rogai por nós, pecadores, agora e na hora de nossa morte. Amém. Rogai por nós, Santa Mãe de Deus, para que sejamos dignos das promessas de Cristo. Oremos. Infundi, Senhor, a vossa graça em nossos corações, para que, conhecendo pela anunciação do anjo a encarnação de Jesus Cristo, vosso Filho, cheguemos por sua paixão e cruz à glória da ressurreição. Por nosso Senhor Jesus Cristo, vosso Filho, que é Deus, na unidade do Espírito Santo. Amém. Glória ao Pai, ao Filho e ao Espírito Santo, como era no princípio, agora e sempre. Amém. As almas dos fiéis, pela misericórdia de Deus, descansem em paz. Amém. Anjo de Deus, que por divina piedade sois minha guarda e proteção, iluminai-me, guardai-me, dirigi-me, governai-me. Amém.

Boa noite, queridos ouvintes da Rádio Manhuaçu, da Rádio Nova. Retornamos com mais reflexões sobre Maria Santíssima e encerrando mais uma semana nesse momento mariano aqui da nossa programação. Falamos ontem sobre a presença divina de Maria Santíssima naquelas aparições em Fátima, Portugal. Papa Francisco, inclusive, trouxe as palavras que nós usamos ontem aqui nesse horário mariano. E essa presença divina tornou-se constante nas nossas vidas, a exemplo da vida de São Francisco Mártir e Santa Jacinta. Essa presença sempre esteve sendo manifesta na vida deles e manifesta também na nossa vida. E há sempre uma clareza na súplica constante pelos pecadores e no desejo permanente de estar junto a Jesus escondido no sacrário. A mensagem de Maria é que nós nos aproximemos sempre de Jesus. Obrigado por me acompanhar, disse o Papa Francisco naquela visita a Fátima. Ele disse naquela ocasião: não poderia deixar de vir aqui em Portugal e venerar a Virgem Mãe e confiar-lhe os seus filhos e filhas. Sob o seu manto não se perdem. Dos seus braços virão a esperança e a paz que necessitam e que suplico para todos os meus irmãos no batismo e em humanidade, de modo especial para os doentes e pessoas com deficiência, os presos e desempregados, os pobres e abandonados. Esse pedido o Papa fez naquela ocasião, 13 de maio de 2017. Papa Francisco segue dizendo: rezemos a Deus com a esperança de que nos escutem os homens e dirigimos-nos a esses homens com a certeza de que nos vale Deus. Sob a proteção de Maria, sejamos no mundo sentinelas da madrugada que sabem contemplar o verdadeiro rosto de Jesus Salvador, aquele que brilha na Páscoa, e descobrir novamente o rosto jovem e belo da Igreja, que brilha quando é missionária, acolhedora, livre, fiel, pobre de meios e rica no amor. Palavras do saudoso e devotíssimo a Maria Santíssima, Papa Francisco, em Fátima, 13 de maio de 2017. E com essas palavras nós estamos encerrando as reflexões de hoje e também desta semana, nesse momento mariano. Desejo para você um santo e abençoado final de semana. Amanhã, dia do Senhor, louve, esteja na presença de Deus, com a sua família, com a sua comunidade.

0: No Sertanejão da Manhuaçu, 6h24.
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0: Agora tem a Roberta Miranda no coração, a paixão na cabeça, o ciúme.

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2: Agora 6h44.

0: Faltando um minutinho para as 7, Rick Renner sem direção, a última de hoje. Obrigado pelo carinho, pela companhia. Na sequência, Santa Missa em Família, direto da Igreja Matriz de São Lourenço. E logo depois, Ritmos da Noite com Giovanni Amorim. Muito obrigado pelo carinho, pela companhia. A gente se fala na segunda-feira, se Deus quiser. Terminamos com a frase de Santa Teresinha, que disse assim um dia: um só ato de amor nos fará conhecer melhor Jesus. Beijo no coração, gente. Bom final de semana. Até segunda.
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3: Louvado seja nosso Senhor Jesus Cristo.
4: Para sempre seja louvado.
3: Queridos irmãos e irmãs, transmitimos ao vivo diretamente da matriz de São Lourenço, de Manhuaçu, a Santa Missa em Família, pela Rádio Manhuaçu FM 106.9, pelo aplicativo de nossa rádio, em vídeo, pelo canal do YouTube da página de São Lourenço. Celebramos em comunhão com a Igreja o 16º Domingo do Tempo Comum. A liturgia de hoje nos convida a aprender a arte da paciência, do discernimento e da confiança na justiça final de Deus. O julgamento prematuro não cabe aos homens, pois Deus permite que ambos cresçam juntos até a colheita. Que a graça do Senhor nos preencha para que possamos discernir o que nos faz bem e o que nos faz mal neste mundo onde o inimigo continua semeando confusão e engano. Rezemos para que nós, cristãos, possamos compreender a vontade e os planos de Deus, para que a sociedade não julgue as pessoas, mas as acolha segundo suas necessidades, para que nossos erros não nos afastem de Deus, mas nos faça buscar a sua misericórdia, para que busquemos os dons do Espírito Santo que nos comunica direto com Deus.

pelas vítimas do terremoto na Venezuela, pelo aniversário de Isanete Maria Evangelista, Olívia Perucci de Souza Portes, 2 anos, Davi Xavier Santana, 5 anos, Tiago Peçanha de Oliveira, Maria de Fátima Rodrigues Moura, pelos casais aniversariantes, pela saúde de Cleusa Silva, Oradi Prata dos Santos, Terezinha Santa de Oliveira, Heitor Borel Nogueira Ferreira, Maria José Alves de Oliveira, Matheus Santos Carvalho, Magali Cruz Marques da Costa, Marcelo Guilherme, Agostinha Estevão. Pela família enlutada que perdeu um ente querido. Sétimo dia de Maria da Conceição Gomes dos Santos. 30º dia de Geralda Maria Rodrigues. 1 ano de Miguel Batista Nascimento. Ana Maria Lopes. Carlos Eloy Oliveira Duarte, falecido hoje. Em ação de graças pelo casal Lucas e Isabel Aparecida. E ainda pelas intenções pessoais que trazemos em nosso coração e por aquelas intenções que cada família apresenta neste momento e as intenções depositadas na caixa em frente ao altar. Elevemos o nosso coração a Deus e participemos intensamente desta celebração eucarística. Esta celebração será presidida pelo Padre Rafael. Com o coração cheio de alegria, cantemos. Música.

0: O Senhor esteja, louvado seja o nosso Senhor Jesus Cristo.
1: Para sempre seja louvado.
0: Queridos irmãos e irmãs, na celebração deste 16º domingo do tempo comum, nós somos convidados a abrir o nosso coração, reconhecer que o Senhor nosso Deus é um Senhor que é de muita paciência para conosco. Nos acolhendo com essa paciência, nos convida a mesma paciência para com os nossos

0: nossos irmãos. Que nós possamos abrir o nosso coração, reconhecer a paciência de Deus em nossa vida, entender que a lógica de Deus é uma lógica diferente da nossa. Respeitando essa lógica, respeitando o caminho de conversão, possamos acolher esta verdade misteriosa e ao mesmo tempo uma verdade libertadora, uma verdade reveladora em nossa vida. Que ao celebrarmos esta Eucaristia, saiamos daqui com o nosso coração transformados pela graça de Deus. Em nome do Pai, do Filho e do Espírito Santo.
1: Amém.
0: A graça de nosso Senhor Jesus Cristo, o amor do Pai e a comunhão do Espírito Santo estejam convosco.
1: Bendito seja Deus que nos uniu no amor de Cristo.
0: Neste mês de julho, nós celebramos o mês da conscientização do dízimo. E com o tema Deus ama quem doa com alegria. Nós estamos montando no nosso banner uma pequena maquete. A cada fim de semana nós acrescentamos um símbolo a esta nossa maquete. No primeiro fim de semana nós colocamos o símbolo do caminho. No segundo fim de semana, o fim de semana passado, nós colocamos as mãos e a cesta. E hoje nós somos convidados a contemplar mais um símbolo dessa nossa maquete. Portanto, possamos acolher o terceiro símbolo dessa maquete que estamos construindo juntamente com a nossa comunidade.

os frutos e os dons, o resultado da partilha e da fé. Os frutos, os dons concretos e espirituais que brotam da vivência do dízimo. Cada fruto é um sinal da graça multiplicada que se manifesta na vida da comunidade. Eles recordam que a partilha do dízimo não se limita ao valor material, mas gera frutos de comunhão, missão e esperança. As uvas remetem ao vinho da Eucaristia, símbolo do sangue de Cristo e da unidade da Igreja. O pão recorda o sustento e o alimento espiritual, a partilha fraterna e a caridade concreta. As espigas evocam o trabalho, o suor e o dom da criação que são santificados quando se tornam oferta a Deus. Os frutos coloridos falam da diversidade de dons e talentos que cada batizado oferece. Ao redor da cesta, esses dons se multiplicam. O que é entregue com amor se torna abundância para todos. O dízimo é semente de evangelização e instrumento de transformação. Pela generosidade dos fiéis, a Igreja realiza obras de caridade, sustenta seus ministérios e faz ecoar a palavra de Deus. Quem partilha o que tem, descobre que nunca lhe falta o essencial, a alegria de servir.

para bem celebrarmos os santos mistérios, reconheçamos os nossos pecados, as nossas faltas, os nossos erros, as nossas limitações, imploremos do Senhor nosso Deus o perdão, a misericórdia, a compaixão, cantando o ato penitencial.

0: Deus Todo-Poderoso, tenha compaixão de nós, perdoe os nossos pecados e nos conduza à vida eterna.
1: Amém.
0: Na alegria do perdão, neste nosso encontro de celebração, elevemos ao Senhor nosso Deus o nosso glória, o nosso hino de louvor. Amém.

Oremos, irmãos e irmãs, oremos. Senhor, sede propício a vossos fiéis e benigno multiplicai neles os dons da vossa graça, para que, fervorosos na fé, esperança e caridade, perseverem sempre vigilantes na observância dos vossos mandamentos. Por nosso Senhor Jesus Cristo, vosso Filho, que é Deus, e convosco vive e reina, na unidade do Espírito Santo, por todos os

0: Leitura do livro da Sabedoria. Não há, além de ti, outro Deus que cuide de todas as coisas e a quem devas mostrar que teu julgamento não foi injusto. A tua força é princípio da tua justiça, e o teu domínio sobre todos te faz para com todos indulgente. Mostras a tua força a quem não crê na perfeição do teu poder. E nós que te conhecem, castigas o seu atrevimento. No entanto, dominando tua força, sua própria força, julgas com clemência e nos governa com grande consideração. Pois quando quiseres, está a teu alcance fazer uso do teu poder. Assim procedendo, ensinaste ao teu povo que o justo deve ser humano, e a teus filhos deste a confortadora esperança de que concedes o perdão aos pecadores. Palavra do Senhor.
1: Graças a Deus.

0: da carta de São Paulo aos Romanos. Irmãos, o Espírito vem em socorro à nossa fraqueza, pois não sabemos o que pedir, nem como pedir. É o próprio Espírito quem intercede ao nosso favor com gemidos inefáveis. E aquele que penetra o íntimo dos corações sabe qual é a intenção do Espírito, pois é sempre segundo Deus que o Espírito intercede em favor dos santos. Palavra do Senhor.
1: Graças a Deus.

0: O Senhor esteja convosco.
1: Ele está no meio de nós.
0: Proclamação do Evangelho de Jesus Cristo segundo Mateus.
1: Glória a vós, Senhor.
0: Naquele tempo, Jesus contou outra parábola à multidão. O reino dos céus é como um homem que semeou boa semente no seu campo. Enquanto todos dormiam, veio o seu inimigo, semeou o joio no meio do trigo e foi embora. Quando o trigo cresceu e as espigas começaram a se formar, apareceu também o joio. Os empregados foram procurar o dono e lhe disseram: Senhor, não semeastes boa semente no teu campo? De onde veio então o joio? O dono respondeu: Foi algum inimigo que fez isso. Os empregados lhe perguntaram: Queres que vamos arrancar o joio? O dono respondeu: Não. Pode acontecer que arrancando o joio, arranqueis também o trigo. Deixai crescer um e outro até a colheita. E no tempo da colheita, direi aos que cortam o trigo: arrancai primeiro o joio,

e amarrai-o em feixos para ser queimado. Recolhei, porém, o trigo no meu celeiro. Jesus contou-lhes outra parábola. O reino dos céus é como uma semente de mostarda que um homem pega e semeia no seu campo. Embora ela seja a menor de todas as sementes, quando cresce, fica maior do que as outras plantas e torna-se uma árvore, de modo que os pássaros vêm e fazem ninhos em seus ramos. Jesus contou-lhes ainda uma outra parábola. O reino dos céus é como o fermento que uma mulher pega e mistura com 3 porções de farinha, até que tudo fique fermentado. Tudo isso Jesus falava em parábolas às multidões. Nada lhes falava sem usar parábolas, para se cumprir o que foi dito pelo profeta: abrirei a boca para falar em parábolas, vou proclamar coisas escondidas desde a criação do mundo. Então Jesus deixou as multidões e foi para casa. Seus discípulos aproximaram-se dele e disseram: explica-nos a parábola do joio. Jesus respondeu: aquele que semeia a boa semente é o filho do homem. O campo é o mundo. A boa semente são os que pertencem ao reino. O joio são os que pertencem ao maligno. O inimigo que semeou o joio é o diabo. A colheita é o fim dos tempos. Os ceifeiros são os anjos. Como o joio é recolhido e é queimado ao fogo, assim também acontecerá no fim dos tempos. O Filho do Homem enviará seus anjos, e eles retirarão do seu reino todos os que fazem outros pecar e os que praticam o mal, e depois os lançarão na fornalha de fogo. Aí haverá choro e ranger de dentes. Então os justos brilharão como o sol no reino de seu Pai. Quem tem ouvidos, ouça. Palavra da salvação.

Caríssimos irmãos, queridas irmãs, assim como no fim de semana passada nós ouvimos a liturgia e o evangelho que nos foi dito em parábola, hoje o Senhor nos apresenta e nos fala a partir de três parábolas: a parábola do trigo e do joio, que é semeado no campo do mundo e no campo do nosso coração; a parábola do grão de mostarda, que cresce e abriga as aves do céu; e finalmente a parábola de uma pequena pitada de fermento que leveda toda a massa. E é dessa maneira que acontece o reino dos céus. Essas três parábolas nos mostram a fraqueza do reino, a fragilidade do reino. É uma fragilidade escandalosa. Mas do mesmo jeito, da mesma maneira, mostra a sua força invencível, o seu poder contaminante, a sua capacidade de tudo impregnar, de contagiar e de transformar até chegar à sua vitória final. Só que para compreender isso, os mistérios do reino, é necessário ter a paciência, a sabedoria que nos dá a capacidade de acolher os tempos e modos de Deus. Vamos ao entendimento dessas parábolas. Apesar de já haver no próprio Evangelho uma explicação da parábola, principalmente a parábola do joio e do trigo, foi o que os discípulos pediram

Jesus deixou as multidões e foi para casa. Seus discípulos aproximaram-se dele e disseram: explica-nos a parábola do joio. E Jesus explica cada passo que significa. Mas como isso se aplica a nós? Vamos à primeira parábola, a do trigo e do joio. O que nos ensina aqui? Quais lições o Senhor quer nos dar? Em primeiro lugar, Deus não é inativo, não é indiferente ao mundo, à nossa vida de cada dia. No seu Filho, Ele semeou o trigo do reino no campo deste mundo e no campo do nosso coração. Deus é um Deus presente, é um Deus atuante, um Deus que cuida de nós com muito amor e com um amor que vela por suas criaturas. Não duvidemos disso. Não percamos de vista esta realidade. No mundo de cimento armado de homens fúteis, de fome, de mortes, de esquemas, Deus está presente. Deus cuida de nós. Deus age. Deus não é um Deus no céu, tão distante de nós, mas é um Deus que caminha no nosso meio. Isso sem dúvida nenhuma. Quando ele fala: aquele que semeia a boa semente é o Filho do Homem. É o próprio Deus que caminha no mundo semeando, deixando a boa semente. Deus não é indiferente às nossas dores, aos nossos sofrimentos. Ele está no meio de nós. Uma segunda lição desta parábola: no mundo e no coração de cada um de nós, infelizmente, há um mal. O pecado, a treva. Não vamos arrancar agora nem o joio e nem o trigo, porque nós podemos perder tudo, podemos arrancar tudo. Não se joga fora a água com o bebê dentro, porque nós podemos perder tanto a água quanto o bebê. Espera, espera, deixa crescer. Vamos esperar, porque em nossa realidade existe o bem e o mal. Nós somos pessoas dúbias. Infelizmente, Deus nos dá a liberdade de sermos bons e maus. É uma escolha que devemos fazer diariamente. É claro que Ele espera de nós que nós sejamos bons em todo o tempo. Então, no mundo e no coração de cada um de nós, existe o mal. Senhor, quer que nós vamos lá e arranquemos o joio? Agora não. Pode ser que arrancando o joio, nós podemos arrancar também o trigo. Espera crescer, para que nós possamos fazer a diferenciação. No fim dos tempos, no fim do mundo, o que vai realmente ser julgado é quão bem Ele fez no mundo. O que nós colocaremos na balança? Qual é o equilíbrio? Essa pessoa fez mais o bem ou mais o mal? O que pesa na vida dessa pessoa? Ela lutou para fazer o bem ou ela insistiu em ser uma má pessoa? Apesar da maldade em seu coração, ela lutou insistentemente para ser boa. Merece a salvação. Mas não. Apesar de todas as oportunidades de ser uma boa pessoa, ela insistiu em ser má, à condenação. Nós não podemos mascarar o mal do mundo, nem o mal do nosso interior. É preciso desmascará-lo, é preciso chamá-lo pelo nome, ao pecado, ao mal na nossa vida, ao mal no nosso coração e na nossa consciência. Este mal não vem de Deus, este mal vem do antigo inimigo, do diabo, que mais esperto do que nós, tantas vezes nos faz

0: o mal, parecer bem e até achar que nós mesmos estamos acima do bem e do mal. O diabo, ele é assim. Semeia o mal, faz com que ele se confunda com o bem, como o trigo e o joio. E nós, tolos, confundimos tudo e pensamos ser bem ao que é mal, semeando mal, semeando pelo maligno. Olhemos para o nosso coração, não se engane, não finja, não mascare, não minta para você mesmo. Chame o mal de mal e o bem de bem. E numa terceira lição, a parábola de Jesus nos ensina a paciência, sobretudo com o mal que vemos no mundo e nos outros. Nós somos muito impacientes e até julgamos a Deus o seu modo de agir no mundo. Senhor, está acontecendo tanta coisa, por que Deus não age? Será que Deus... Cometemos até o perjúrio, o mal, quase beirando a heresia. Será que Deus... Calma. Deus é tão paciente conosco. Deus é tão misericordioso conosco. Se Deus agisse conosco na impaciência, no imediatismo, será que nós teríamos chance de salvação? Porque imediatamente nós não somos pessoas dignas de salvação. Imediatamente não. Imediatamente nós somos pecadores. Imediatamente nós não somos santos. Imediatamente ainda não. Deus nos olha e nos dá um tempo. Por isso a impaciência em nós não nos pode levar a julgar a Deus e o seu modo de agir. O Papa Bento XVI, lá no início do seu pontificado, no início do seu pontifício, ele, numa das suas homilias, ele falava da paciência de Deus e dessa paciência que salva e da impaciência que nos coloca a perder. Jesus nos pede que confiemos em Deus, que acreditemos na sua ação e nos seus desígnios, tempos e modos. Ele nos diz o seguinte: não há além de ti outro Deus que cuide de todas as coisas e a quem devas mostrar que teu julgamento não foi injusto. A tua força é princípio da tua justiça, e o teu domínio sobre todas as coisas te faz para com todos indulgente. Dominando tua própria força, julgas com clemência e nos governas com grande moderação. E a teus filhos destes a confortadora esperança de que concedes o perdão aos pecadores. Escutemos ainda um pouco o Senhor. Aprendamos com as parábolas do grão de mostarda e do fermento que leveda. Precisamente porque o modo de pensar e de agir de Deus não é como o nosso. O reino dos céus aparece tão frágil, tão inseguro, tão precário, pequenininho como um grão de mostarda, um pouquinho com uma pitada de fermento, e no entanto será grande, será forte, será vitorioso e abrigará as aves do céu, será eficaz, forte e penetrará toda a massa deste mundo. Em todas as parábolas do reino, Jesus deixa claro que, ao fim, haverá um julgamento. Haverá um julgamento de cada um de nós. E, no fim, o reino triunfará. Mas para não descrer, para não desesperar, para não sentir simplesmente na nossa medida e com as nossas forças, a segunda leitura nos pede: supliquemos que o Espírito do ressuscitado venha nos socorrer, pois nós não sabemos o que pedir nem como pedir. Só o Espírito de Cristo, o semeador do reino, pode nos fazer perceber os sinais do reino, os sinais de Deus no mundo e na vida. Só o Espírito sustenta, fazendo-nos caminhar sem desfalecer de esperança em esperança. Só o Espírito nos ensina as coisas do reino. Ele torna o reino presente, porque torna Jesus presente. Aprendamos com as parábolas, aprendamos com o próprio Jesus a paciência necessária e aprendamos a crer na presença de Deus em nossa vida em todos os momentos. Louvado seja o nosso Senhor Jesus Cristo.
1: Para sempre seja louvado.
0: Creio em Deus Pai Todo-Poderoso, Criador do céu e da terra, e em Jesus Cristo, seu único Filho, nosso Senhor, que foi concebido pelo poder do Espírito Santo, nasceu da Virgem Maria,
1: padeceu sobre Pôncio Pilatos, foi crucificado, morto e sepultado, desceu à mansão dos mortos, ressuscitou o terceiro dia, subiu aos céus, está sentado à direita de Deus Pai Todo-Poderoso, de onde há de vir julgar os vivos e os mortos. Creio no Espírito Santo, na Santa Igreja Católica, na comunhão dos santos, na remissão dos pecados, na ressurreição da carne, na vida eterna. Amém.
0: Elevemos ao Senhor nosso Deus as nossas preces, pedidos, orações e agradecimentos.
2: Fazei-nos santos e santas como vós.
0: Fazei-nos santos e santas como vós.
2: Pela Santa Igreja de Deus, para que viva na unidade e saiba superar os momentos de tensão, na verdade e caridade, rezemos.
1: Fazei-nos santos e santas como vós.
2: Iluminai, Senhor, os que governam as nações, para que criem leis e políticas públicas que ajudem a eliminar a ideia do ódio e da violência e floresça a cultura da paz, da harmonia e da dignidade humana para todos, rezemos.
1: Fazei-nos santos e santas como vós.
2: Por todos nós, para que sejamos fiéis e perseverantes na oração e que as preocupações e compromisso desta vida não impeça um encontro verdadeiro com Deus, rezemos.
1: Fazei-nos santos e santas como vós.
2: Por todas as pessoas que generosamente partilham seus dons com os irmãos necessitados neste terceiro domingo, rezemos.
1: Fazei-nos santos e santas como vós.
0: Escutai, Senhor, nosso Deus, as preces elevadas em alta voz, aquelas que se encontram em nosso coração, por Cristo nosso Senhor.
1: Amém. Amém.

0: Orai, irmãos e irmãs, para que o meu e o vosso sacrifício seja aceito por Deus Pai Todo-Poderoso.
1: Receba, ó Senhor, por tuas mãos este sacrifício, para a glória do seu nome, para o nosso bem e de toda a Santa Igreja.
0: Ó Deus, no único sacrifício da cruz, levastes à plenitude os diversos sacrifícios da antiga lei, aceitai esta oblação das mãos dos vossos fiéis e santificai-a com a mesma bênção que destes à oferta de Abel, a fim de que sirva para a salvação de todos, o que cada um trouxe em vossa honra, por Cristo nosso Senhor.
1: Amém.
0: Nós iremos rezar o prefácio do domingo do tempo comum e a oração eucarística segunda. O Senhor esteja convosco.
1: Ele está no meio de nós.
0: Corações ao alto.
1: O nosso coração está em Deus.
0: Demos graças ao Senhor nosso Deus.
1: É nosso dever e nossa salvação.
0: Na verdade, é digno e justo, é nosso dever e salvação, dar-vos graças sempre e em todo lugar, Senhor Pai Santo, Deus Eterno e Todo-Poderoso. Pois pelo sangue do vosso Filho e pela força do Espírito Santo, quisestes congregar de novo os filhos dispersos pelo pecado, para que a Igreja, povo reunido na unidade da Trindade, seja reconhecida como corpo de Cristo e templo do Espírito Santo, para o louvor da vossa imensa sabedoria. Por isso, unidos aos coros dos anjos, nós os louvamos e cantamos, alegres, a uma só voz.

Na verdade, ó Pai, vós sois santo, fonte de toda santidade, santificai, pois, estes dons, derramando sobre eles o vosso Espírito, a fim de que se tornem para nós o corpo e o sangue de nosso Senhor Jesus Cristo. Estando para ser entregue e abraçando livremente a paixão, Jesus tomou o pão, pronunciou a bênção de ação de graças, partiu e o deu aos seus discípulos, dizendo: tomai todos e comei, isto é o meu corpo que será entregue por vós.

Do mesmo modo, no fim da ceia, ele tomou o cálice em suas mãos e, dando graças novamente, o entregou aos seus discípulos, dizendo: tomai todos e bebei. Este é o cálice do meu sangue, o sangue da nova e eterna aliança, que será derramado por vós e por todos para a remissão dos pecados. Fazei isto em memória de

0: mistério da fé.
1: Anunciamos, Senhor, a vossa morte e proclamamos a vossa ressurreição. Vinde, Senhor Jesus.
0: Celebrando, pois, o memorial da morte e ressurreição do vosso Filho, nós vos oferecemos, ó Pai, o pão da vida e o cálice da salvação, e vos agradecemos porque nos tornastes dignos de estar aqui na vossa presença e vos servir.
2: Aceitai, Senhor, a nossa oferta.
0: Suplicantes vos pedimos que, participando do corpo e sangue de Cristo, sejamos reunidos pelo Espírito Santo num só corpo.
2: O Espírito nos una num só corpo.
0: Lembrai-vos, ó Pai, da vossa Igreja, que se faz presente pelo mundo inteiro, que ela cresça na caridade, em comunhão com o Papa Leão, com o nosso Bispo Juarez de Lorto, os bispos do mundo inteiro, os presbíteros, os diáconos e todos os ministros do vosso povo.
2: Lembrai-vos, ó Pai, da vossa Igreja.
0: Lembrai-vos também, na vossa misericórdia, dos nossos irmãos e irmãs que adormeceram na esperança da ressurreição. Sétimo dia de Maria da Conceição Gomes dos Santos, 30º dia de Geralda Maria Rodrigues, pela alma de Carlos Eloy Oliveira Duarte, falecido hoje, 1 ano de falecimento de Miguel Batista Nascimento, pela alma de Ana Maria Lopes, pelos nossos parentes, amigos, familiares, todos que partiram dessa vida, acolhei-os junto a vós, na luz da vossa face.
2: Concedei-lhes, ó Senhor, a luz eterna.
0: Enfim, nós vos pedimos, tende piedade de todos nós, rezando pelos nossos irmãos aniversariantes, Isanete Maria Evangelista, Olívia Perude de Souza Portes, 2 anos, Davi Xavier Santana, 5 aninhos, Tiago Peçanha de Oliveira, Maria de Fátima Rodrigues Moura, em ação de graças pelo casal Lucas e Isabel Aparecida, por todos que pedem pela recuperação da saúde, por nós, pelas nossas famílias, e dai-nos participar da vida eterna com a Virgem Maria, Mãe de Deus, São José, seu esposo, os apóstolos, São Lourenço e todos os santos que neste mundo viveram na vossa amizade, a fim de vos louvarmos e glorificarmos por Jesus Cristo, vosso Filho. Por Cristo, com Cristo e em Cristo, a vós, Deus Pai Todo-Poderoso, na unidade do Espírito Santo, toda honra e toda glória,

0: somos chamados filhos de Deus e realmente o somos. Por isso podemos rezar confiantes. Pai nosso que estais nos céus, santificado seja o vosso nome.
1: Venha a nós o vosso reino, seja feita a vossa vontade, assim na terra como no céu. O pão nosso de cada dia nos dai hoje. Perdoai as nossas ofensas, assim como nós perdoamos a quem nos tem ofendido. E não nos deixeis cair em tentação, mas livrai-nos do mal.
0: Livrai-nos de todos os males, ó Pai, e dai-nos hoje a vossa paz. Ajudados pela vossa misericórdia, sejamos sempre livres do pecado e protegidos de todos os perigos, enquanto aguardamos a feliz esperança e a vinda do nosso Salvador Jesus Cristo.
1: Vosso é o reino, poder e a glória para sempre.
0: Senhor Jesus Cristo, dissestes aos vossos apóstolos: eu vos deixo a paz, eu vos dou a minha paz. Não olhei os nossos pecados, mas a fé que anima a vossa igreja. Dai-lhe, segundo o vosso desejo, a paz e a unidade. Vós que sois Deus, com o Pai e o Espírito Santo.
1: Amém.
0: A paz do Senhor esteja sempre convosco.
1: O amor de Cristo nos uniu.

O Senhor bom e clemente nos deixou o memorial de suas grandes maravilhas. Ele dá o alimento aos que o temem. Eis o Cordeiro de Deus que tira o pecado do mundo.

0: Oremos. Nós vos pedimos, Senhor misericordioso, permanecei junto ao vosso povo e fazei passar da antiga para a nova vida aqueles que iniciastes nos mistérios do céu. Por Cristo nosso Senhor.
1: Amém.
0: Ave Maria, cheia de graça, o Senhor é convosco. Bendita sois vós entre as mulheres. Bendita é o fruto do vosso ventre, Jesus.
1: Santa Maria, Mãe de Deus, rogai por nós, pecadores, agora e na hora de nossa morte. Amém.
0: O nosso agradecimento a toda a equipe de liturgia, que Deus vos abençoe imensamente, nosso muito obrigado. Agradecemos as nossas ministras da Eucaristia, que Deus abençoe, muito obrigado a todas. A equipe de cântico, nosso agradecimento, que Deus abençoe imensamente. Nós agradecemos a presença de todos que vieram participar conosco desta Eucaristia. Muito obrigado, que Deus vos abençoe imensamente. Agradecemos aqueles que nos acompanham pelas mídias sociais, nosso agradecimento profundo, aqueles que nos acompanham pelo nosso canal no YouTube da Paróquia de São Lourenço, também pelo Instagram da Paróquia de São Lourenço, aqueles que nos acompanham pela rádio Manhuaçu FM 106,9, agradecemos a Fundação Expansão Cultural, nossa parceira neste serviço de evangelização, ao João Pedro aqui na Igreja Matriz, responsável pelas imagens, pela técnica aqui na nossa Igreja Matriz. Rezamos hoje com as famílias enlutadas, a família do Carlos Eloy Oliveira Duarte, falecido hoje, sétimo dia, de Maria da Conceição Gomes dos Santos, trigésimo dia de Geralda Maria Rodrigues, um ano de falecimento de Miguel Batista Nascimento, pela alma de Ana Maria Lopes. As famílias enlutadas, os nossos sentimentos, as nossas preces, que sejam confortados pelo Cristo ressuscitado, e o nosso olhar, a nossa oração é exatamente esta, que sejamos sempre confortados por esta fé, por aquilo que nós professamos. Nós acreditamos no Cristo ressuscitado. Deus conforte o coração de todas as famílias enlutadas. Nós temos alguns aniversariantes aqui hoje. Poderiam vir aqui à frente os nossos irmãos aniversariantes? Tem alguns pequeninos aqui que estão aniversariando. Coisa boa. Vem aqui. Aí. Pode vir a família também. Vem cá. Chega perto. É bom que ele não se acanha. Vamos cantar os parabéns?

0: Viva os nossos aniversariantes!
1: Viva!
0: Eu convido a comunidade a estender a mão em direção aos nossos irmãos aniversariantes, pedindo a intercessão de Maria, nossa querida mãe, pela intercessão de São Lourenço, para que cresçam em sabedoria, cresçam em graça, cresçam em santidade, que possam testemunhar a alegria do Evangelho. Ave Maria, cheia de graça, o Senhor é convosco. Bendita sois vós entre as mulheres. Bendita é o fruto do vosso ventre, Jesus. Santa Maria, Mãe de Deus,
2: rogai por nós, pecadores, agora e na hora de nossa morte. Amém.

0: O Senhor esteja convosco.
1: Ele está no meio de nós.
0: Pela intercessão de São Lourenço, pela intercessão de Nossa Senhora da Eucaristia, desça sobre a sua casa, sua família, sobre todos vós, a bênção de Deus Todo-Poderoso, Pai, Filho e Espírito Santo.
1: Amém.
0: A alegria do Cristo ressuscitado seja a nossa força. Ide em paz e que o Senhor vos acompanhe.
1: Graças a Deus.
0: Saudai-vos uns aos outros na paz de Cristo.
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6: Olá pessoal, aquele abraço, ótima noite a você, sintonizado, sintonizada. Aqui na Manhuaçu FM, programa Ritmos da Noite, chegando, começando no seu sábado, 18 de julho, 2026. Eu sou Giovanni Amorim, a partir de agora faço companhia para você, por aqui com muita música, bate-papo, interação, você ligado, ligada com a gente. Você que acompanhou até agora há pouco a transmissão da Santa Missa, direto da Matriz de São Lourenço. A partir de agora, ouve o programa Ritmos da Noite. Nós vamos agradecendo a Deus, claro, por mais essa oportunidade, por mais esse dia, mais esse programa que está começando por aqui. Até logo mais às 11, no seu rádio, no seu aplicativo, nas mídias digitais. Melhor da música para você. Colaboração de você ligado, ligada em toda a região, bairros de Manhuaçu, cidades vizinhas, em Minas, no Brasil e no mundo. Um abraço, Giovanni, uma ótima noite. Muito bom ter você ligado, ligada com a gente aqui.

Henrique Juliano, é nosso programa Última Saudade. 8h22 agora, programa só começando na sua noturna de sábado. Tem Gustavo Lima e Murilo Huff, CEP Novo.

Hugo Henrique, quando? Agora 8h28 na sua noturna, programa Ritmos da Noite. Só começando no seu rádio, no seu aplicativo, nas mídias digitais. Fechando a primeira sequência, Israel Rodolfo com Jorge Mateus. Marca Evidente.

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1: Muito bem, gente, 8h34 na sua noturna, programa Ritmos da Noite, por aqui no seu rádio, no seu aplicativo, nas mídias digitais. Vamos abraçando você que está trabalhando, né, assim como a gente, você que está descansando depois de um dia de trabalho e curtindo a nossa programação. Aquele abraço super especial. Nosso amigo ouvinte Divino participa com a gente. E aí, Divino, boa noite.
2: Boa noite. Boa noite. Que é Divino, coloca uma vez aqui de Martins Soares. Te peço uma música com Zezé de Camargo e Luciano. O dia que eu saí de casa, e ofereço para todo mundo que coloca uma vez, para vocês aí da rádio, e para minha prima lá, e o marido dela, Grumarim, Aparecida Melim, e o filho dele. Se você puder tocar, me atender, te agradeço. Tchau, fica com Deus.
1: Tá joia, meu querido. Com Deus também, Divino. Um abraço pra você, meu querido. Bom domingo, toda a família. Obrigado pela participação. Aí, Zezé e Luciano, no dia em que eu saí de casa.

Muito bem, agora 8h38 na sua noturna, programa Ritmos da Noite no seu rádio. Abraço para nossa amiga ouvinte Sandra, bairro da Serra, tá ligadinha com a gente, né? Desejando um bom final de semana. Tá joia, minha querida, para você também, Sandra. Ótimo domingo, obrigado aí pela sintonia, pela participação. O programa tem Vitor e Léo na linha do tempo.

0: Vitor e Léo no programa, na linha do tempo, 8h42, pessoal, sua noturna de sábado, 18 de julho, 2026. O Jandir do Coqueiro Rural fala com a gente. Jandir, boa noite.
1: É, o Jandir, estou falando com o Coqueiro Rural. Vai pedir de música, João, se você puder passar a música do Raí, você, né? A gente vê assim para todos da rádio, ouvindo a passando programa da noite, ouvindo o ritmo da noite. Bom fim de semana pra vocês, ótimo domingo amanhã.
0: Beleza, Jandir, aquele abraço, bom final de semana, bom domingo, obrigado pela participação.

Tá bom, Raí, nosso programa, você atendendo o Jandir do Coqueiro Rural, 8h46, minha gente. Deixa eu abraçar a Renata Barra de Aguaraí, tá ligadinha com a gente. Pediu pra ouvir Eduardo Costa, Coração de Vidro. Tá abraçando seu esposo Márcio. Giovanni, estamos aqui ouvindo o programa. Deus abençoe nosso final de semana com paz e amor. É isso aí, meu querido. Deus abençoe. Um bom domingo. Obrigado pela companhia, pela sintonia aqui na Mais Querida. Ouvindo Ritmos da Noite, Renata e o Márcio. Eduardo Costa canta pra gente no programa Coração de Vidro. Essa eu não conhecia, hein? Vamos ver se é bonita, hein?

0: Israel Rodolfo no programa Ritmos da Noite, Ex-Apaixonado, 8h53 agora. Quem está com a gente também em São João é o Osimar Pereira. Boa noite, Osimar.
1: Boa noite, Giovanni Murinho, aqui é o Osimar Pereira, São João do Manchão. Queria alguma

0: Uma música ao Missato, tocando em frente. Oferecer para todos que estão na sintonia da FM 106.1, maior e melhor. Abraço a todos vocês, um ótimo final de semana a todos. Fique com Deus.
1: Tá joia, Simar, com Deus, meu amigo. Bom domingo. Obrigado pela sintonia. Ando

Que música linda, hein, minha gente? Almir Sater no Ritmos da Noite, tocando em frente. 8h56, para fecharmos a sequência. Vou atender a participação do Vanderlei, cantor São José do Mantimento, né? Tá ligado com a gente. Pediu para ouvir Eliane Camargo. Tá bom, Lelei? Um abraço para você, boa noite. Bom domingo. Eliane Camargo canta no programa Enquanto a Chuva Cai.

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4: Agora são 9:02. Ótima noite para você. Ligado, sintonizado, conectado, conectada com a gente. Você que está chegando agora sintonizando a Manhuaçu FM, um abraço, Giovanni, seja muito bem-vindo, bem-vinda. Prazer imenso ter você ligado, ligada com a gente, tá bom? Até às 11, faço companhia pra você. Deixa eu abraçar o nosso amigo ouvinte, Tiago, lá de São João do Manhuaçu, sempre ligado com a gente, não é, Tiago? Fala aí, boa noite.
5: Olá, boa noite, Giovanni Morim, aqui é o Tiago Polinário, São João do Manhuaçu, Coque Santana. Gostaria de ouvir uma música, sua escolha aí, e ofereço pra todos os ouvintes, pra vocês da rádio aí. Falou, fique com Deus. Falou, tchau, obrigado. Tô ligadinho aqui todo dia, tô ouvindo seu programa, hein? Falou.
4: Eita, tá bom demais. Então, um abraço aí, Thiago. Toda a família em São João do Manhuaçu, obrigado pela participação. Bruno Barrone.